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2: E a nossa dica de hoje é um filme do ano de 2006. Mas eu trago essa dica para você que gosta de ficar assistindo aqueles filmes que fazem você roer as unhas. Abismo do Medo. Este é um filme de suspense que traz em seu elenco Shauna McDonald. Ouve só um pouquinho da história do filme. Numa viagem dedicada ao esporte e aventura, seis garotas ficam presas em uma caverna depois que uma rocha se desprendeu e bloqueou a saída. Enquanto buscam uma forma de escapar, se veem perseguidas por estranhas presenças que habitam a escuridão. A tensão causada pela situação que enfrentam faz renascer antigas diferenças entre as mulheres, deixando-as umas contra as outras. Para você que gosta de um bom filme de suspense, não tem como perder Abismo do Medo.
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2: 21:04.
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1: Não tem jeito, meu compadre. Vambora. Ela vacilou comigo, nós estamos aí, né? Tudo certo.

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5: Oi gente, Almanac Musical no ar, aqui é Eduardo Maidana e hoje nós vamos falar de Every Break You Take, música da banda inglesa de rock The Police, do álbum Synchronic de 1983. Escrito por Sting, foi o único single a liderar a Billboard Hot 100 por 8 semanas consecutivas e também liderar por 4 semanas a UK Single Chart, parada de música do Reino Unido. A canção foi indicada no Grammy de 1983 aos prêmios de Música do Ano, Melhor Performance Pop por dupla ou grupo com vocalista e gravação do ano, levando os dois primeiros prêmios, portanto. E o sucesso não parou por aí. Os leitores da revista Rolling Stones elegeram a faixa como música do ano em 1983, lá nos Estados Unidos. Vamos relembrar?

0: O Almanac Musical de hoje fica por aqui. Até a nossa próxima edição. Tchau.
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1: Segundo informações extraoficiais, a Paramount Studios deu sinal verde para a produção da sequência do filme Como Perder um Homem em 10 Dias. O objetivo é ter no elenco, na sequência, Matthew McConaughey e Kate Hudson em seus papéis clássicos. O filme original foi lançado em 2003 e acompanhava Andy, uma colunista de revista, e Benjamin Barry, um executivo de publicidade. O filme faturou mais de 180 milhões de dólares.
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5: Segundo rumores, Ryan Gosling vai ser o produtor de um filme live action de Bambam dos Flintstones para Warner. O filme, no entanto, está em estágios iniciais de desenvolvimento. O longa-metragem vai focar na vida adulta de Bambam, filho de Barney e Beth dos Flintstones. Mas não há previsão de lançamento.
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4: 22 horas e 3 minutos.
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Mas o fruto do Espírito é o amor, o gozo, a paz, a longanimidade, a benignidade, a bondade, a fidelidade, a mansidão, o domínio próprio. Contra estas coisas não há lei.

Ouvintes, o Espírito está nos advertindo que se Deus rejeitou o culto, a adoração de Abel, quanto mais o crime, a inveja, a porfia, a contenda, etc., dentro do seu próprio povo. Se Deus rejeitou a vida do mancebo de qualidade, que nunca havia matado, nem roubado, nem prostituído, se Deus rejeitou a vida de Caifás, Anás, sumos sacerdotes, e aceitou a vida, a alma de Maria Madalena, Zaqueu, samaritana, ladrão arrependido, Pedro, João, Paulo, Virgem Maria, aceitou por quê? Porque ele próprio operou esta aceitação. Ele tem misericórdia de quem ele tem misericórdia. Ele tem compaixão de quem ele tem compaixão. Ele é soberano. Se ele teve compaixão de mim, por que tanta inveja? Se ele teve compaixão de você, por que tanta inveja? Por que tanta perseguição? Isto significa, de um lado, revelação. Do outro lado, falta de revelação. A Bíblia diz que quando Anás e Caifás eram sumos sacerdotes, a palavra veio a João no deserto. A palavra aqui significa a revelação. Porque a palavra veio também a Caifás. A palavra veio a Anás. Quer saber de uma coisa? Anás e Caifás tiveram mais a Jesus Cristo do que João. João esteve muito pouco com Jesus. Muito pouco tempo. Anás, Caifás, os sacerdotes, eles chegaram a acompanhar, ainda que de longe, ainda que de noite, mas eles tiveram muito mais convívio, eles tiveram muito mais tempo para saberem que ali não estava um Belzebu, um espírito de Belzebu, mas sim o Cordeiro de Deus. Que tempo teve João para saber disso? Começou na barriga de sua mãe, na barriga de Isabel, no ventre de Isabel, quando Maria abraçou a Isabel, numa visita de santas mulheres, sem nenhuma maledicência, sem nenhuma conversinha. A criança que estava morta no ventre da velha Isabel ressuscitou, saltou, pulou dentro do ventre de sua mãe Isabel. Começou ali o conhecimento. Esse conhecimento começou antes da fundação do mundo. O nosso convívio, o nosso relacionamento com Jesus Cristo não começou numa fila de chamada de altar. Não. É preciso amadurecer. É preciso deixar a revelação ser completa. Começou, ora sim, desde antes da fundação do mundo, minha irmã, meu irmão, o seu nome está no livro da vida do Cordeiro. O sofrimento de Jesus Cristo por nós não foi aquele dia do Calvário.
O Cordeiro foi sacrificado desde antes da fundação do mundo. O Pai sofreu o sacrifício do Filho antes da fundação do mundo. Agora, como pode homens falhos como eu pensarem que vão cortar um relacionamento de quem quer que seja com Deus, com Jesus Cristo? Qual é o homem, qual é o bonzinho, o santo, que vai riscar seu nome do livro da vida do Cordeiro? Nem o próprio Deus não faz isto. Nem o próprio Deus não risca. Ele não pode riscar o seu nome do livro da vida do Cordeiro, desde que ele esteja lá, é claro. O nome pode ser riscado do livro da vida, mas não do livro da vida do Cordeiro. Porque se tratam dos eleitos, dos predestinados e eleitos para a noiva de nosso Senhor Jesus Cristo. Quem pode anular uma eleição? Para que tanta agitação então, minha irmã? Para que esse corre-corre para cima e para baixo, porque ele diz que eu não sou eleita, que eu sou semente da serpente? Jesus nunca disse para uma irmã, por mais fraca que ela seja, ele nunca disse para uma meretriz que ela era semente da serpente. Ele disse para pastores. Ele disse para líderes, santos, disciplinadores, consertadores, apedrejadores. Ele disse: Vós tendes por pai o diabo. Ele, Jesus Cristo e João não deixaram a coisa por menos. Raça de víbora, serpente. A quem Jesus Cristo dirigiu esta sentença, esta revelação, este conhecimento? Revelação não é somente crer na unidade, ser um unitário. Mas revelação não consiste somente em ser um unitário, em batizar em nome do Senhor Jesus Cristo, em crer no profeta precursor da segunda vinda de Jesus Cristo. Revelação não significa apenas vestidos longos, cabelos longos, aparência santa. Não. Vai mais profundo do que isto. Tudo isso está bem. Mas pode não passar disto. A revelação mais fundamental que existe é aquela de si próprio. É você discernir o seu próprio espírito, discernir seu próprio coração. Porque a única coisa que pode te levar até o fim é esta: eu não troco o meu espírito pelo deles. Eu não troco o meu coração pelo deles. Não troco. Eu conheço o meu espírito. Só Deus conhece o espírito do homem. 1 Coríntios, capítulo 1, capítulo 2. Isso é fundamental. Quando, preste bem atenção, quando você tem a revelação de si mesmo, você não se torna jactancioso, soberbo, iracundo, temperamental. Você elimina automaticamente, você se disciplina, você diz: miserável homem que sou. Você diz: o maior inimigo que eu conheço chama-se William Marion Brando. Ora, você sabe que eu estou citando declarações de Paulo e do irmão Brana.
a respeito de si mesmos, a respeito da carne, a respeito da carne cuja inclinação é inimizade contra Deus. Aí então está a grande rocha, o grande fundamento sobre o qual você está edificada, edificado como igreja do Senhor Jesus Cristo. Por isso, as portas do inferno não têm prevalecido contra você, contra nós. Que beleza, meus irmãos ministros! Que maravilha! Corpo do Senhor Jesus Cristo! Revelação de si mesmo. Te separa do mundo sem nenhuma jactância, sem tentar ser um pássaro raro. Revelação de si mesmo produz gozo, paz, longanimidade, benignidade, bondade, fidelidade, mansidão, domínio próprio. Contra estas coisas não há lei. Aos Gálatas, capítulo 5, verso 22, 23. Mas leia antes. Leia a partir do verso 16. Aos Gálatas, capítulo 5. O que que essa carne produz? Aí tira todo piolho de galinha do ninho. Mostra quanta miséria, quanta desgraça, quanta sujeira existem naqueles nos corações que não têm a revelação. Gente, a hora é suprema. E nós temos que lembrar do que o profeta de Deus disse. A fé suprema. Quer dizer, a graça suprema da fé suprema para a hora suprema. Sabia de uma coisa? Que a hora mais sublime da vida de Maria Madalena foi exatamente quando ela caiu nas mãos dos seus algozes, de seus acusadores. Liga isto com a vida de Jó. O pior que aconteceu na vida de Jó não foi nem mesmo a lepra. Foi cair nas mãos de seus amigos, entre aspas. Ou como atormentaram aqueles homens. Atormentaram o espírito de Jó. A hora sublime. Veja só, a graça suprema trouxe a fé suprema na hora suprema da vida de uma meretriz, Raabe, Maria Madalena. E, então, aquele que estiver sem pecado, atire a primeira pedra. Se eles não tivessem apanhado a Maria, não tivesse aquele ministério de apedrejar, ela não teria sido nem mesmo salva, talvez. Porque o aio da lei a conduziu a Cristo. Agora, como você pode admitir ódio, peso no coração, atmosfera pesada por causa daqueles que te acusam? Jesus disse que é para nos alegrar, é para regozijarmos, segredo profundo dos sete trovões, regozijo na tribulação. Aí você vai fazendo a corrente do que é revelação. Corrente do que é realmente revelação. Jó disse,
Eu sei que o meu Redentor vive. Se você perdeu o caminho, está enfraquecido, se você parou onde não pensou, nada está perdido. Se você está triste, pare agora e conte a Deus, fale pela fé. Cristo está vivo. Ele é o mesmo ontem, hoje, eternamente. Nada se perdeu. Por isso eu sei que meu Redentor vive. Deixe a sua revelação falar nos momentos decisivos de sua vida. Em nome de Jesus Cristo, Deus te abençoe, meu ouvinte. Amém.

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O amor não seja fingido. Aborrecei o mal e apegai-vos ao bem. Amai-vos cordialmente uns aos outros com amor fraternal, preferindo-vos em honra uns aos outros. Não sejais vagarosos no cuidado. Sede fervorosos no espírito, servindo ao Senhor. Alegrai-vos na esperança. Sede pacientes na tribulação. Perseverai na oração.

nada vai deter um homem quando ele é perseverante, quando ele sabe o que está fazendo e tem fé no que está tentando realizar.

Os homens que têm tido fé em Deus têm sido bem persistentes no que estão tentando fazer.

Ouvintes, bom é estarmos aqui. Bom é estar convosco. Isto porque nós estamos compartilhando verdades que nos edificam. Quem prega, corrige e é corrigido. Quem prega, exorta e é exortado. Quem prega, redargui e é redarguido. Quem prega, consola e é consolado. E assim por diante. É uma grande verdade. E estar convosco, contando com essa audiência tão saudável, tão amorosa, nos edifica, nos propõe a continuarmos. Nós ficamos animados. Agora, nesse ponto, nós temos sido persistentes, perseverantes, pregando diariamente, levando uma mensagem que, se não crêssemos, ser ela de Deus, nós não nos esforçaríamos. Nós não seríamos persistentes, perseverantes, em levar uma coisa que não fosse de Deus para os nossos ouvintes. Esta convicção nós temos. E quando estamos falando ao povo, estamos falando a nós mesmos. O profeta de Deus disse: não importa o quanto isto me ofenda, mas eu tenho que falar a verdade. Como homem, nós estamos assentados no meio do povo. E a verdadeira palavra de Deus atinge, disciplina, corrige, exorta, consola, cura, liberta, anima a todos quantos a ouvem, mesmo aqueles que estão proferindo-a, falando, sendo usados. Isto simplesmente porque o pregador tem um ofício de Deus. Você já notou? Você que é esposa de um pregador? Eu sei que estou falando a centenas delas. Que quando o seu marido está lá na sua igreja, no púlpito, você olha para ele e você não lembra de nenhuma de suas fraquezas como homem, como pai. Por isso que eu São Paulo, a Bíblia, exigiu, colocou como condição que o bispo fosse casado, marido de uma mulher e tivesse filhos. Os sacerdotes no Velho Testamento tinham que ser casados, terem filhos. Agora, isso é verdade. Todas elas concordam, os filhos concordam. De fato, quando o papai está lá no púlpito, nem parece ser ele. Isso não é porque ele é um malvado dentro de casa, mas porque ele é homem, porque ele é humano. Assim é o pregador. É um ofício que está sobre ele e ninguém deve tomar essa honra para si, a menos que tenha esse ofício que é realmente a chamada. Aliás, ser pregador, ter o dom da palavra, não quer dizer que é pastor. O povo é assim, viu pregando, chama de pastor. Mas o pastor vai além de ser um pregador. Ele é um orientador, ele é um administrador da casa de Deus, no sentido espiritual. Ele se coloca entre as famílias que estão em litígio e as leva a um acordo, a paz entre si. Ele é um boi de carga. É ali que ele mostra que tem um ofício não simplesmente de um pregador, mas de pastor. Às vezes é no escritório que esse ofício é mais identificado. Muito bem, meus ouvintes. O nosso assunto é exatamente perseverança. E para perseverarmos, é necessário que nos conheçamos a nós mesmos.
e também aos demais. Por que que muitas pessoas dão demais para o homem porque ele é usado por Deus? E outras já não dão o mínimo de respeito. É por falta de uma conscientização? É por falta do temor de Deus? É por falta de ensinamento? É por falta de educação de berço cristão? Isso é muito importante, porque influi e inclui na perseverança do crente. Porque esse crente sabe discernir o homem do ofício, o ofício do homem. Eu estou falando, me referindo, não somente aos pastores da nossa igreja, estou me referindo a todos os pastores. Eles devem ser respeitados como homens que têm um ofício de Deus sobre eles. E o profeta de Deus diz, ainda que eles estejam errados, respeite-os. Deus tratará com eles. Isso é muito profundo, muito importante. E uma das causas que tem causado tanta falta de perseverança na palavra, na igreja, na comunhão, é exatamente essa. Por que que aquela multidão não ficou com Jesus? Porque ele mostrou de fato ser uma pedra de tropeço, uma rocha de escândalo. Por que que Moisés teve pessoas contra ele, murmurando contra ele, sendo que tinham sido tão beneficiadas pelo seu ministério? Por quê? Porque Moisés era homem. Abirão, Coré, Datã, Balaão e tantos outros sentiram-se na liberdade de enfrentá-lo, de resisti-lo, como Jannes e Jambres. Ora, a perseverança ficou mesmo caracterizada lá no deserto simplesmente por Josué e Caleb. Perseveraram em estar com Moisés em todas e quaisquer circunstâncias. É um exemplo tão tremendo que deve ser notado e guardado por todos para a sua salvação, para a sua edificação. Nós temos tido homens que têm tido fé em Deus e eles têm dado testemunho através da perseverança. Eles são persistentes e isso me compungiu. Não é importante? Ser perseverante no posto do dever transmite para os filhos, para as filhas, caráter, formação, princípio familiar. Uma mãe não pode legar uma coisa maior do que esta para os seus filhos, nem tampouco um pai. O homem desordenado, São Paulo chegou a recomendar à igreja que o notasse. O homem desordenado é aquele que não é perseverante. Está certo pensar em dar um passo acima, ganhar melhor, mas desde que aquele passo seja seguro. Ninguém deve deixar um emprego por ser um inconstante, por ser um insubmisso, por ser um relapso. Eu aconselho, sim, buscar um nível melhor para sua família, para si próprio, mas de passo a passo, com segurança, nunca se desempregando por falta de humildade, por falta de pontualidade, por falta de responsabilidade, por falta de perseverança, para depois e procurar outro emprego, outro meio de trabalho. Não. É melhor pingar do que secar. Alguém diz, não, eu saí do emprego porque estava ganhando muito pouco. Está bem, estava ganhando muito pouco e depois fica 3, 4, 5, 6 meses parado. Aí está ganhando quanto? Está ganhando muito. Quem é fiel no mínimo é fiel no máximo. Agora, tudo isso tem a ver com o fator espiritual, porque se não tivesse, São Paulo, a Bíblia Sagrada, não teria
recomendado aos tais que fossem disciplinados, porque tem a ver com a parte espiritual. Nós temos exemplos na história, como o exemplo de George Washington. Ele foi um presidente da República dos Estados Unidos. Depois de orar a noite toda na neve, com a neve pela cintura, nos seus quadris, estava molhado até na sua cintura. O rio estava cheio de gelo. Mas ele captou uma visão de Deus. Ele captou fé de que Deus ia dar-lhe a vitória. E ele lutou, lutou, e ele deixou esse exemplo para todos os americanos. Ele deixou esse exemplo para o mundo. O rio tinha muito gelo. Mais de 2/3 do seu exército estavam... Eles não tinham nem sapatos nos pés. Seus pés estavam envoltos em panos. Encontravam-se naquele rio frio, congelado. No entanto, ele sentiu no coração que Deus havia lhe dado a vitória. Ele havia alcançado resposta em oração. Oração e ação. No dia seguinte, naquela noite de batalha, lutando e orando ao Senhor, a história mostra que 3 batalhas, lutando e orando ao Senhor, a história...

presidente da República que orava. Você sabe que Abraham Lincoln, presidente modelo do mundo, foi educado com a Bíblia Sagrada ao lume de uma fogueira? E ele foi persistente nos seus ideais? Quando ele viu aqueles negros sofrendo daquela forma, ele deu com um punho fechado assim e disse, um dia eu acabarei com isso. E por causa disso ele morreu assassinado. Mas ele acabou com aquilo. Ele deu a sua vida. Nada, nada vai deter um homem quando ele é perseverante, quando ele sabe o que está fazendo e tem fé no que está tentando realizar. Você deve pensar nisso em relação a seus estudos. Adolescente, você precisa no mínimo do segundo grau. Hoje, você precisa no mínimo do segundo grau. E às vezes eles dizem, ó, pastor, orem por mim que eu vou prestar o vestibular e coisa. Está bem, tudo bem. Mas eles sacrificam seus direitos, seus lazeres, eles oram, eles estudam, eles se dedicam, eles são perseverantes. E por isso, conseguem ir à frente. Não se deixam levar por esse espírito da escola, da anarquia. Eles estão ali para estudar, não para aprender bobagens, pornografia, aprender a droga e outras coisas. Estão ali para estudar. Eles têm ideal. A moça, o rapaz, o adolescente precisa ter ideal, um alvo pelo qual ele vai ser persistente, perseverante. Nós temos exemplos demais nas Escrituras e na história. Uma das histórias mais antigas da Bíblia é a de Noé. Noé não era simplesmente um homem diferente porque ele queria ser diferente. Ele era humano como eu, como você. Ele era um homem comum, talvez um fazendeiro. E o mundo do seu dia era perverso. Perverso como é hoje. Cheio de ciência, de grandes homens, de incredulidade, de lógica, de razão. Eles haviam descendido lá dos filhos de Caim. Os filhos de Sete eram humildes pastores, fazendeiros, mas os filhos de Caim eram homens sábios, construtores, inventores e cientistas, inclusive inventores de instrumentos. Essa música quente é de Caim. Muito inteligentes, muito religiosos, religiosos. E eles tinham sua própria forma de piedade, mas negavam. É exatamente como São Paulo profetizou a respeito do dia de hoje. E Noé, sendo um homem justo diante de Deus, um dia Deus se encontrou com ele nos campos e falou com ele e disse-lhe, Noé, você vai construir uma arca, porque ele, Deus, ia destruir o mundo com água. Agora, veja só, a ciência daquele dia sabia perfeitamente que nunca havia chovido. Aliás, o leigo também sabia. A ciência sabia que não havia umidade no ar. E Deus regava a terra através de irrigação. Aquele vapor que subia através da terra. E não havia água para tal coisa. Não havia água nos céus. Você sabe que no momento em que a ciência diz para você, não há possibilidade desse câncer ser desfeito, de você ser curada, de você ser curado. E ela está no seu papel, o médico está no seu papel em dizer isto, não há cura para isto. Agora a fé, a perseverança na palavra, passa por cima disso, fica indiferente a isso, como Noé ficou indiferente naquela hora, para com a razão e a lógica, e ouviu a palavra de Deus,
E o que é que deve acontecer com você agora?

0: estar acontecendo agora com você? Aí você está alcançando a bênção de Deus. Não é simplesmente uma oração chorosa sobre sua cabeça, mas é a palavra revelada que te leva à vitória. É a espada do Espírito, o capacete da salvação. Deus te dê essa bênção, meu ouvinte, em nome do Senhor Jesus Cristo.
1: Amém.

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6: 23:05.
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1: Quarta-feira, 26 de agosto de 2026. Boa noite, eu sou o Fernando Figa. Vamos juntos agora com mais uma edição do nosso Jornal da Noite. Os fatos que marcaram o dia de hoje, muita informação e prestação de serviço. Você ouve nesta edição do Jornal da Noite. Dólar sobe com IPCA 15, dívida pública e indicadores dos Estados Unidos no radar. Ibovespa avança. Justiça libera 2 bilhões 750 milhões de reais para atrasados do INSS. Habib's entra em recuperação judicial com dívida de 265 milhões de reais. Meta vai pagar 16 bilhões de dólares em acordo por alegações de vício de crianças em redes sociais nos Estados Unidos. Também tem o Agronotícias, Câmbios e Negócios. Segurança Digital com Flávio Cruz, Educação Financeira com Patrick Leite e a coluna Conexão Fono com Ingrid Gillop. Vamos juntos com o nosso Jornal da Noite a partir de agora.
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1: Os investidores acompanharam hoje a divulgação do Índice Nacional de Preços ao Consumidor Amplo 15, considerado uma prévia da inflação oficial do país pelo IBGE. O índice recuou 0,4% em agosto, após ter avançado 0,06% em julho.
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1: Aqui o Agro é notícia. Governo regulamenta 13 bilhões e meio de reais em crédito para empresas afetadas pelo tarifaço. Por aqui, Fernando Figa, de volta, atualizando as informações do setor agropecuário. O governo federal regulamentou a destinação de 13 bilhões e meio de reais em linhas de crédito para empresas afetadas pelo aumento das tarifas de importação impostas pelos Estados Unidos e pelo conflito no Oriente Médio, medidas que fazem parte do Plano Brasil Soberano. Os benefícios constam da resolução publicada no Diário Oficial da União. No agronegócio, empresas dos segmentos de agricultura, pecuária, florestas plantadas, pesca e aquicultura poderão acessar os recursos. A medida também contempla fornecedores dessas cadeias, desde que cumpram os critérios estabelecidos pela regulamentação. De acordo com o documento, os recursos serão distribuídos entre diferentes setores da economia. No total, 5 bilhões serão destinados a exportações e fornecedores de empresas exportadoras afetadas pelas tarifas impostas pelo governo de Donald Trump. Outros 3 bilhões e meio atenderão empresas exportadoras e fornecedores que atuam em mercados do Golfo Pérsico impactados pelo conflito do Oriente Médio. A resolução também prevê 2 bilhões de reais em crédito para a indústria de adubos e fertilizantes e outros 2 bilhões para atividades industriais e tecnológicas relacionadas a minerais críticos e estratégicos. O governo reservou ainda 1 bilhão para setores industriais considerados relevantes para o comércio exterior.
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1: O Conselho de Justiça Federal liberou 3,31 bilhões de reais para pagamentos de valores atrasados a pessoas que venceram ações contra órgãos do governo federal. Do total, 2,75 bilhões de reais são destinados a ações relacionadas ao Instituto Nacional do Seguro Social e a benefícios assistenciais, incluindo casos de revisão de aposentadorias, pensões, auxílio por incapacidade e outros benefícios. Os recursos atendem 280 mil beneficiários em 220 mil processos. Em número de processos, as ações relacionadas ao INSS a benefícios assistenciais representam 57% do total de requisições de pequeno valor liberadas e concentram aproximadamente 83% do dinheiro. São valores que o governo deixou de pagar ou pagou menos e que, após decisão judicial, precisam ser quitados. Esses valores são chamados de atrasados. O CJF libera os recursos para os tribunais regionais federais, que são responsáveis por fazer os depósitos. Tudo é assunto no Jornal da Noite. Vamos agora à coluna Conexão Fono.

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1: Olá, você já se perguntou o que faz um fonoaudiólogo? Muita gente associa a fonoaudiologia apenas à fala das crianças, mas na verdade ela está presente em várias situações do nosso dia a dia. Eu sou Ingrid Guiloff, fonoaudióloga, doutora em Ciências dos Distúrbios da Comunicação Humana, e este é um espaço para falarmos sobre comunicação, saúde e qualidade de vida. A fonoaudiologia cuida da comunicação humana em todas as fases da vida, do bebê ao idoso. E quando falamos em comunicação, estamos falando de várias áreas diferentes. Na linguagem, por exemplo, o fonoaudiólogo atua com crianças que demoram para falar, têm dificuldade para formar frases ou para se comunicar, mas também a gente acompanha jovens e adultos com dificuldades na leitura e na escrita e também em situações como alterações da fala e da linguagem após um derrame, um AVC. Quando se trata da audição, o foco não é só ouvir, mas também escutar, ou seja, como o cérebro interpreta os sons. Isso inclui desde a triagem auditiva em recém-nascidos até o acompanhamento de pessoas com perda auditiva ou dificuldade para entender a fala, especialmente naqueles ambientes com ruído. O zumbido e alterações de equilíbrio, como a labirintite, né, a tontura, também fazem parte da nossa atuação. Já em relação à voz, o nosso trabalho envolve tanto a prevenção quanto o tratamento de alterações vocais. A voz saudável é essencial para os professores, para os profissionais da saúde, líderes, cantores e, na prática, para todos nós no dia a dia. Trabalhamos também com a motricidade orofacial, que envolve funções como mastigação, respiração e fala. Alterações nessa área podem impactar desde o desenvolvimento infantil, o uso de aparelhos ortodônticos, até a qualidade de vida de adultos e de idosos. E a fonoaudiologia também atua em casos de ronco e de apneia do sono, com bons resultados. Outra área muito importante é a da disfagia, que trata das dificuldades para engolir. Engasgos frequentes, por exemplo, são um sinal de alerta e tem tratamento. Além disso, a fonoaudiologia também atua na saúde coletiva, promovendo ações de prevenção, orientação e cuidado em escolas, empresas e serviços de saúde. E cada vez mais, a fonoaudiologia se conecta com temas como aprendizagem, envelhecimento saudável e até o impacto da tecnologia na comunicação. Ou seja, o fonoaudiólogo não cuida apenas da fala, cuida da forma como nos comunicamos, nos alimentamos, aprendemos e nos conectamos com o mundo. Nos próximos episódios, vamos falar sobre situações do dia a dia que envolvem a fonoaudiologia e quando procurar um fonoaudiólogo, porque comunicar-se bem não é apenas falar, é participar, aprender, se expressar e se conectar com a vida. Até o nosso próximo encontro.
2: Muito obrigado e até a próxima semana. O grupo Gênios, controlador das marcas Habib's, Regazzo e Tendal, entrou com pedido de recuperação judicial na segunda-feira, declarando uma dívida de R$265.200.000. A solicitação foi feita ontem pela Justiça de São Paulo, que nomeou a consultora KPMG como administradora judicial. A decisão foi proferida pelo juiz Gilmar Juarez Amorim. Em nota, a empresa afirmou que a medida faz parte de seu processo de reestruturação financeira, com o objetivo de preservar a sustentabilidade e a evolução do negócio no longo prazo. Tudo é assunto no Jornal da Noite. Vamos à coluna Câmbios e Negócios.

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1: Olá, meu nome é Diego Zia, sou CEO da BitTogether e especialista em operações de câmbio. Hoje eu quero responder a seguinte pergunta: quais são as taxas e impostos envolvidos em uma operação de câmbio, ou seja, em uma transferência internacional? Pois bem, a primeira taxa que eu quero mencionar aqui é a taxa administrativa, conhecida no mercado como spread cambial. Essa taxa ela representa a margem entre a cotação nominal do câmbio e a taxa praticada pelo mercado interbancário, ou seja, pelas instituições financeiras como bancos, corretoras e fintechs. Esse percentual ele é cobrado para bancar os custos operacionais das transações e tira, obviamente, a margem de lucro da instituição financeira. Mas atenção, quanto maior é o percentual de spread, mais caro fica para você. Então, além dessa taxa, ela ainda tem uma outra cobrança muito comum nas operações de câmbio, que é determinada por lei. E eu estou falando aqui do IOF, que é o Imposto sobre Operações Financeiras. A alíquota de IOF ela pode variar de 0,38% a 3,38%, dependendo do tipo de operação que você vai fazer. Mas, diferente do spread cambial, o percentual do IOF ele é inegociável, ou seja, ou paga ou paga. Outro custo muito comum nas transferências internacionais é a tarifa bancária. Ela é cobrada pela maior parte das instituições financeiras. Algumas que estabelecem um valor fixo, enquanto outras alteram conforme o volume da transação. E é importante citar aqui alguns custos que podem ou não existir nas operações de câmbio. A gente tem, por exemplo, o serviço SWIFT, que ele é um sistema que viabiliza as transferências internacionais. Temos também o IRRF, que é o Imposto de Renda Retido na Fonte, que pode ser cobrado em alguns tipos de transação também. Esses são os principais custos que geralmente estão envolvidos em uma transação cambial. Os percentuais eles tendem a inflar os custos das operações e por isso é muito importante você comparar o valor efetivo total, com o VET, de uma operação em diferentes instituições financeiras. Dessa forma, você consegue ter uma noção melhor de qual será o seu gasto com cada tipo de operação. Bom, essas são algumas informações que eu preparei para vocês hoje. Semana que vem eu volto com outro comentário sobre o mercado de câmbio. E caso você queira me chamar, tirar alguma sugestão, alguma dúvida, por favor, @DiegoZia no Instagram ou pelo site da minha empresa BitTogether. É só digitar B2Gather no Google que você vai encontrar o site lá rapidinho. Até mais, um abraço.
2: Um abraço e até a próxima semana. Seguimos com o nosso Jornal da Noite. E a Meta, dona do Instagram, Facebook e WhatsApp, concordou em pagar US$16,680 bilhões. Em reais, mais ou menos 87 bilhões a estados americanos, em um acordo judicial relacionado a um processo que acusa a empresa de incentivar a dependência de adolescentes nas redes sociais. A empresa também concordou em adotar novas regras para adolescentes que usam Facebook e Instagram em todos os Estados Unidos, incluindo limite diário de uso e bloqueio durante a madrugada, segundo documentos judiciais. O acordo encerra as ações movidas por 29 estados americanos e põe fim a um julgamento federal considerado um dos principais testes até agora das acusações de que as redes sociais prejudicam crianças e adolescentes, segundo a agência Reuters.
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2: Eu volto a seguir com o Jornal da Noite. Carro zero mais barato do Brasil cai quase R$12 mil. Fique ligado, eu volto em instantes.
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6: O nosso destaque é o filme Efeito Borboleta. Este filme que foi um dos primeiros grandes destaques do ator Ashton Kutcher. Para você que gosta de um bom drama e filme fantasioso, vale a pena assistir Efeito Borboleta. Nele, Ivan, interpretado por Ashton Kutcher, é um jovem que luta para esquecer fatos de sua infância. Para tanto, ele decide realizar uma regressão onde volta também fisicamente ao seu corpo de criança, tendo condições de alterar seu próprio passado. Porém, ao tentar consertar seus antigos problemas, ele termina por criar novos problemas, já que toda mudança que realiza gera consequências em seu futuro. Efeito Borboleta, um ótimo filme para você, principalmente que gosta de filmes fantasiosos, vale a pena você assistir.
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2: Muito bem, estamos de volta com o nosso Jornal da Noite. A Renault anunciou nesta quarta-feira que a linha 2027 do Kwid terá o preço reduzido em R$ 11.600, partindo de R$ 71.190 até R$ 84.890. Assim, o hatch segue sendo o carro zero mais barato do Brasil. Renault Kwid, entre R$ 71.190 e R$ 84.890. Fiat Mobi, entre R$ 85.490 e R$ 87.990. Citroën C3, entre R$ 88.990 e R$ 116.990. O hatch compacto também ganhou um novo visual e uma central multimídia. Por fora, as mudanças são sutis e aparecem principalmente na dianteira. A grade de entrada de ar está mais fina e há mais plástico preto fosco, que agora sobe a partir do para-choque e reduz o destaque dos faróis. No modelo anterior, eles eram envolvidos pela pintura na cor da carroceria. Outro detalhe é o logo atualizado da Renault. Ele segue o padrão já adotado em outros veículos. Nesses modelos, o emblema tem linhas mais finas e abre mão do losango com preenchimento interno. Internamente, as mudanças são mais visíveis. Central multimídia passa de 8 para 10 polegadas, painel de instrumentos ganha uma tela maior, volante passa a ter botões para controlar mídia e personalizar as informações exibidas no painel. Tudo é assunto no Jornal da Noite. Vamos agora à coluna Segurança Digital.

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1: Olá, sou Flávio Cruz, professor, especialista em cibersegurança industrial e fundador da Cyrix Security. No episódio anterior, conversamos sobre como a cibersegurança está presente em praticamente tudo ao nosso redor. Hoje, vamos falar sobre um assunto que afeta milhões de brasileiros todos os anos, os golpes digitais. E quero começar quebrando um mito. Muitas pessoas acreditam que só cai em golpe quem não entende de tecnologia. Mas isso não é verdade. Na realidade, os criminosos modernos não atacam apenas os computadores, eles atacam emoções humanas. Eles exploram a confiança, o medo, a urgência, curiosidade e até mesmo a vontade de ajudar alguém. É por isso que pessoas de todas as idades, profissões e níveis de escolaridade podem se tornar vítimas. E alguns números nos ajudam a entender a dimensão do problema. Segundo dados do Fórum Brasileiro de Segurança Pública, entre julho de 2024 e junho de 2025, cerca de 24 milhões de brasileiros foram vítimas de golpes financeiros envolvendo PIX ou boletos falsos, gerando prejuízos próximos de 29 bilhões de reais. Isso significa que praticamente todos nós conhecemos alguém que já sofreu uma tentativa de fraude ou perdeu dinheiro para criminosos digitais. Basta você perguntar para os seus amigos, para a sua família, provavelmente um deles sim terá sido golpe, ou no mínimo sofreu uma tentativa de golpe. Mas como esses golpes funcionam? A maioria deles utiliza uma técnica chamada engenharia social. O que é engenharia social? Em vez do criminoso tentar invadir um sistema complexo, ele tenta convencer a própria vítima a entregar informações ou realizar uma transferência financeira. Pense então na seguinte situação. Você está trabalhando normalmente quando recebe uma ligação. Do outro lado da linha, uma pessoa se identifica como funcionário do banco. Ela informa que uma compra suspeita foi detectada em sua conta e que será necessário realizar alguns procedimentos para evitar prejuízos. E aí que a engenharia social avança. Porque a voz transmite segurança, a conversa parece profissional, a situação te gera preocupação. E é justamente nesse momento, quando a emoção supera a razão, o golpe acontece. Nos últimos anos, essa modalidade conhecida como falsa central de atendimento tornou-se uma das que mais cresce no Brasil. Especialistas apontam que esse tipo de fraude praticamente dobrou durante 2025. Outro golpe muito comum é o do falso familiar. O criminoso utiliza
2: retiradas das redes sociais e envia uma mensagem dizendo algo como: "Oi mãe, troquei de número. Oi pai, meu celular estragou. Preciso pagar uma conta urgente." A mensagem parece simples, mas ela explora um dos sentimentos mais poderosos que existem, a confiança. O criminoso sabe que, diante de uma situação aparentemente urgente envolvendo um filho ou familiar, muitas pessoas deixam de fazer as verificações básicas. Também existem os golpes de compras online. Quem nunca viu uma promoção aparentemente imperdível? Um celular pela metade do preço, uma passagem aérea com desconto absurdo, uma camisa de time praticamente de graça. Quando algo parece bom demais para ser verdade, normalmente merece uma verificação adicional. Os criminosos sabem que a oportunidade de ganhar vantagem financeira reduz nossa capacidade crítica, e isso nos deixa mais suscetível a cair no golpe. Hoje em dia, existe uma nova preocupação surgindo: a inteligência artificial. Ferramentas de IA já estão sendo utilizadas para criar mensagens extremamente convincentes, corrigir erros gramaticais automaticamente, personalizar abordagens e até produzir áudios falsificados que imitam vozes reais. Ou seja, os golpes estão ficando mais sofisticados. Mas a boa notícia é que os mecanismos de defesa continuam sendo extremamente eficazes. Sempre desconfie de mensagens urgentes. Nunca forneça senhas ou códigos recebidos por SMS. Confirme pedidos financeiros utilizando outro canal de comunicação. Se alguém disser que você precisa agir imediatamente, pare por alguns segundos, respire, pense, verifique. No mundo da segurança, poucos segundos de análise podem evitar anos de arrependimento. E existe uma frase muito utilizada pelos profissionais de cibersegurança: os criminosos contam com a sua pressa. Por isso, desacelerar pode ser a melhor defesa. No próximo episódio, vamos falar sobre o mecanismo que protege praticamente todas as nossas contas digitais, que continua sendo uma das barreiras mais importantes contra invasões. as senhas. Eu sou o Flávio Cruz, obrigado pela companhia. Até o próximo tema.
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3: Tecnologia para o seu dia a dia. Por aqui, Fernando Figa e o seu Momento Smart. O celular simples está tentando voltar. Enquanto os smartphones ficam cada vez mais poderosos, uma tendência curiosa começa a aparecer. Algumas empresas estão apostando novamente em celulares simples. O modelo apresentado por uma startup britânica chamou a atenção justamente por fazer o caminho contrário dos smartphones tradicionais. A proposta é oferecer um aparelho com recursos básicos e menos conectividade. A ideia é atender pessoas que querem fazer ligações, enviar mensagens e ter algumas funções essenciais, mas não querem passar o dia inteiro diante de uma tela. É quase um retorno ao passado. Só que uma diferença. Agora o consumidor pode escolher entre um aparelho extremamente completo ou um celular propositalmente limitado. Isso também revela uma preocupação crescente com excesso de tempo conectado. Você não precisa trocar o seu smartphone por um celular simples para reduzir o tempo de tela. Aqui a gente traz uma dica. Uma alternativa é desativar notificações desnecessárias, deixar na tela inicial apenas os aplicativos que realmente utiliza. É claro que muita gente, né, tem dificuldade aí, de controlar, né? Existe também a questão do vício, né, em redes sociais, o vício em telas, tudo que essa exposição proporciona. Por isso que muita gente adota essa postura radical de abrir mão, deixar de andar com um smartphone tradicional, completo e cheio de funções. Tecnologia para o seu dia a dia, esse foi o nosso Momento Smart.
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4: Fala, pessoal, eu sou o Patrick Leite e hoje nós vamos falar sobre um assunto que é o verdadeiro passaporte para quem quer realizar grandes projetos: a comprovação de renda atualizada e o seu impacto na análise de crédito. Muitas pessoas deixam para organizar a sua documentação financeira apenas no momento em que decidem entrar em um financiamento imobiliário ou em um consórcio. O problema é que a análise de crédito de uma instituição financeira não é um evento instantâneo. Ela reflete o seu histórico e a clareza da sua vida financeira. Ter seus documentos em dia é o que separa a aprovação do seu sonho de uma negativa frustrante. Quando você solicita um financiamento de um imóvel, de um veículo, ou tenta a liberação de uma carta de crédito de consórcio, o banco quer entender uma coisa principal: qual é a sua capacidade de pagamento contínua e a sua previsibilidade financeira. Para quem é profissional CLT, isso costuma ser demonstrado através dos últimos holerites, da declaração do imposto de renda e da carteira de trabalho. Mas para quem é autônomo, profissional liberal ou empresário, a situação exige um cuidado redobrado. Extratos bancários organizados, a declaração de faturamento do CNPJ e o decore emitido por um contador são indispensáveis para comprovar a sua renda real e não apenas a movimentação de caixa. Sabe o que acontece quando a sua comprovação de renda é fraca ou desatualizada? Mesmo que o banco aprove o seu crédito, o seu risco percebido pela instituição será considerado alto. Na prática, isso significa que você vai pagar taxas de juros mais elevadas no financiamento ou terá que dar uma entrada muito maior para compensar a insegurança da instituição. Ou seja, a falta de organização documental custa dinheiro do seu bolso. Além disso, ter pendências cadastrais ou inconsistências entre o que você declara no imposto de renda e o que movimenta na sua conta corrente faz o seu score de crédito despencar. Como se planejar, então, de forma pedagógica? Se você pretende adquirir um imóvel ou contratar um consórcio nos próximos 12 meses, comece a preparar a sua documentação hoje. Mantenha a sua declaração do imposto de renda impecável e alinhada com a sua receita real. Se você é autônomo, formalize seus ganhos e evite a informalidade. Mantenha seus dados cadastrais atualizados nos órgãos de proteção ao crédito e no seu banco principal. A análise de crédito favorável não é sorte, é o resultado de uma vida financeira transparente e previsível. Quem tem a documentação organizada tem o poder de negociar as melhores taxas e as melhores condições do mercado. Cuide dos seus papéis. Até o próximo episódio.
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3: Nosso Jornal da Noite fica por aqui. Muito obrigado pela sua audiência, pela sua companhia. Amanhã estaremos de volta e continue em sintonia. Um abraço, boa noite.
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2: Olá, como você tá? Tudo bem por aí? Começa agora o Nitro Music aqui pela sua melhor rádio. Eu sou Bia Ibsen e nós ficaremos juntos por uma hora conferindo só as melhores aí do flashback. Afinal, como eu sempre digo, relembrar é viver e aqui você relembra as melhores.
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1: Tá todo mundo ligado com a gente aqui no Nitro Music? Segura aí que já já tem mais.
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5: Oba! Brian Seaver, sobrinho da lenda do country Dolly Parton, anunciou que a cantora morreu aos 80 anos. Estou representando as famílias Parton e Owens para anunciar o falecimento da minha tia, Dolly Rebecca Parton Dean. Irmã, mãe e avó para uma geração e Gigi para a próxima. Lembrando que na última sexta-feira, dia 21, a cantora deu uma entrevista à revista People sobre os problemas de saúde que passou recentemente. E ela disse que estava se recuperando.
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6: Sim.
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4: Olá pessoal, Almanac Musical no ar, por aqui Eduardo Maidana e hoje nós falamos de Let It Be, canção dos Beatles, composta por Paul McCartney e creditada à dupla Lennon-McCartney, pertencente ao 13º e último álbum da banda que leva o mesmo nome, lançado em 1969. A faixa também faz parte da trilha sonora do filme Let It Be, de 1970. O single é considerado pelos fãs o mais importante de todos os tempos, e a gente recorda agora...

0: O Almanac Musical de hoje fica por aqui. Espero que você tenha gostado. Até nossa próxima edição. Tchau.
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4: Segundo rumores, Ryan Gosling vai ser o produtor de um filme live action de Bambam dos Flintstones para Warner. O filme, no entanto, está em estágios iniciais de desenvolvimento. O longa-metragem vai focar na vida adulta de Bambam, filho de Barney e Betty dos Flintstones. Mas não há previsão de lançamento.
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1: Agora o BAY vou indo nessa. Obrigada pela companhia, obrigada pela sua audiência. E a gente se encontra por aqui, tá bom? Um beijo pra você, fica com Deus, um grande abraço. Tchau, tchau.
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12: Meia-noite e 53 minutos.
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3: Você sabia que a pele do rinoceronte é a prova de bala? O quadrúpede tem a pele tão espessa que serve para a fabricação de excelentes escudos. Quase a prova de balas. Um projétil de espingarda disparado a distância de 600 metros não perfura a duríssima epiderme do animal. Os caçadores mais experientes aproximam-se do animal para tirar a queima-roupa.
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8: Oba! Brian Seaver, sobrinho da lenda do country Dolly Parton, anunciou que a cantora morreu aos 80 anos. Estou representando as famílias Parton e Owens para anunciar o falecimento da minha tia, Dolly Rebecca Parton Dean. Irmã, mãe e avó para uma geração e Gigi para a próxima. Lembrando que na última sexta-feira, dia 21, a cantora deu uma entrevista à revista People sobre os problemas de saúde que passou recentemente. E ela disse que estava se recuperando.
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5: Você sabia que a primeira lei de trânsito no mundo limitava a velocidade em 10 km por hora? A primeira lei de trânsito chamava-se Lei da Bandeira Vermelha e foi promulgada em 1836 na Inglaterra. Além de limitar em 10 km por hora a velocidade máxima, obrigava que o carro fosse precedido por um homem portando uma bandeira vermelha para alertar os pedestres a no mínimo 60 metros de distância.
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7: 2:35.
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1: Você sabia que o seu cão tem mais chances de falecer devido a um câncer do que você? Pois é, pelo menos é o que diz aí um estudo da Universidade da Carolina do Norte, nos Estados Unidos, que revelou que um cãozinho tem 10 vezes mais possibilidade de desenvolver um tumor do que uma pessoa. Infelizmente, essa enfermidade está presente tanto em humanos quanto nos pets. Inclusive, de acordo com os estudos, essa é a principal causa de morte canina. A explicação disso, por incrível que pareça, é positiva. Graças ao avanço da tecnologia e da ciência, os cães estão vivendo muito mais. Uma pesquisa feita pelo Hospital Veterinário Sena Madureira, em São Paulo, mostrou que a expectativa de vida dos cães dobrou nas últimas décadas. E quanto mais idosos, mais propensos eles estão a doenças.
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11: 3 horas.
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4: 3:55.
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7: Você sabia que as minhocas não comem terra? O seu aparelho digestivo separa os compostos vegetais da terra, que depois é eliminada.
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12: 4:13.
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1: 4 horas e 19 minutos.

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3: Olá pessoal, Almanac Musical no ar, por aqui Eduardo Maidana, e hoje nós falamos de A Whiter Shade of Pale, canção de estreia da banda britânica Procol Harums, lançada em 1967. O single alcançou a primeira colocação na UK Single Chart no dia 8 de junho de 67 e permaneceu por lá por 6 semanas consecutivas. Sem muita promoção, atingiu a 5ª posição nas paradas americanas. Mais de 900 gravações por outros artistas são conhecidas do público. A música foi incluída em inúmeras compilações de sucessos da década de 60 e ainda é usada em diversas trilhas sonoras de filmes, com destaque para o seriado Dr. House. Aqui no Brasil, fez parte da trilha sonora da minissérie Afinal, O Que Querem as Mulheres, de 2010, exibida na Rede Globo. A gente recorda agora...

0: Almanac Musical de hoje vai ficando por aqui. Eu espero que você tenha gostado. Um grande abraço. Tchau.
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2: 4 horas e 33 minutos.
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1: 4 horas e 37 minutos.

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0: Hoje é quinta-feira, dia 27 de agosto, mais um dia de oração em que nos unimos com você e por você. Você que neste momento está no seu trabalho, seja na cidade, seja também os trabalhadores rurais, você que trabalha pelas estradas, nossos caminhoneiros e tantos outros profissionais, vendedores que estão pelas estradas, saudamos você. Neste momento, as pessoas que estão tomando o seu café da manhã, que estão levando crianças e adolescentes para o colégio, nos unimos em oração no dia de Santa Mônica. Santa Mônica que rezou longos anos pela conversão de seu filho, Santo Agostinho. Nós rezamos pelas nossas famílias e queremos, com muita fé, apresentar a Deus os nossos pedidos nesta oração da manhã que fazemos com você. Iniciemos, em nome do Pai, e do Filho, e do Espírito Santo. Amém. Que o Deus da esperança, que nos cumula de toda alegria e paz em nossa fé, pela ação do Espírito Santo, esteja sempre convosco. Bendito seja Deus que nos reuniu no amor de Cristo. Assim unidos, ouçamos o Evangelho desta quinta-feira.
1: Não importa se não vem como esperava, orar costuma fazer bem.
0: Evangelho de Jesus Cristo segundo Mateus, capítulo 24, versículos de 42 a 51. Naquele tempo, disse Jesus aos seus discípulos: Ficai atentos, porque não sabeis em que dia virá o Senhor. Compreendei bem isso. Se o dono da casa soubesse a que horas viria o ladrão, certamente vigiaria e não deixaria que a sua casa fosse arrombada. Por isso também, vós ficai preparados, porque na hora em que menos pensais, o Filho do Homem virá. Qual é o empregado fiel e prudente que o Senhor colocou como responsável pelos demais empregados para lhes dar alimento na hora certa? Feliz o empregado cujo Senhor o encontrar agindo assim quando voltar. Em verdade vos digo, ele lhe confiará a administração de todos os seus bens. Mas se o empregado mal pensar, meu Senhor está demorando, e começar a bater nos companheiros, a comer e a beber com os bêbados, então o Senhor desse empregado virá no dia em que ele não espera e na hora que ele não sabe. Ele o partirá ao meio e lhe imporá a sorte dos hipócritas. Ali haverá choro e ranger de dentes. Palavra da salvação. Glória a vós, Senhor. Jesus nos ensina neste Evangelho a vigilância. E que tipo de vigilância? Aquela em que nós aguardamos a volta do Senhor. Esta volta, com toda certeza, ela acontecerá no fim dos tempos. Por isso nós rezamos no Creio, creio que há de vir para julgar os vivos e os mortos. Porém, se nós morrermos antes da vinda gloriosa de Jesus, então não veremos a sua vinda neste mundo, o veremos na eternidade. Mas tenhamos consciência que também é preciso vigiar, porque não sabemos o dia que nós vamos morrer. Na oração da Ave Maria, sempre recordamos, pedindo a Nossa Senhora que com um olhar de mãe, com um olhar maternal, olhe por nós, agora e na hora de nossa morte. Assim, a vida cristã é uma vida de vigilância. Mas agora não podemos querer vigiar apenas no temor, porque tememos Deus. É claro que nós somos tementes a Deus, mas tementes a Deus sempre no amor. Porque quanto mais nós amamos a Deus, mais nós queremos, então, viver em Deus e, vivendo em Deus, não o ofendê-lo. Se nós trazemos um temor, viver em Deus e vivendo em Deus, não o ofendê-lo.

0: nós perseveramos em Jesus. E se há uma confiança, uma perseverança final, esta é estar em Jesus e amá-lo sempre. Que o caminho do amor a Jesus esteja presente no seu dia. Você que trabalha no dia de hoje, você que tem tantos afazeres, ou mesmo se você estiver em descanso, seja onde for que estiver, deixe que o caminho do amor de Jesus seja presente neste dia. Ame como Jesus amou e esteja sempre neste amor. Rezemos agora com você e por você as orações deste dia. Pai nosso que estais nos céus, santificado seja o vosso nome. Venha a nós o vosso reino. Seja feita a vossa vontade, assim na terra como no céu. O pão nosso de cada dia nos dai hoje. Perdoai-nos as nossas ofensas, assim como nós perdoamos a quem nos tem ofendido. E não nos deixeis cair em tentação, mas livrai-nos do mal. Amém. Ave Maria, cheia de graça, o Senhor é convosco. Bendita sois vós entre as mulheres, e bendito é o fruto do vosso ventre, Jesus. Santa Maria, Mãe de Deus, rogai por nós, pecadores, agora e na hora de nossa morte. Amém. Glória ao Pai, ao Filho e ao Espírito Santo, como era no princípio, agora e sempre. Amém. Jesus, manso e humilde de coração, fazei o nosso coração semelhante ao vosso. O Senhor esteja convosco. Ele está no meio de nós. A nossa proteção está no nome do Senhor, que fez o céu e a terra. O Senhor Jesus Cristo esteja contigo para te proteger. Esteja à tua frente para te conduzir e atrás de ti para te guardar. Olhe por ti, te conserve e te abençoe. Amém. E a bênção de Deus Todo-Poderoso, Pai e Filho e Espírito Santo, desça sobre vós e permaneça para sempre. Amém. Que nesta quinta-feira você permaneça na paz e na alegria que vem de Jesus. Abençoado dia para você e sua família.
1: Abençoa, Senhor, as famílias. Amém. Abençoa, Senhor,
2: a minha também. 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
10: 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E aí, tá tudo bem? Tá tudo certo? Eu sou o Fontenelle, estamos chegando, tô contigo até às 7. Bom dia, alegria!
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0: Bom dia! Hoje é quinta-feira. Quintamos! Quinta-feira, turma, e aí, tá tudo bem com você? Tá tudo certo? Tamo juntos, vivendo o dia 27 de agosto do ano 2028, dia do corretor de imóveis. Hoje também é dia do macaco Murik. Olha só, nem sabia que existia esse macaco. Hoje também é dia do psicólogo. Ah, hoje também é o seu dia. Você está completando mais um ano de vida, homem. Parabéns pra você. Bora nessa, bora acordando, bora despertando o Brasil de ponta a ponta. Amigos do trecho, caminhoneiro, tá no trecho, vai acordando ao som do alô, bom dia. Estica o corpo, bom dia, com muita alegria. Bora despertar, bora desamassar essa cara. Vamos tirar o povo da cama, tá na hora. Acorda aí, meu filho, quintamos em alto e bom som. Passarinho que não deve nada pra ninguém já está batendo asas. Olha só, 0800-558-0057, para você poder começar a participar comigo. Vai mandando para cá sua mensagem, por favor, manda aqui que eu vou responder você, tá? Manda aqui sua mensagem, passa aqui o seu áudio que a gente coloca no ar. Vamos começar bem com Eli Silva e Zé Goiano. Ah, moda bonita, moda caprichada, gente. Essa é bonitona, hein? Convite de caboclo. Bom dia!
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4: Bora tirar o povo da cama!
2: Bora tirar o povão da cama!
4: Homem, bom dia!
2: Bom dia.

0: Paranaense, pescaria, aqui no Alô, bom dia, boa quinta-feira pra todo mundo.
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2: Alô?
3: Alô?
1: Alô? Alô, bom dia.
0: Bora zapear pelo Brasil, bora falar com a cabocrada. 0800-558-0057.
4: Alô, bom dia. Bom dia, Sérgio Fontenelle. Fiquei passando em Campo Verde.
0: Boa.
4: Acelerando o carrão rumo a Nova Ubiratã.
0: Mas
4: ligado no Alô, bom dia. Tudo bom? Ótimo dia.
0: Ótimo dia, pessoal de Campo Verde, Mato Grosso, tá despertando ao som do Alô, bom dia.
5: Bom dia, meu amigo Fontenelle,
0: é
5: o Breno.
0: E aí, Breno?
5: Equipe São Geraldo do Araguaia, Pará.
0: Parazão.
5: Toca uma música pra nós aí de Ronaldo Viola e João Carvalho, Irresistível Paixão.
0: Boa.
5: Bom dia.
0: Bom dia, meninão, abração pra você, obrigado pela audiência, Alô, bom dia.
6: Bom dia, Fontenelle.
0: Bom dia.
6: Aqui é o Dalmin de Borda Mata, manda uma nós boa aí do Tchon Carvalho.
0: Oi, irmão.
6: Tá todos aqui na audiência aqui da Mais Sertanejo do Brasil.
0: Aí sim, hein?
6: No Posto Portal, em Borda da Mata.
0: Aí sim, Borda da Mata, acorda o som do Alô, bom dia, Barreirito, cadeira amiga, no Alô, bom dia, no sertanejão caprichado do rádio.

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Paulo Leite, capelinha do Chico Mineiro, aqui no Alô Bom Dia, o programão sertanejão, o caprichadão número um do Brasil, né, gente? Olha, você que tá acordando agora, bom dia, já tomou seu café? Ainda não? Ah, que bom, hein? Então tá na hora de fazer aquele cafezinho gostoso, né? A Dani está em Resende, Rio de Janeiro, não é, Dani? Aquele abraço especial, Eduardo Braz em Cipotânia, Minas Gerais, um abração aqui também pro Marcelo, construtor, tá lá em Pirapora, tá com a gente, né? O Billy tá em Mineiros. Ô, Billy, bom dia, aquele abraço. Elias Inácio, em Poços de Caldas. A Eli está encharqueada. Ô, Eli, aquele abração, tá, meu bem? Obrigado pela audiência. O Geraldo Alves está em Iguatu, no Ceará, também tá com a gente aqui. A Marinalva, em Florianópolis, Santa Catarina. Alô, Valentim Salles, tá com nós, acompanhando o Fontenelle, sempre com o radião ligado, tá em Leme, São Paulo, aquele abraço interior paulista. Anderson Bisoli em Oswaldo Cruz também tá por cá com a gente, o Miguel Alves está em Remanso, na Bahia.

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6: Você sabia que a pulga é um inseto parasita? Isso é, que vive à custa de outro animal, alimentando-se do seu sangue. Afeta cães e gatos, alimentando-se e reproduzindo-se durante longos períodos de tempo, podendo provocar anemias, também alergias e transmissão de outros parasitas.
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9: Opa, estamos de volta aqui pela Rádio Cidade. Tudo de bom para você, um dia gostoso, abençoado. Coloca um sorrisão nesse rosto, sorria! 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

0: Aqui tem muita música e alegria no começo do seu dia. Você acorda, desperta com a gente para mais um dia, para mais uma quinta-feira. Gente, obrigado pela audiência.
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3: Fala, companheiros e companheiras, ouvintes do Alô Bom Dia e do amigo Sérgio Fontenelle. Aqui quem fala com vocês, Dinei Sertanejo. Uma ótima quinta para vocês. E hoje, desejo para você, como sempre, um dia abençoado, que Deus possa cuidar de cada um de nós. Você gosta da música Cada Volta é um Recomeço? Composição do Nenel. Gente, essa música tem uma história muito curiosa, muito bacana, a respeito de como ela chegou para o Zezé e como ela foi gravada. Foi mais ou menos assim. O Zezé estava no Rio de Janeiro fazendo show, e depois do show foi pro hotel descansar, e o Nenel, compositor de Cada Volta é um Recomeço, descobriu aonde o Zezé estava descansando, né? Estava hospedado no Rio de Janeiro. E ele foi lá mostrar a música. O que aconteceu? Duas coisas que eu quero falar aqui. Uma é gratidão e a outra é a persistência. O Nenel foi lá, o porteiro atendeu ele. Ele pediu pro porteiro passar, entregar a música pro Zezé. O porteiro falou que não podia fazer aquilo, que o artista estava descansando. Aí ele falou assim, deixa a fita aí que eu vou entregar para ele na hora que ele acordar. O Nenel foi embora sem ter realmente aquela expectativa que a música seria entregue, quanto mais com o Zezé. Gravar com o Zezé naquela época era no mínimo R$1 milhão de retorno. Era uma coisa assim, absurda. O que aconteceu? O Zezé ouviu a música porque o porteiro passou a fita por debaixo da porta. O Zezé foi e ligou pro Nenel, falou que ia gravar a música, que ia tirar uma música para gravar aquela música. O Nenel, sabe o que ele fez? Ele, sem pensar, foi no banco, pegou todas as economias que ele tinha, foi lá e deu pro porteiro. Se não me engano, era R$3 mil na época. Era um dinheiro bacana. O Zezé voltou para São Paulo. Chegando em São Paulo, ele já foi direto pro estúdio. E já foi direto pro estúdio para gravar a música. Ele queria colocar a música no disco. O disco tava fechado. Eu encontrei com o César em São Paulo, e a primeira pergunta que eu fiz pro César foi o seguinte: César, qual que foi a música que o Zezé tirou, que vocês tiraram para colocar Cada Volta Recomeço? E a música foi Rio em Nova York. Falando aqui, três coisas. Primeira, gratidão. O Nenel foi lá e retribuiu a gentileza do porteiro. O Zezé foi um cara gentil também, né? Colocou a música também é muito boa, para mim é uma das melhores músicas do repertório do Zezé e Luciano. E a outra é a persistência do Nenel de gravar com o Zezé, que ele não tinha música com o Zezé ainda. Então, é isso aí, companheiros. Deixo para vocês aqui essa história bem bacana. E para comemorar, vamos ouvir Cada Volta é um Recomeço. Até amanhã, um abraço.

0: Zé Moreno e Morenito, Bico Doce. Olha, bom dia para você, uma quinta-feira super abençoada.
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3: Alô?
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0: Bora pro WhatsApp 0800-558-0057 pra você falar com o Fontenelle, você de todo o Brasil. Alô, bom dia.
4: Fala, meu amigo, meu irmão Fontenelle.
0: Oi, irmão.
4: Tão careca aqui de Pirapora, Minas Gerais.
0: Boa.
4: Eu quero... se possível, ouvir um modão aí com o Sérgio Reis.
0: Olha aí.
4: É Mago de Boiadeiro.
0: E moda caprichada, hein, Marcão? Alô, bom dia.
5: Bom dia, Fontenelle. Eu sou Amaral de Brito, de Cerejeiras Rondônia.
0: Bom, Amaral.
5: Tá com um modão pra nós aí do Chitãozinho e Chororó.
0: Só se for agora.
5: Tchau, obrigado.
0: Tchau, obrigado. Bora acordar. Alô, bom dia.
6: Dia, Fontenelle, bom dia.
0: Dia.
6: Que é o Neguinho de Cerejeiras Rondônia.
0: Rapaz, levanta aí.
6: Bora.
0: Bora.
6: Manda um modão pra nós aí, pra mim e os amigos que estão tomando chimarrão aqui.
0: Aí sim.
6: Marreta e Zé Ventura.
0: Aô, bora. Menino, bora tomar aquele chimarrão gostoso e aquele cafezinho maravilhoso, ao som de João Mineiro e

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1: Bom dia, gente. Bora juntos, viu? Ó, os amigos da estrada, estradeiros, carreteiros, caminhoneiros, você do volante grande, boa quinta-feira.

0: Tião Carreiro e Pardinho, vaqueiro do norte, aqui no Alô Bom Dia, o programão sertanejão, o caprichadão número um do Brasil. Dizem que a viola caipira não toca, ela chora, né, gente? E essa é uma realidade, né? Mas é um choro, né, gente? Diferente. É um choro que traz alegria, muitas vezes traz saudade, outras vezes traz até tristeza, mas olha, a viola tem o dom de fazer você realmente se sentir emocionado. A viola tem o dom de alegrar o coração. Essa é a verdade, viu? E isso nós temos aqui no Alô Bom Dia. Ah, aqui o nosso dom é alegrar a sua vida, fazer você ser feliz sempre, tá?
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5: 5 horas e 49 minutos.
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9: Opa, estamos de volta aqui pela Rádio Cidade. E aí, gente, tudo bem? Bora acordar? Bora levantar?
6: Acorda aí, meu filho.
9: Tá na hora, desperta aqui com a cidade. Vamos juntos, aumenta o volume.
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0: muita música e alegria no começo do seu dia. Bom dia pra você, obrigado, uma quinta-feira super especial. Bora acordar, bora despertar, gente. Quintou, caboclada.
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3: Bom dia, turma. Tá no ar o Centro do Agro com Cláudio Natel, aqui no melhor programa do Brasil. Alô, bom dia do meu amigo Fontenelle. Hoje, o destaque é para a internet na roça. O segredo de uma fazenda de sítio hoje em dia passa pelo sinal de Wi-Fi. Ter internet no curral ou no galpão não é luxo, é ferramenta de trabalho. Serve para pedir peças, acompanhar o preço da roupa em tempo real e até para fazer cursos online, sem sair da sua casa. Conectividade está acabando com o isolamento do homem no campo e trazendo a informação na palma da mão para quem quer crescer e se profissionalizar. Esse foi o Centro do Agro. Um ótimo dia de lida para você.
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0: Boa quinta-feira pra todo mundo, hein? Quinta-feira já é sinônimo de fim de semana, né? A gente já começa a ficar um pouquinho mais feliz. Tá vindo fim de semana bacana por aí. Teodoro e Sampaio, Pitoco.
5: Ganhei um

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2: Bom dia, alegria! Olha a hora, gente! Bora acordar, viu? Vamos despertando! Mais um dia vem surgindo!

0: sei.
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3: Alô?
1: Alô? Alô, bom dia.
0: Bora pro WhatsApp, bora falar com os ouvintes de todo o Brasil. É um Brasil de audiência, né, gente? Na quinta-feira gostosa. Alô, bom dia.
4: Bom dia, Fortuna. Aqui é o Vilmar Mazinho em Pirapora.
0: E aí, Mazinho?
4: Norte, Minas, na beira do Rio São Francisco. Estou aqui ligado.
0: Opa.
4: Alô, um abraço.
0: Um abraço forte pra dar sorte, Nortão de Minas. Alô.
5: Bom dia, Fontinelli. Aqui é Zefinha de Ponto Novo.
0: Ô, dona Zefinha.
5: Quero ouvir uma música. De Chico Rei Paraná.
0: Ah, vou escolher uma bonitona pra tocar pra senhora. Alô, bom dia.
6: Aqui é Jackson de Barueri.
0: Ô, Jackson.
6: Toca cutelinho aí pra nós.
0: Ô, menino, aquele abraço forte pra dar sorte. Irídio e Irineu, bica d'água no alô, bom dia. Na quinta-feira gostosa, bora abraçando você no 0800-558-0057. Raimundo tá em Aguaí, né, Raimundo? Aquele abraço forte para dar sorte. Minha amiga Rosa Maria Leite em Paraibuna, bom dia.

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4: E aí, tudo bem? Bom dia! Já tomou seu café da manhã? Ó, o Fontinelli tá por aqui te fazendo companhia até às 7 da manhã. Bora tomar um cafezão gostoso? Bom dia!
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0: Estamos juntos em mais uma hora super gostosa do Alô, bom dia, gente. Vem comigo, quinta-feira gostosa. Aumenta o volume do seu rádio, porque aqui a moda é sertaneja.
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3: Deus abençoe você e toda a sua família. Mais uma quinta-feira abençoada, começando aqui no Alô Bom Dia com Sérgio Fontinelli. Hoje nós vamos meditar Lucas capítulo 21, versículo de 20 a 28. Naquele tempo disse Jesus aos seus discípulos: quando vides Jerusalém cercada de exércitos, ficais sabendo que a sua destruição está próxima. Então os que estiverem na Judéia devem fugir para as montanhas. Os que estiverem no meio da cidade devem afastar-se. Os que estiverem no campo não entrem na cidade, pois estes dias são de vingança, para que se cumpra tudo o que dizem as Escrituras. Infelizes das mulheres grávidas e daquelas que estiverem amamentando naqueles dias, pois haverá uma grande calamidade na terra e irá contra este povo. E ira contra este povo. Serão mortos pela espada e levados presos para todas as nações de Jerusalém até e será pisada pelos infiéis até que o tempo dos pagãos se complete. Haverá sinais no sol, na lua e nas estrelas, na terra. As nações ficarão angustiadas com o pavor do barulho do mar e das ondas. Os homens vão desmaiar de medo só de pensar no que vai acontecer ao mundo, porque as forças do céu serão abaladas. Meu amado irmão e minha amada irmã, isso tudo que nós estamos lendo agora é assustador. É tão assustador que está dizendo que muita gente vai desmaiar de medo. Mas então eles verão o Filho do Homem vindo numa nuvem com grande poder e glória. E aqui está a nossa esperança. Antes de tudo que eu li aqui, morte, prisão, terremoto, coisa ruim, angústia, tudo que a gente possa imaginar, os homens vão desmaiar de medo, mas há uma esperança. Então eles verão o Filho do Homem vindo numa nuvem com grande poder e glória. Quando estas coisas começarem a acontecer, levantai-vos e erguei a cabeça, porque vossa libertação está próxima. Palavra da salvação. O que significa isto? Então eles verão o Filho do Homem vindo numa nuvem com grande poder e glória. Gente, vai ser extraordinário quando Jesus voltar. Então quando Jesus voltar, ele vai transformar tudo para melhor. Quando o meu Jesus voltar, ele vai transformar todas as coisas para melhor. Então eu anseio esse dia. Eu quero que esse dia chegue logo. Nós estamos precisando disso. Em nome do Pai, do Filho e do Espírito Santo. Amém.
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3: Eu quero clamar agora por você, quero clamar pela sua família. Senhor Deus, libera agora o teu Espírito Santo sobre cada pessoa que acompanha este programa. Vem, Espírito Santo, enche todos os que estão acompanhando este programa agora. Libera, Senhor, para esta pessoa o que ela mais precisa, para o corpo e para a alma. Libera, Senhor, curas e libertações em nome de Jesus para esta pessoa que escuta e para toda a sua família. Eu clamo a tua poderosa bênção. Visita agora com bênção de proteção, a bênção que só o Senhor pode dar. Abençoe-vos o Deus Todo-Poderoso, Pai e Filho e Espírito Santo. Amém.
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3: E eu quero lembrar você, se você quiser ouvir mais pregações, mais meditação da palavra, basta você me acompanhar no meu canal do YouTube, Frei Gilson / Som do Monte, no meu Instagram, no meu Facebook, no meu TikTok, e lá você vai encontrar muito mais palavra de Deus para você.
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7: 6:26.
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8: Olha, gente, estamos de volta aqui pela Rádio Cidade. Olha, um começo de dia super gostoso pra você, hein?
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8: alô, dia! Bom dia! Estamos juntos aqui pela Rádio Cidade. 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

0: Por aqui tem muita música boa, tem bate-papo, por aqui a sua quinta-feira é super feliz, é diferenciada, né, gente? Então bora acordar, bora despertar, vem comigo!
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0: O programa sertanejo número 1 do Brasil, boa quinta-feira!
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3: Hoje vamos relembrar a história dos caminhões Renault. Por mais de 40 anos, a marca fez sucesso por aqui e poderá voltar no futuro. Fundada na França em 1899, a empresa começou fabricando pequenos automóveis. Lançou o seu primeiro caminhão em 1906. Os brutos da Renault se popularizaram no Brasil depois da Primeira Guerra, a partir de 1919. Os primeiros tinham 30 cavalos e transportavam uma tonelada. Em 1927, um caminhão da marca fez uma viagem pioneira entre o Rio de Janeiro e Lima, no Peru. Levou 11 meses para percorrer 8.665 quilômetros. Entre 1938 e 39, outro Renault ficou famoso ao visitar vários estados para divulgar a campanha do gasogênio, promovida pelo governo. Em 1947, chegou ao Brasil o modelo Galeon. Foi um grande sucesso. Só perdeu espaço após o início da produção nacional de caminhões. A grande vantagem desse cara chata da Renault era a versatilidade. Tinha motores a gasolina ou a diesel e versões de 3 a 7 toneladas. Entre as décadas de 60 e 90, a marca planejou por várias vezes fabricar caminhões no Brasil. Ao final, só chegaram seus carros. A Renault Trucks foi vendida para a Volvo em 2001. Desde então, é forte a torcida para que os suecos relancem a marca no Brasil. 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
0: Bom dia, amigo do trecho, caminhoneiros. Aquele abraço forte para dar sorte, para não te perder. Lopes Garate, no Alô Bom Dia, na quinta-feira gostosa.
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2: Eu tô aqui, tô do seu lado, nesta quinta-feira gostosa. João Paulo e Daniel, o cheiro dela. Bom dia, boa quinta.
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2: Bora acordar, despertar, gente. Quinta-feira gostosa. Você que já está na lida, você que já está no trabalho, olha, muito obrigado, tá? Amigos caminhoneiros, você do bruto, obrigado pela carona. Vamos aqui, ó.

0: Zezé de Camargo, Momento A2, 1986, onde tudo começou, né, Mirosmar? Bom dia!
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0: Bora lá pro WhatsApp, bora falar com o Brasil nesta quinta-feira gostosa. 0800-558-0057.
4: Alô, bom dia!
0: Bom dia!
4: Toca uma música pra mim.
0: Claro!
4: Que é Rosa Paraibuna.
0: Opa!
4: Rosa Maria. É Gilberto Gilmar, Música da Saudade.
0: Ah, que moda linda!
4: Um ótimo dia pra vocês aí, um ótimo programa que está correndo aí.
0: Obrigado.
4: Deus abençoe todos aí, você também, essa rádio linda aí.
0: Amém, tá bom? Amém.
4: Tchau, tchau, fica com Deus.
0: Fica com Deus você também, Rosa. Obrigado pelo carinho da audiência pessoal de Paraibuna. Alô, bom dia.
5: Alô, bom dia, Fontenelle. Ô, Fontenelle.
0: Ô, irmão.
5: Tudo bem com você, meu amigo?
0: Chique.
5: Aqui tá tudo bem. É o Zé Vicente Araçoiaba da Serra.
0: Ô, Zé.
5: Um abraço do Zé Vicente daqui de Araçoiaba.
0: Que legal.
5: E da Dona Olga. Fique com Deus, meu amigo. Até a próxima, se Deus quiser.
0: Amém.
5: E tá vindo chuva.
0: Alô, um abraço. Rapaz. Mas estamos precisando de chuva mesmo, viu, Zé Vicente? Alô, bom dia.
6: Bom dia, Fontenelle. Estamos aqui na tua escuta.
0: Opa!
6: Ouvindo teu programa.
0: Que legal.
6: Você acorda muito cedo, né? 3:30 da manhã.
0: Que legal, irmão.
6: Estamos aqui. Toca pra nós aí, telefone no ar.
0: Opa!
6: Com Chico Amado e Xodó, se for possível.
0: Aí é moda.
6: A mesma ofereço pra todos que gostarem da música aí.
0: Beleza, irmão.
6: Pra todos os madrugadeiros aí.
0: Tamo junto.
6: Um grande abraço, meu amigo. Tamo aqui na tua escuta.
0: Forte pra dar sorte. Ivone Sant'Angelo, o que eu sinto por você. A Ivone, que é filha do saudoso João Mineiro, né? Ivone fez parte da primeira formação da dupla As Marcias.

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5: 6:47.
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11: Oi, turma! Bom dia! Estamos de volta aqui no Alô Bom Dia pela Rádio Cidade, tocando moda boa, modão gostoso. Bom dia!
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0: Da turma, é quinta-feira. Bom dia, gente. Obrigado pela audiência, obrigado pela carona. Ó, quintou, hein? Fim de semana tá se aproximando. Aumenta o volume do rádio.
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3: Sérgio Fontenelle, André e Andrade começaram em 1973 na rádio São Francisco Tarde Sertaneja, mas o sonho de gravar o primeiro disco só aconteceu em 1977, quando eles foram apresentados na gravadora RDG. Essa gravadora apostou muito no André Andrade. Afinal, essa gravadora, ela buscava talentos pelo interior do Brasil. Lá já estava sanfoneiros como o Nhozinho, o Voninho. Já estavam artistas, né, como os Filhos de Goiás e muitos outros. Então, assim, eles começaram este sonho de gravar o primeiro disco. E a primeira música deles que eles gravaram oficialmente, ela remetia à Folia de Reis. O nome da música era Jesus Cristo Veio ao Mundo. Por quê? Porque eles tinham na veia, eles tinham no sangue a Folia de Reis. Então eles não conseguiam fazer alguma coisa assim naquela época que puxasse para um duplo sentido. Nem existia nessa época música de duplo sentido, era muito pouco. Mas eles queriam fazer alguma coisa mais familiar, alguma coisa que o pai, a mãe, os filhos, os netos pudessem ouvir. Então, a primeira faixa gravada do primeiro disco pela RDG foi a música Jesus Cristo Veio ao Mundo. E com isso, Sérgio, foram mais 4 discos pela gravadora RDG. Eles ficaram lá de 77 até 1982. Nessa gravadora gravaram 4 discos e o último disco gravado lá foi um marco naquela época, porque ele conquistou disco de ouro. Naquela época, Serginho, era muito difícil um artista obter grupo disco de ouro. Isso era uma coisa mais para trio Parada Dura, né? Artistas que eram conhecidos nacionalmente, porque não tinha rádio. Assim, as músicas tocavam no rádio só de madrugada, música sertaneja principalmente. A música tocava na televisão. Era muito raro ter um programa de televisão, mesmo sendo do interior, que desse oportunidade para a música sertaneja. Então, um artista que conquistava o disco de ouro, que naquela época, se não me engano, era de 100 mil cópias vendidas, né? Aí 150 mil cópias vendidas era diamante, e assim ia, né? Mas 100 mil cópias vendidas era o disco de ouro. Então, na primeira gravadora que eles entraram, eles já obtiveram o disco de ouro. Isso era um marco para qualquer artista, e principalmente, Sérgio, artistas que não eram reconhecidos nacionalmente. Quando eu falo reconhecido nacionalmente, tinha que tocar na Rádio Record, tinha que tocar na Rádio Capital, tinha que tocar na Rádio Bandeirantes, e isso para eles era muito difícil ser executado nessas emissoras. Bom, amanhã a gente volta com o último capítulo de André e Andrade. Tem reviravolta aí,

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0: Essa música é linda, né, gente? Uma quinta-feira abençoada pra você que vai acordando ao som do Alô, bom dia, boa quinta!
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1: Alô? Alô, bom dia!
0: Muita música boa pra você despertar super bem pro começo de mais um dia, mais uma quinta-feira. Alô?
3: Bom dia, Fontenelle.
0: Bom dia, Alegria.
3: Bom dia. A toda rapaziada.
0: Opa!
3: Que curte Fontenelle na madrugada.
0: Aí sim, hein?
3: Toca pra nós aí, parceirinho. Mato Grosso e Matias, Memórias.
0: Rapaz, aí é chique, bacanizado essa moda. Alô, bom dia.
4: Bom dia, Fontenelle.
0: Bom dia, menino.
4: Aqui quem fala é o Ribamar.
0: Ô, Riba.
4: De Caraguatatuba. Toca para nós.
0: Qual?
4: Lourenço e Lorival, Três Boiadeiros.
0: Ei, moda.
4: Ofereço para todos que estão vindo.
0: Valeu, irmão.
4: E para você aí da rádio.
0: Ah, aquele abraço. Boa quinta-feira para você aí, todo o pessoal do Litoral Norte. Alô, bom.
4: Estão vindo.
0: Valeu, irmão.
4: E para você aí da rádio.
0: Ah, aquele abraço. Boa quinta-feira para você aí, todo o pessoal.

na nossa edição gostosa desta quinta-feira. Eu tô de volta amanhã. Amanhã é sexta, hein? Estamos por cá, no mesmo horário de sempre. Quem chegar primeiro espera. Um abraço forte para dar sorte. Até amanhã, turma!

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1: E você vai marcando aqui na cidade, 7h10, um abraço e a todos um bom dia. Nós estamos chegando nesta quinta-feira, dia 27, abraçando carinhosamente os amigos e amigas e a partir de agora o nosso café recheado com notícias e que você já vai conferindo os principais destaques, as principais manchetes de hoje. No bloco local, nós temos aqui a polícia com o Matiasi e tem também polícia civil prende homem em Igaraçu com cocaína e maconha. Câmara de Igaraçu do Tietê na última sessão. O vereador Pena foi à tribuna, o assunto bicicletas e motos.
2: Senhor presidente, minha preocupação aqui é que a semana passada eu acabei de observar, foi acho que umas 4 vezes, eu vi os garotos, os adolescentes, transitando com as bicicletas motorizadas. É evidente que nós aqui não queremos que proíba esses garotos aí, mas os pais precisam orientar os seus filhos porque eles têm que usar o capacete. Porque se já dá uma bicicleta motorizada nas mãos desses jovens, desses adolescentes, dessas crianças, dá também um capacete e oriente eles. É, ao transitar na cidade, eles andam na contramão.
1: Daqui a pouco você vai ter mais detalhes. Manchete da região. Após questionamento, Câmara Municipal de Jaú revela que fraude envolveu 1,5 milhão. Confira agora outras manchetes pelo Brasil e pelo mundo. Terremoto pode ser a causa da avalanche gigante no Nepal.
3: É sim, é uma situação que não acontece corriqueiramente, né? Não é alguma coisa que a gente vai provavelmente ver todos os anos, né? Uma quantidade grande de fenômeno num espaço tão curto de tempo. Mas para afirmar categoricamente com rigor científico que o tema, né, merece, seria necessário um levantamento muito mais profundo, né, com coleta de dados, né? Mas realmente é algo que chama atenção. Não é comum vermos tantos terremotos de alta magnitude acontecendo com grande frequência em partes diferentes do planeta.
1: Ainda sobre essa notícia, gente, essa avalanche deixou mais de 1,300 desaparecidos no Nepal e no Tibete. O número de mortes chega a 273. Mas ainda, TSE e Google lançam parceria para as eleições 2026.
4: A partir daí, a tecnologia passa a identificar conteúdos que apresentem semelhança com a sua imagem. E, quando um vídeo potencialmente correspondente é localizado, a pessoa recebe uma notificação. Recebido o alerta, o usuário poderá avaliar o conteúdo identificado e decidir quais providências deseja adotar. Poderá simplesmente arquivá-lo, ou, caso entenda que houve utilização indevida de sua imagem, solicitar a eventual remoção do conteúdo.
1: Lembrando que a campanha eleitoral pelo rádio e TV começa amanhã. Eleitores com deficiência terão transporte de graça para votar.
5: O programa intitulado Seu Voto Importa traduz assim a compreensão de que a democracia somente se realiza de modo pleno quando todas as pessoas podem participar em condições reais de igualdade. Garantir o exercício do direito de votar nessa perspectiva constitui reconhecimento da dignidade política de cada pessoa e afirmação do valor intrínseco da cidadania.
1: Eclipse quase total da Lua será visível no Brasil.
6: A coloração avermelhada é a coloração que a Lua adquire depois que ela está totalmente dentro da umbra, que é a sombra mais escura da Terra. Então, enquanto ela está entrando na umbra, acontece o eclipse parcial. O aspecto da Lua, que ela está toda iluminada, é a Lua cheia, você começa a perceber que ficou uma pontinha pretinha, e depois essa pontinha vai aumentando, aumentando, aumentando, em formato de mordidinha, como um círculo entrando dentro de outro círculo, e quando ela está quase entrando totalmente dentro da umbra, ela começa a adquirir essa coloração avermelhada.
1: Ministro Moraes defende o voto distrital e diz que modelo eleitoral faliu.
7: Esse modelo eleitoral faliu porque produz candidatos e eleitos que não têm vinculação nenhuma a partidos, que se preocupam muito mais em ficar fazendo live da Câmara do que discutir o projeto que está sendo aprovado, que enfraquecem o Congresso. Então, há necessidade de se pensar numa nova forma de financiamento, inclusive, partidário. É uma nova forma. Eu defendo há muito tempo que o Brasil saia do proporcional, do sistema proporcional puro, e vá para o distrital misto.
1: Você vai conferindo ainda outros destaques, outras manchetes pelo Brasil e pelo mundo. Né? Olha, gente, Itamaraty diz que não há brasileiro entre as vítimas do Nepal e do Tibete. As manchetes que você vai conferindo. Né? Fim do desconto na conta de luz e o El Niño ameaçam alívio da inflação. Indústria diz que fim da taxa das blusinhas põe em risco 100 mil empregos no Brasil. Você vai conferindo as manchetes, os nossos destaques pelo Brasil e pelo mundo. Caixa lucra 3,9 bilhões no segundo trimestre, uma alta de 5,89%. Ex-apresentadora do Globo Esporte Tocantins, Thalita Tavares, morre aos 46 anos. Caminhoneiro de 20 anos é confundido com criança e é abordado pela PM em Santa Catarina. Você vai conferindo os destaques. Em Barretos, a dupla César Menotti e Fabiano dedica música gospel a Lito Souza. Os nossos destaques, as nossas manchetes. Estado de São Paulo mantém vacinação contra sarampo até o próximo dia 1º. Jovem que matou prima de 10 anos é condenado à prisão perpétua nos Estados Unidos. Professor é acusado de estuprar aluna de 13 anos dentro de uma sala de aula em São Paulo. Você vai conferindo. Aluno de 14 anos agride professora com socos em escola cívico-militar no Paraná. Motorista de van escolar é preso, suspeito de abusar criança no Rio Grande do Sul. Você vai conferir também nesta edição as loterias de ontem à noite. E o tempo como fica neste meio de semana aqui na região, segundo o Climatempo. Nos destaques do esporte para a Copa do Brasil, Palmeiras vence o Santos, Vasco vence o Vitória. Hoje tem clássico no Sul, Grêmio Internacional. Os destaques do esporte, loterias e o tempo você confere também nesta edição. Está aí, portanto, os nossos destaques, as nossas manchetes. São 7h18, vem aí a notícia por inteiro no nosso bloco local, sempre em nome da Barra Fire.
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1: Um bom dia mais uma vez aqui, abraçando os amigos e amigas, agradecendo sempre pela companhia e desejando para todos nós uma ótima quinta-feira. É reta final de agosto. Vamos então com os destaques no nosso primeiro bloco, sempre em nome da Barra Fire, e eu começo aqui com um comunicado da funerária Piso para falecimento aqui por Igaraçu. Aos 80 anos, o senhor José Francisco Vinci, o Zeca Vinci. Sepultamento logo mais às 11 horas, cemitério do centro aqui de Igaraçu, o São Joaquim. José Francisco Vinci, o Zeca Vinci, que faleceu por Igaraçu aos 80 anos. A informação é da funerária Piso. Nosso primeiro bloco, sempre na abertura com a polícia. Vamos então chamando o companheiro Matiase com as ocorrências policiais. Chega mais, Matiase, bom dia.
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8: Bom dia, Liberto. Bom dia, Marcelo. Bom dia a todos da Cidade FM. Grande abraço. Mais uma vez, a gente chega com as informações da polícia. Hoje, três ocorrências para relatar aí aos amigos da Cidade FM. Uma de Barra, uma de Igaraçu e também uma lá de Mineiros do Tietê. Nós tivemos um furto no dia 25, rua 7 de setembro, às 21h45. Em patrulhamento, equipe policial foi solicitada diretamente por um comerciante do local, a qual informou sobre um furto de fios na rede elétrica em andamento pela estrada vicinal Rômulo Luiz Bressan. O solicitante forneceu à equipe imagens e câmeras de monitoramento, através das quais foi possível identificar as características físicas e vestimentas dos dois indivíduos que cortavam a fiação elétrica, provocando assim um curto-circuito e também um curto-circuito, né? E consequentemente a explosão, evadindo-se em seguida no sentido bairro Nova Barra. Diante das informações, a equipe deslocou-se até o local dos fatos, onde constatou a fiação cortada, bem como marcas no poste provocadas por instrumento cortante. Com apoio de outras viaturas, durante patrulhamento pelas imediações, a equipe logrou êxito em abordar os dois indivíduos. Foram submetidos em busca pessoal, foi localizado com um deles um par de luvas e uma lanterna, e com outro elemento foi encontrada uma sacola contendo fios elétricos desencapados em varredura pelo lado de ambos. Constatou-se também a presença de uma foice. Indagados a respeito, ambos confessaram voluntariamente a prática delituosa, alegando a intenção de extrair o cobre de cabeamento. Diante dos fatos, as partes, ferramentas e objetos foram encaminhados à CPJ, Central de Polícia Judiciária em Jaú, aonde o delegado de plantão, Dr. Antônio Ângelo Meneghel, tomou ciência do ocorrido, ratificou a prisão em flagrante delito pelo crime do furto, artigo 155 do Código Penal, permanecendo assim os dois indivíduos recolhidos, presos à disposição da Justiça. Igaraçu do Tietê, ocorrência com preso. Foi no dia 25, às 11h12 da manhã, na rua Luiz Fuim. Em cumprimento a mandado de prisão expedido pela primeira vara civil de Barra Bonita, em desfavor do procurado, equipe policial realizou diligências, logrando êxito em localizar em frente à sua residência. Após a abordagem e a confirmação da sua identificação, foi dado ciência ao abordado acerca do cumprimento do referido mandado. Na natureza, prisão civil pelo prazo de 30 dias, em razão de dívida do valor de R$ 3.850,12. Na sequência, o preso foi conduzido à unidade de pronto atendimento de saúde por Igaraçu Tietê, a UPA, onde foi submetido a exame de corpo de delito, não sendo constatado lesões aparentes, tampouco relatadas queixas por ele. Posteriormente, foi encaminhado à Delegacia de Polícia de Igaraçu Tietê, onde sua captura foi formalizada por meio do boletim de ocorrência, sob responsabilidade do delegado de polícia de Igaraçu, Dr. Guilherme Gato, para adoção das providências da polícia judiciária cabíveis e o recolhimento do indivíduo ao sistema prisionário. Ainda por Mineiros, ontem, às 14h40, nós tivemos no centro, Avenida Frederico Zanã, acidente de trânsito com vítima. Após tomar conhecimento que havia ocorrido um capotamento pela estrada do Baixão de Serra, via Copom 90 e aplicativo de WhatsApp nas proximidades do acesso do condomínio Doce Mar, e que o condutor havia se recusado a ser socorrido e apenas queria ser deixado no terminal rodoviário de Barra Bonita. E que policial deslocou-se até o pronto-socorro daquela unidade hospitalar para a averiguação dos fatos. Paralelamente, uma outra equipe deslocou-se ao local do acidente. Por meio da placa de identificação do veículo, constatou-se que tratava-se de um automóvel produto de furto, ocorrido no estado do Paraná na mesma data. Conforme registro formalizado por volta das 9h de ontem, na delegacia de Santa Fé do Sul, lá no Paraná. No pronto atendimento do Hospital São José, foi informado que havia sido atendido uma pessoa com ferimentos decorrentes a um acidente na estrada do Baixão de Serra. que havia recebido atendimento médico em razão de lesões no braço e na perna esquerda, tendo recebido os primeiros cuidados e deixado a unidade hospitalar antes da conclusão do seu atendimento, recusando-se, inclusive, a realizar exame radiológico, raio-x. Diante das informações obtidas e também das características físicas, vestimentas e identificação do veículo, foram retransmitidas via rádio, sendo intensificadas as diligências nas proximidades dos prontos-socorros, ponto de ônibus, ponto de táxi, terminal rodoviário e pelas ruas de movimento do município. Aí, durante a abordagem, a diligência, né? A equipe avistou nas imediações do terminal rodoviário de Barra Bonita um indivíduo cujas características eram compatíveis com as do suspeito. Realizada a abordagem na rodoviária de Barra Bonita, foi constatado tratar-se do suspeito. Questionado acerca dos fatos, confirmou que havia se acidentado com o veículo, porém negou ter praticado o furto lá no Paraná, alegando que havia se apossado do veículo após este lhe ter sido emprestado por um colega de trabalho, cujo nome afirmou não se recordar. O abordado apresentou ainda versões divergentes acerca do local do momento em que teria tomado posse do veículo e mostrou contradição ao relatar de onde estaria vindo e para onde ele seguiria. Diante das circunstâncias, foi conduzido ao local do capotamento, aonde lhe foi solicitado que esclarecesse a dinâmica do fato ocorrido, sendo realizada busca minuciosa no interior do veículo. Paralelamente, foi mantido contato com o delegado de polícia titular de Mineiros, o Tietê, Dr. Marcel Campi, que após tomar ciência dos fatos da impossibilidade de acionamento direto da perícia pela equipe policial no local, em razão da ausência também do sinal de telefonia móvel lá no Baixão de Serra, dispensou a realização da perícia no veículo. O automóvel foi removido pelo guincho, permanecendo no pátio por determinação da autoridade policial, delegado, aguardando a perícia. O condutor não possui CNH, foi apresentado à autoridade policial que, após sua oitiva e análise das circunstâncias e versões apresentadas, deliberou pela autuação em flagrante pelo crime de receptação, artigo 180 do Código Penal, permanecendo assim o indiciado preso, recolhido à disposição da justiça, aguardando audiência de custódia.
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1: Obrigado, Matiase, pelas informações. Temos aqui mais um caso policial aqui por Igaraçu. A Polícia Civil prendeu RSO com cocaína, maconha e material do tráfico. Ele foi preso em flagrante, que tem 30 anos de idade, durante uma ação contra o tráfico de drogas aqui por Igaraçu. Nas buscas, os investigadores encontraram porções de cocaína, maconha, também separadas para comercialização, além de materiais utilizados no preparo e acondicionamento de entorpecente. A ação aconteceu aqui por Igaraçu, onde apreenderam 50 espindorfes de cocaína, com cerca de 46 gramas e 6 porções de maconha, totalizando aproximadamente 44 gramas. Também foram recolhidas embalagens, fita adesiva, tesoura, celular e outros materiais. O veículo apontado como utilizado na atividade criminosa também foi apreendido. Num outro endereço, um outro homem, esse de 28 anos, ele foi localizado com porções de maconha e afirmou que a droga era para consumo próprio. Ele foi liberado após ser autuado por posse de entorpecente para uso pessoal. Já o primeiro elemento, RSO de 30 anos, ele permaneceu preso e deve passar por audiência de custódia. Nosso primeiro bloco nos destaques locais. Vamos agora com a Câmara aqui de Igaraçu do Tietê. Na última sessão, vamos ouvir o vereador Pena. Ele usou a tribuna para falar de bicicletas e motos.
2: Senhor presidente, minha preocupação aqui é que a semana passada eu acabei de observar, umas quatro vezes, eu vi os garotos, os adolescentes, transitando com as bicicletas motorizadas. É evidente que nós aqui não queremos que proíba esses garotos aí, mas os pais precisam orientar os seus filhos, porque eles têm que usar o capacete. Porque se já dá uma bicicleta motorizada nas mãos desses jovens, desses adolescentes, dessas crianças, dá também um capacete e oriente eles ao transitar na cidade. Eles andam na contramão. Eu estive prestando atenção aí, ali em frente à avenida do cemitério. O garoto, acho que deve ter uns 10 anos, sem capacete, andando na contramão. A mão era à direita, ele ia indo daqui para lá. E ele estava andando na esquerda. E se desse um veículo de cima, ele não... Geralmente, os motoristas, eles olham para um lado só. Pode entrar, essa criança vai cair no chão. Primeira coisa que vai para o chão é a cabeça dessa criança. Então, e também vi, eu parei com o meu carro na ponte, no canal, um adolescente já bem grandinho passou pela direita. O outro carro quase que prensa ele ali com essas bicicletas motorizadas. Vi também aqui, próximo ao Mercado Fernandes, ele estava em 4 ou 5 conversando e transitando com essa bicicleta motorizada, sem capacete, e passaram no sinal vermelho. Então, eles não têm um pingo de noção do trânsito na cidade. Eu gostaria aqui de, amanhã ou depois, eu conversar com o nosso grande amigo e ex-vereador Marquinhos Viana, para ver se tem jeito do Demutran convocar alguém do Detran para vir aqui em nossa cidade e dar uns esclarecimentos a esses jovens, essas crianças, aos pais, para que frequente aí uma aula praticamente, para que nós não possamos ver coisas que nós não queremos ver em nossa cidade. Porque nas outras cidades já está acontecendo. Um jovem, acho que de 10 ou 12 anos, caiu, bateu a cabeça. Foi em Jaú? Então, bateu a cabeça e não é isso. Nós não queremos ver esse tipo de coisa na nossa cidade. Nós precisamos... Tem pais que falam assim, vocês têm inveja porque vocês não têm condição de dar uma bicicleta motorizada para o seu filho. Eu não dou uma bicicleta motorizada para minha filha, para o meu filho, sem que ele passe por uma lição, por uma aula de trânsito, para saber o que é certo e o que é errado. Porque depois, quem vai chorar somos nós que somos os pais. Então, a gente tem que pedir, solucionar, falar para os filhos: filho, você não pode ver, vai 3, 4, eles vão conversando sem capacete e passa no sinal vermelho. Hoje, a hora que eu vi aquilo ali, eu falei, meu Deus do céu, olha. E eles passam, estão um pouquinho preocupados, eles falam assim, ó, motorista aqui, preste atenção. Então, eu estou aqui e vou conversar amanhã com o nosso grande amigo, ex-vereador Viana, para ver se há alguma possibilidade, se está tendo em alguma cidade, o Detran vir e dar algumas explicações, porque nós não estamos aqui nessa Câmara pedindo para proibir esses jovens, nós estamos pedindo uma atenção especial, porque é a vida deles que está em jogo. Depois não adianta chorar o leite derramado. Nós precisamos, hoje, pedir para que não aconteça em nossa cidade o que vem acontecendo aí fora. Se alguém puxar na internet, vai ver muitas irregularidades. Depois não vão falar, o motorista está errado. Então, eu gostaria de alertar aos pais para que, quando der uma bicicleta motorizada ao seu filho, dê um capacete para ele e orienta ele que não pode ficar andando na contramão, que tem que respeitar o sinal de trânsito, não precisa ficar andando em cima de calçada, porque depois que acontecer alguma coisa, vai ser muito prejudicial, não só para os pais, mas para todos nós que não queremos ver uma criança batendo a cabeça no chão. Meu muito obrigado e uma excelente semana a todos que estão nos assistindo e aqueles que estão nos ouvindo. Tchau.
9: Realmente, esse tema é um tema muito sério. Aqui ninguém, aqui, tenho certeza que em outras câmaras, ninguém quer proibir, até porque, até que não venha uma matéria regulamentada pelo governo federal, pelo CNT, que é o Código Nacional de Trânsito, eu achava assim, oportuno, viu, doutor Pena, que viesse alguém de São Paulo, do Detran, nós podemos emprestar à Câmara Municipal para que venha trazer informações, orientações da própria legislação de trânsito, porque é uma moto. Não tem como não dizer que não seja uma moto. Silenciosa, porque é o que é pior, porque às vezes os carros nem observam, eles aparecem. E é o que você falou, o bem mais importante não é o fato do patrimônio, mas sim da vida. É uma questão muito séria. Então, acho que ter um curso, chamar os pais, ter assim, um levantamento de quantas isso que fazem uso dessas motinhas, para poder ter uma capacitação, uma orientação. Isso eu acho importantíssimo, viu?
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1: Muito bem, está aí, portanto, né? Esse assunto é um assunto delicado que o Pena levantou, viu? Problema. Aliás, o que é que não tem de problema nesse país? É, principalmente no trânsito nosso. O que é que não tem, né? E até onde vai? Bom, gente, tem um recado aqui da paróquia de Santo Antônio, em Barra Bonita, que começa hoje o Tríduo de São Tarcísio, às 19 horas. No primeiro bloco temos loterias. Vamos então com as loterias, sorteios de ontem à noite. Eu vou começar com a mais milionária, concurso 384. As dezenas 01, 14, 19, 29, 31 e 46. Os trebos 1 e 6. Ninguém acertou a primeira faixa, nem a segunda e nem a terceira faixa, né? Temos aqui, próximo domingo, a mais milionária paga 88 milhões. Loto Fácil, concurso 3.772. 0305, 0607, 0809, 11, 12, 14, 15, 18, 20, 21, 23. E para fechar, o 25 acumulou. A Quina, concurso 7.102, 11, 14, 38, 43 e o 77 também acumulou. Lotomania, concurso 2.968, 0002, 0513, 16, 19, 30, 35, 38, 43, 44, 48, 56, 60, 63, 65, 74, 76, 92 e 95 acumulou. A Lotomania paga amanhã 1 milhão e 400. A dupla cena, concurso 3.001. Primeiro sorteio 05, 08, 10, 22, 43 e 48 acumulou. Segundo sorteio 22, 27, 30, 31, 42 e 45 também acumulou. A dupla cena paga amanhã 2 milhões e 400. Dia de sorte, concurso 1.282. 07, 11, 15, 20, 22, 23 e para fechar o 29 acumulou. Super 7, concurso 891. Coluna 1 deu o número 1. Coluna 2, o 9. Coluna 3, o 2. Coluna 4, o número 5. Coluna 5, o 5 outra vez. Coluna 6, o 6. E coluna 7, o 7. Acumulou. O Super 7 paga amanhã 6 milhões e meio. A Federal, extração 6.095. O quinto prêmio, 53.798. R$ 20.363, São Paulo, capital. Quarto prêmio, 30.781. R$ 25.000, Itaperuna, Rio de Janeiro. Terceiro prêmio, 59.657. R$ 30.000, aqui para São Paulo, para Sorocaba. Segundo prêmio, 4.929. R$ 35.000, São Paulo, capital. Primeiro prêmio, 4.574. R$ 500.000, também aqui para São Paulo, para Catanduva. Sorteios de hoje à noite. A Mega paga 25 milhões, Loto Fácil 5 milhões, a Quina 3 milhões e 400, a Time Mania 10 milhões e 400 e o Dia de Sorte 1 milhão e 600. Está aí, portanto, as nossas loterias. Gente, na manhã de ontem, a Defesa Civil de Barra Bonita foi acionada por conta de um incêndio lá no residencial Sonho Nosso. Ao chegar ao local, a equipe constatou que a residência estava vazia. Foi feito combate no incêndio, deixando o local seguro. Participaram da ocorrência Jefferson Kleber, Edson e o motorista Paraná. Comunicado aqui da Defesa Civil de Barra Bonita. Tem um outro comunicado aqui, gente. Serviço de água e esgoto aqui de Garaçu do Tietê, o Saiete, sobre uma informação aos moradores, principalmente do Jardim Paulista, Alto de Garaçu, Acácias e adjacências, que sobre falta de água ou baixa pressão devido a um incidente ocorrido durante o serviço de troca de postes realizado pela CPFL. Durante a execução do trabalho, houve um rompimento acidental em uma rede de abastecimento de água, afetando o sistema responsável pelo atendimento desses bairros. O SAI foi informado e as equipes foram imediatamente ao local para os reparos necessários, certo? Temos aqui, portanto, esse comunicado. Aqui, Barra Bonita, a prefeitura apresentou os planos decenais que irão nortear as políticas públicas voltadas a crianças e adolescentes pelos próximos 10 anos. A cerimônia aconteceu no auditório da OAB, a subseção Barra Bonita, e contou com a presença do prefeito Mané, secretários municipais, assessores e representantes de diversos setores da rede de proteção à criança e ao adolescente. Foi promovido pela Secretaria Municipal do Desenvolvimento Social esse encontro, que apresentou três importantes instrumentos de planejamento: o Plano Municipal pela Primeira Infância, o Plano Decenal dos Direitos Humanos de Crianças e Adolescentes e o Plano Decenal Municipal de Atendimento Socioeducativo. Os documentos foram elaborados pela Comissão Intersetorial para a elaboração dos planos da criança e do adolescente, com apoio da empresa Social Impactos, a partir de diagnóstico e trabalho integrado entre diferentes setores. O processo envolveu profissionais da rede, conselho tutelar, familiares, crianças e adolescentes. Está feito o registro. Ainda por Barra Bonita, a Secretaria Municipal de Desenvolvimento Social está levando as ações do Agosto Lilás para as escolas do município, com a participação dos técnicos do CRAS e do CREAS. A iniciativa promove um diálogo e conscientização com adolescentes sobre a preservação e enfrentamento à violência, fortalecendo a importância do respeito e da igualdade. É fundamental construir esse diálogo. Tem um comunicado aqui, mais uma vez, aqui por Igaraçu do Tietê, que a Santa Missa de domingo na SECAP da Santa Luzia está cancelada devido ao serviço de limpeza e impermeabilização da igreja, certo? Barra Bonita, os jogos escolares estão na reta final, hein? Hoje, quinta-feira, sempre 18h30 no ginásio Vitória ao Ponte. Hoje, 18h30, tem vôlei e amanhã tem futsal. Esses jogos jogos escolares de Barra Bonita, através do Departamento Municipal de Esportes. Está feito o registro, portanto, certo? Bom, GT, o horário político, hein? Gente, amanhã vamos inaugurar o horário político no rádio e na televisão, hein? Aqui no rádio, nós vamos ter 25 minutos de manhã e 25 minutos na hora do almoço, né? Agora de manhã vai ser das 7h às 7h25. E na hora do almoço, do meio-dia ao meio-dia e 25. Na televisão é 1h da tarde e 8h30 da noite. Também 25 minutos a 1h da tarde e 25 minutos às 8h30 da noite. Tá? É a partir de amanhã, portanto. Muito bem, muito bem. Tá aí, portanto, gente, os nossos destaques, né? Neste nosso primeiro bloco. 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Quinta-feira, gente, quintou, hein? 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Mandar uma alusão aqui pra galera que tá ligada aqui com a gente. Sempre agradecendo, é a companhia. Né? O Zé Rolha de Jaú, a Paula Arruda, o Carlão Gonzaga, a Elizabeth Guimarães, a Maria Denor, Maria dos Anjos Souza, Edete Maia, Edivaldo Almeida. Mandou colocar o nome no sorteio, tá colocado. Né? A Elizabeth Guimarães, a Carmen Biasotto, a Rose Soares, a Lourdes Melo, a Carmen Borges, o Nilton Rossi. Falou que choveu lá de madrugada no Vale do Paraíba. A Cida Finatis Caliça, o Carlos Lazarim, Deus abençoe. Maria José César Mello, Deus abençoe. José Ângelos Tulim, Decão Pasqueta, a Cleide Mota, o Paulo Sérgio Soares, a Eva Elizabeth Nas Neves, o Zé Eduardo Abiato, um abração, Zé. O Zé Périco, outro Zé ligado com a gente, muito obrigado. Agora são 7h46. Vão aquele cafezinho. E a gente volta com o nosso bloco regional daqui a pouco.
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1: Faltando 5 minutos para as 8, vamos em frente. Vem aí o nosso segundo bloco de notícias.
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1: Vamos girar a região? Após questionamentos, Câmara de Jaú revela fraude que envolveu 1,5 milhão. A informação do Legislativo de ontem que a invasão criminosa em uma de suas contas bancárias resultou na movimentação de aproximadamente 1,5 milhão de reais. Na primeira nota divulgada após o caso vir à tona, a Câmara havia confirmado a fraude, informando que parte dos valores tinha sido recuperada, mas não detalhou quanto havia sido retirado das contas e nem quanto já havia retornado aos cofres. Após, agora, os questionamentos, a presidência da Câmara de Jaú informou que 800 mil já foram recuperados, enquanto cerca de 700 mil ainda permanecem pendentes. A Câmara também esclareceu que a forma exata como os criminosos conseguiram acessar a conta e realizar transferência ainda está sendo apurada. Segundo o comunicado, esse último agora, no momento não existem elementos conclusivos que permitam detalhar a dinâmica do golpe. O caso é investigado pela Polícia Civil. A nota ainda reforça que, ainda que o site oficial da Câmara não foi invadido e não possui relação com a fraude, a Câmara Municipal do Jaú afirma que novos esclarecimentos serão divulgados ainda. É aguardar agora, né? Acidente entre carro e caminhão mobiliza resgate no acesso a Itapuí. Motorista ficou preso às ferragens. A ocorrência foi na manhã de ontem, na estrada que dá acesso a Itapuí, pela rodovia Jaú-Bauru. Um veículo Onix estava ocupado por uma família. O motorista ficou preso às ferragens após a colisão com uma carreta, mas permaneceu consciente durante o atendimento. Segundo a atualização do socorro, ele foi desencarcerado por volta das 10 da manhã com apoio de bombeiros. A mulher, que também estava no carro, foi socorrida e encaminhada ao pronto-socorro de Itapuí. Os dois filhos do casal, de 14 e 8 anos, não sofreram ferimentos. O motorista do caminhão também saiu ileso. Agora a polícia investiga as circunstâncias do acidente. Na noite de ontem, um incêndio de grandes proporções atingiu um imóvel localizado em frente à Praça da Matriz, no centro de Iacanga. De acordo com as informações preliminares, no prédio havia uma residência e um comércio de reforma de sofás. As chamas se alastraram rapidamente e, apesar da atuação de caminhões-pipa da cidade, o imóvel foi totalmente consumido pelo fogo, que não chegou a atingir prédios vizinhos. Durante o rescaldo, um corpo foi encontrado carbonizado. A ocorrência está em andamento e ainda não há informações oficiais sobre a identidade da vítima. Além da perícia, a PM foi acionada e a equipe da Civil também foi até o local para investigações. O Ministério Público, por meio da 2ª Promotoria da Justiça de Agudos, para investigações. O Ministério Público, por meio da 2ª Promotoria da Justiça

A sentença ainda determinou a fixação em local visível ao público de avisos informando a proibição legal de venda e fornecimento de substâncias a menores de 18 anos. Além das medidas protetivas, a Justiça aplicou multa administrativa ao estabelecimento e determinou a sua interdição até o efetivo recolhimento da penalidade imposta. De acordo com a promotoria, que destacou que a proteção integral de criança e adolescente constitui dever compartilhado da família, da sociedade e do Estado, a decisão reconheceu a responsabilidade dos requeridos diante do conjunto. Esse é um outro problema crítico, viu? Venda de bebida alcoólica para menor idade. Esse é um outro problema crítico. Um ciclista foi resgatado pelo Corpo de Bombeiros ontem após cair de uma bicicleta em um barranco de aproximadamente 20 metros de altura às margens da Via Férrea em Cafelândia. O fato ocorreu ontem por volta de 8 horas da manhã, enquanto a vítima pedalava pelo trecho. A mulher estava consciente quando foi localizada por um colega de pedal. Ela apresentava escoriações pelo corpo, dores na coluna e dificuldade para respirar. Devido ao terreno de difícil acesso, os profissionais da saúde municipal não conseguiram alcançar o local onde a ciclista estava. O bombeiro foi acionado e montou uma operação de salvamento. Os agentes utilizaram uma prancha longa e uma maca, além de um sistema de cordas para içar a mulher em segurança até o topo do barranco. Após a remoção, a vítima recebeu atendimento pré-hospitalar e foi encaminhada ao pronto-socorro da Santa Casa de Cafelândia para avaliação médica detalhada. Criminosos invadiram um sítio na Transbrasiliana, ali na zona rural de Marília, e furtaram 50 galinhas, ferramentas e equipamentos agrícolas no começo da semana, hein? De acordo com o BO, os suspeitos estouraram os cadeados dos dois barracões e arrombaram a fechadura da casa principal da propriedade. Além das aves, o grupo levou 4 rolos de arame, uma furadeira, máquinas agrícolas, um painel elétrico de ordenha, uma máquina de cortar lã de cordeiro, peças de trator e um aparelho de cerca elétrica. O local não possui câmara de segurança. Até agora, ninguém foi preso. Vídeos que circulam pela internet mostram pelo menos 2 brigas recentes entre alunas da Escola Estadual Professor João Queiroz Marques, localizadas em Rubião Júnior. As imagens registram agressões físicas com socos, chutes e puxões de cabelo. A frequência dos episódios tem gerado preocupação entre pais e moradores da região. Na primeira gravação, ocorreu dentro do ambiente escolar no último dia 18. Nas imagens, 2 estudantes se agridem por cerca de 1 minuto, enquanto outros alunos apenas assistem, sem intervenção para separar o confronto. O segundo vídeo, registrado na última segunda-feira, mostra uma briga com a mesma dinâmica na área externa da unidade escolar. O delegado seccional de Botucatu, Dr. Lourenço, confirmou que a civil tem conhecimento dos vídeos e investiga as agressões. A corporação informou ainda que realiza ações preventivas na rede de ensino. Em nota, a Secretaria de Educação repudia qualquer ato de violência. A secretaria destacou que os responsáveis pelas alunas foram chamados. Aí tem que pegar e dar uma pena, né? Não adianta, senão não vai adiantar nunca. Nunca, nunca, nunca. Tá aí, portanto, o nosso giro pela nossa região, neste nosso segundo bloco. 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

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Deixa eu mandar um alô pra galera que tá aqui, gente, o Adão Amato, a Marlene Búfalo, a Madalena, a Creuza, a Luane Rosseto, muito obrigado a todos aí pela companhia. Gente, conversa vai, conversa vem, já passamos das 8, hein? 8 horas mais 5 minutos, vamos para mais um cafezinho e a gente volta com o nosso giro de notícias pelo Brasil e pelo mundo.

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1: Você vai marcando aqui na cidade, 8h13, vem aí o nosso terceiro bloco de notícias.
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1: Vamos girando a notícia. Terremoto pode ser a causa de avalanche gigante no Nepal.
3: Ainda não há certeza sobre o que provocou a avalanche gigantesca no Nepal, mas um terremoto de magnitude 4,4 está entre as possibilidades. Em 2026, o mundo já registrou 10 terremotos com magnitude 7 ou superior. Os mais próximos do Brasil, e trágicos, aconteceram na Venezuela e Colômbia. A média anual é de 16 sismos acima da magnitude 7 no mundo. Pesquisador do Serviço Geológico do Brasil, Júlio Lana, afirma que é necessário mais dados para afirmar que a série de terremotos deste ano foge do padrão.
4: É uma situação que não acontece corriqueiramente, né? Não é alguma coisa que a gente vai, obviamente, ver todos os anos, né? Uma quantidade grande de fenômeno num espaço tão curto de tempo. Mas para afirmar categoricamente com rigor científico o tema, né, merece, seria necessário um levantamento muito mais profundo, né, com coleta de dados, né? Mas realmente é algo que chama a atenção. Não é comum vermos tantos terremotos de alta magnitude acontecendo com grande frequência em partes diferentes do planeta.
3: A quantidade de sismos anuais pode excepcionalmente fugir da média, para mais ou para menos. Em 2010, foram 23 contra 6 em 1989. O terremoto de magnitude 4,4 no Nepal teve epicentro a 10 quilômetros de profundidade. As mudanças climáticas também têm afetado a cadeia de montanhas geladas na cordilheira do Himalaia. O desprendimento de uma geleira, possivelmente por conta do terremoto, provocou uma imensa avalanche de lama, gelo e rochas. Diante da quantidade de tremores neste ano, Júlio Lana tranquiliza os brasileiros quanto a possíveis terremotos no país.
4: Cientificamente falando, o Brasil ele tem sim registro de sismo, mas são sismos, via de regra, com baixa magnitude, né? É muito pouco provável que o Brasil sofra consequências tão grandes quanto as verificadas no Nepal e em outras regiões do mundo, associadas a sismos, né, a terremotos. Isso porque o Brasil, ele fundamentalmente está incluído no centro de uma placa tectônica, né? E os terremotos, eles são mais comuns nos limites, nas bordas dessas placas tectônicas.
3: Até o início da noite desta quarta-feira, o Nepal contabilizava 160 mortos e mais de 840 desaparecidos. A avalanche gigante destruiu vilarejos inteiros na região. É o maior desastre no Nepal nos últimos 10 anos. Agência Rádio Web de Brasília, Alan Barbosa.
1: Vamos em frente. Ainda sobre essa notícia mais atualizada agora, gente. Avalanche deixa mais de 1.300 desaparecidos no Nepal e no Tibete. O número de mortes chega a 273. E o Itamaraty diz que não há brasileiro entre as vítimas. Vamos em frente, continuando com o nosso giro. TSE e o Google lançam parceria para as eleições deste ano.
5: O Tribunal Superior Eleitoral e o Google firmaram uma parceria para combater o uso irregular de inteligência artificial nas eleições. A nova tecnologia é uma ferramenta do YouTube que permite identificar quando o rosto de uma pessoa é utilizado em conteúdos criados ou alterados por inteligência artificial. Essa é uma tecnologia nova do Google e o primeiro local a ser implementado é justamente aqui no Brasil durante as eleições. A preocupação do TSE é impedir que deepfakes enganem os eleitores durante a campanha. O presidente do tribunal, ministro Cássio Nunes Marques, também detalhou como a tecnologia permite a identificação do uso da imagem por meio da plataforma do Google.
6: A partir daí, a tecnologia passa a identificar conteúdos que apresentem semelhança com a sua imagem. E, quando um vídeo potencialmente correspondente é localizado, a pessoa recebe uma notificação. Recebido o alerta, o usuário poderá avaliar o conteúdo identificado e decidir quais providências deseja adotar. Poderá simplesmente arquivá-lo ou, caso entenda que houve utilização indevida de sua imagem, solicitar a eventual remoção do conteúdo. A partir dessa solicitação, o conteúdo será analisado à luz das políticas aplicáveis à plataforma. Constatada a violação, poderão ser adotadas medidas cabíveis, inclusive a retirada do vídeo da plataforma.
5: A ferramenta está disponível no YouTube Studio para maiores de 18 anos. O presidente do Google Brasil, Fábio Coelho, explicou que a iniciativa pretende reduzir o uso indevido da imagem das pessoas.
2: A gente poder minimizar o uso inadequado de imagens ou de pessoas, e isso vai muito além das eleições. Estão avaliadas aos ataques que podem vir de onde a gente menos espera. E para isso que essa ferramenta, nesse momento, funciona muito bem. Mas eu acho que ela vai funcionar como mais uma tela de proteção e segurança para mulheres. E a gente olha com muito bons olhos o uso do Likeness ID para o futuro.
5: A parceria integra uma série de acordos do TSE com plataformas digitais para prevenir desinformação e o uso enganoso de inteligência artificial. Agência Rádio Web, de Brasília, Yuri Hudson.
1: Vamos em frente, gente. Lembrando mais uma vez, o horário eleitoral no rádio e na televisão começa amanhã, hein? Eleitores com deficiência terão transporte de graça para votar.
7: Para quem usa cadeira de rodas ou tem mobilidade reduzida, chegar ao local de votação nas eleições pode ser um desafio, como é o caso do assessor Claudilson Leite, que já enfrentou várias dificuldades para votar. Mesmo assim, sempre fez questão de comparecer.
8: O voto ele teve essa influência no desenvolvimento e nas conquistas da pessoa com deficiência, né? Os primeiros votos que depois da deficiência, a escola não tinha acessibilidade. A escola foi criada a acessibilidade para a gente chegar até a urna. Então foi feito rampa, onde tinha escada, melhorou muito. Não só para mim, né? Aí a escola ficou melhorada no dia a dia.
7: Nas eleições de 2026, o Tribunal Superior Eleitoral criou uma iniciativa para ajudar a superar essa barreira. O programa Seu Voto Importa prevê transporte especial, gratuito e acessível para eleitores com deficiência ou mobilidade reduzida, que não tenham meios próprios de chegar à sessão eleitoral. O serviço poderá fazer o transporte de ida e volta entre a residência e o local de votação. A iniciativa vai ser executada pelos tribunais regionais eleitorais em parceria com os órgãos e entidades públicas. O presidente do TSE, o ministro Nunes Marques, reforça que a democracia precisa garantir a participação de todos os eleitores.
9: O programa intitulado Seu Voto Importa traduz assim a compreensão de que a democracia somente se realiza de modo pleno quando todas as pessoas podem participar em condições reais de igualdade. Garantir o exercício do direito de votar nessa perspectiva constitui reconhecimento da dignidade política de cada pessoa e afirmação do valor intrínseco da cidadania.
7: O prazo de solicitação do pedido de transporte vai até o dia 14 de setembro para o primeiro turno e até 5 de outubro para o segundo turno, diretamente no cartório eleitoral ou pelos canais remotos disponibilizados pela Justiça Eleitoral. A solicitação pode ser realizada pelo próprio eleitor ou por um representante legal. A agência Rádio Web, produção e reportagem, Gilmar Prete.
1: Continuando com o nosso giro, eclipse quase total da Lua será visível no Brasil.
10: O mês de agosto vai ter mais um espetáculo astronômico. Ao contrário do que ocorreu com o eclipse solar no último dia 12, em que o fenômeno não pôde ser visto no Brasil, desta vez os brasileiros vão poder finalmente olhar para o céu e apreciar o eclipse lunar quase total. Como explicam os astrônomos do Observatório Nacional, que é uma unidade do Ministério da Ciência, Tecnologia e Inovação, essa é uma regra da mecânica celeste, ou seja, antes ou após um eclipse solar, ocorre o eclipse lunar, no intervalo de 2 semanas, devido ao alinhamento dos astros. Apesar de parcial, esse eclipse vai ter uma magnitude impressionante, inclusive com a coloração avermelhada, como esclarece a astrônoma Josina Oliveira do Nascimento.
11: A coloração avermelhada é a coloração que a Lua adquire depois que ela está totalmente dentro da umbra, que é a sombra mais escura da Terra. Então, enquanto ela está entrando na umbra, acontece o eclipse parcial. O aspecto da Lua, que ela está toda iluminada, é a Lua cheia, você começa a perceber que ficou uma pontinha pretinha, e depois essa pontinha vai aumentando, aumentando, aumentando, em formato de mordidinha, como um círculo entrando dentro de outro círculo, e quando ela está quase entrando totalmente dentro da umbra, ela começa a adquirir essa coloração avermelhada.
10: O processo todo visível começa às 11h34 da noite deste dia 27 de agosto e termina às 2h52 da madrugada do dia 28 no horário de Brasília.
11: O início do eclipse penumbral vai ser na noite do dia 27 de agosto, 22h24. quando a Lua entra na penumbra, olhando para ela, a gente não vê diferença nenhuma, continua totalmente iluminado. Mas a partir de 23h34 vai começar o parcial. Então você vai começar a ver um pontinho escuro e depois vai aumentando, aumentando, até que já no dia 28, 1h13, é que você vai ter o máximo do parcial. 96,2% do disco da Lua vai estar obscurecido e ela já deve começar a tomar uma tonalidade avermelhada.
10: Outra vantagem é que o eclipse lunar não vai exigir nenhum rigoroso cuidado, como vidro de soldador, para evitar danos permanentes à retina, que é necessário no caso de um eclipse solar. O eclipse da Lua é totalmente seguro e vai poder ser visto de qualquer localidade. Como de costume, o Observatório Nacional vai fazer a transmissão ao vivo em seu canal no YouTube, com a participação de especialistas. Saiba mais e confira os horários no site www.gov.br/observatório. Agência Rádio Web, produção e reportagem, Denise Coelho.
1: Ministro Moraes defende o voto distrital e diz que modelo eleitoral faliu no Brasil.
3: O ministro do Supremo Tribunal Federal, Alexandre de Moraes, defendeu a implementação do voto distrital no país. A manifestação foi em evento do Tribunal de Contas do município de São Paulo, na segunda-feira. Para Moraes, o modelo de eleições realizado no Brasil enfraquece o Congresso e distancia os eleitos do eleitor.
12: Esse modelo eleitoral faliu, porque produz candidatos e eleitos que não tem vinculação nenhuma a partidos, é que se preocupam muito mais em ficar fazendo live da Câmara do que discutir o projeto que está sendo aprovado, que enfraquecem o Congresso. Então há necessidade de se pensar numa nova forma de financiamento, inclusive, partidário. É uma nova forma, eu defendo há muito tempo que o Brasil saia do proporcional, do sistema proporcional puro e vá para o distrital misto.
3: No modelo atual, o proporcional, deputados federais, estaduais e distritais são eleitos a partir da quantidade de eleitores, cadeiras disponíveis e quantidade de votos que cada partido recebeu. No voto distrital, estados e municípios são divididos em distritos eleitorais e cada um deles elege parlamentares ligados àquela localidade. Moraes defende que a mudança seja aos poucos, com o modelo distrital misto com o proporcional.
12: Podemos começar com 30% distrital, 70%, daí na outra vai 40%, 60%. Agora, mesmo distrital misto, temos que pensar se não é hora de fazer a lista fechada, como em outros países. A Constituição brasileira e a separação de poderes, ela foi fincada numa democracia de partidos. Se nós não tivermos partidos fortes, nós vamos ter sempre esse problema de governabilidade.
3: Na lista fechada, os partidos apresentam os nomes que vão concorrer pela sigla em lista crescente. Com isso, os mais votados de cada partido são eleitos para as cadeiras conquistadas proporcionalmente pela sigla. Agência Rádio Web de Brasília, Alan Barbosa.
1: Esse modelo eleitoral brasileiro está tudo errado, né? Para começar, fala-se em democracia, né? Se é democracia, vota quem quer. Aqui, nos Estados Unidos, o voto não é obrigatório. Nós estamos longe ainda. E outra coisa, né? Aqui o vereador faz 800 votos, não entra, outro entra com 250. Porque depende do partido, coligação, puxa voto, deputado e assim também. Aí alguns insistem em dizer ainda que o voto é a vontade popular. Muito bem. Vamos em frente com mais algumas manchetes, gente, que você vai conferindo de agora pelo Brasil e pelo mundo. Vamos aqui então com os nossos destaques. Pesquisa em Minas Gerais. Cleitinho lidera nos dois turnos. Você vai conferindo no esporte. River Plate cai após 22 pênaltis batidos e a Sul-Americana define as quartas. Daqui a pouco dou detalhes. Exportação para a Europa coloca o agronegócio brasileiro na linha contra o desmatamento. Fim do desconto na conta de luz e o fenômeno El Niño ameaçam alívio da inflação. Você vai conferindo Polícia procura o quinto suspeito de matar homem em Copacabana por espancamento. Justiça bloqueia bens de donos das lojas Marabrás em disputa familiar. Ex-apresentadora do Globo Esporte de Tocantins, Thalita Tavares, morre aos 46 anos. Você vai conferindo. Incêndio em prédio na zona norte do Rio deixa 2 mortos e 9 feridos. Os destaques, as manchetes. Gente, chuva isola moradores e deixa 380 mil pessoas sob alerta no Japão. Você vai conferindo. Aluno de 14 anos agride professora com socos em escola do Paraná. Motorista de van escolar é preso, suspeito de abusar de criança no Rio Grande do Sul. Professor é acusado de estuprar aluna de 13 anos dentro de uma sala de aula em São Paulo. Jovem que matou prima de 10 anos é condenada à prisão perpétua nos Estados Unidos. Está aí, portanto, o nosso giro de notícias e manchetes de agora, né, desta manhã de quinta-feira, pelo Brasil e pelo mundo, que você conferiu aqui na cidade. Um abração para Leni Dalmazo, a Bia Alves, a Cecília Muzimboni, a Malu Gonçalves, a Ivete Ximenas, Fátima Fabrícios e Antônio, o Adão, a Marlene, né, a Cleusa Madalena. Muito obrigado pela companhia, gente. 8h29, último cafezinho. E a gente volta com esporte e também o tempo.

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1: Vamos nessa então, gente. 8h35, nosso último bloco, hein? Vem aí na sequência esporte e também o tempo.
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1: E vamos começando aqui com a Copa do Brasil. Quartas de finais, jogos de ida ontem à noite. Vasco 1, Vitória 0, Palmeiras 3, Santos 0. Hoje, 8 da noite, tem Internacional e Grêmio. Os jogos de volta a partir da próxima terça-feira. Agora temos aqui a Copa Sul-Americana. Tivemos um jogo ontem fechando as oitavas de final. Olha aí, River Plate e Santa Fé empataram em 1-1. O Santa Fé ganhou de 8-7 nos pênaltis. O Santa Fé agora vai também para as quartas de finais. As quartas de finais da Sul-Americana, São Paulo e Boca, Atlético Mineiro e Santos, Vasco e Santa Fé, Cienciano e o Torque. Está aí, portanto, os nossos detalhes. Brasileirão da Série A principal, jogos no final de semana, mais uma rodada. A Série B, a abertura da nova rodada, será também a partir de amanhã. Está aí, portanto, os nossos destaques do esporte. Deixa eu ver aqui, finalzinho do nosso programa, gente. 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É a Naturalis, manipulação e drogaria da Rua Savelio Salve. E quanto à previsão do tempo, segundo o Climatempo, né? As temperaturas em média, máximas e mínimas, hein? Segundo o Climatempo, hoje deve chegar a 27, amanhã a 31 e no sábado deve subir mais ainda a temperatura. Segundo o Climatempo, não temos previsão de instabilidade. Muito obrigado pela sua atenção, um abraço e até logo mais às 11 horas.

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0: 8h45, muito bom dia, estamos chegando, quinto, daquele jeito que a gente gosta, quinta-feira maravilhosa para todo mundo. Hoje é dia 27 de agosto de 2026. Faltam apenas 126 dias para terminar o ano 2026. Já passamos por 239 dias. Bom dia, gente. Bom dia, dona Cris. Tudo bem?
1: Bom Chegamos. Bom dia, tudo bem?
0: Opa, eu graças a Deus. Ah, eu tô super bem. Sempre bem, Cris. Sempre tranquilo.
1: Verdade.
0: Sempre bem, sempre feliz. Tamo
1: Nossa.
0: Aí, né?
1: Nossa.
0: Sim, sempre, né? Não dá pra reclamar.
1: É bom ouvir isso logo de manhã.
0: Por que reclamar? Hã? Cris, a mortadela da dona Elizabeth.
1: Você tá com isso na cabeça?
0: Não, porque ontem um amigo meu me ligou que comeu aqui, veio dar uma passadinha na hora que acabou comendo, né?
1: Quem? Eu não lembro.
0: O Johnny. E ele falou, Marcelo, tá. Pergunta de onde ela comprou que eu fiquei apaixonado por aquela mortadela.
1: Não acredito.
0: Oh, eu vou ter que perguntar hoje aqui.
1: Tem que fazer propaganda
0: eu
1: agora.
0: Eu falei pra ele.
1: Eu sei onde foi.
0: É uma mortadela italiana.
1: Eu sei onde foi.
0: É.
1: Ela falou pra mim. Ela falou pra então, nós. Você tava ali. Eu sei que mas que você tava preocupado em comer, não,
0: lógico,
1: né?
0: Lógico, né? Você acha que eu ia
1: mas
0: prestar atenção.
1: Falou.
0: Então tá, depois ela você me fala
1: falou.
0: Em off onde é, Cris.
1: Sim, em off.
0: Tá, que eu vou passar também pro nosso amigo Johnny pra ele tá comprando essa mortadela italiana.
1: Sim, senhor.
0: Certo, Cris?
1: Certo.
0: Como passou de ontem pra hoje, bem?
1: Bem. Que essa rica sorriso sarcástico.
0: Passou bem, Cris?
1: Bem, na medida do possível, a gente passa bem, ué. Tem que falar que tá ruim.
0: Que coisa maravilhosa. Isso é muito bom.
1: Se você falar que tá ruim, você tem que falar que tá bem. Porque se você falar que tá ruim, vai ficar ruim. Então vamos falar que tá bem pra ficar bem.
0: Calma, calma. Vai melhorar. As coisas vão melhorar.
1: Mas tudo vai melhorar.
0: Fatos históricos dessa manhã. Publicado o livro dos recordes em 1955. Aconteceu isso, viu, Cris?
1: É.
0: Censurado Rock Santeiro, lembra? Mas foi a primeira versão em 1975.
1: Por que foi censurado?
0: Foi a censura... Censura, Cris. A gente, naquele momento, vivia sobre censura.
1: Havia isso. Hoje não tem mais.
0: Foi impedida de ir ao ar.
1: Ao ar.
0: Pela primeira vez ali. Depois ela entrou no ar, acho que em 80 e... Não lembro. Não lembro, mas...
1: E tinha o Senhorzinho Malta, Viúva Popó.
0: Sim, tinha o Lobisomem.
1: Tinha o Lobisomem.
0: Tinha o Homem da Lua lá também. Não, não era esse, né?
1: Não era.
0: Da
1: não
0: Lua?
1: Era, não era o da Lua, era não. Mulheres de Areia, assim.
0: Não, não. O que foi pra Lua. Ele adorava a Lua. Lembra?
1: Não sei, eu sei. Não é esse o da Flor lá que morreu, depois virou Flor,
0: é,
1: as
0: mulheres. Fábio Júnior. Sim, é o próprio Cristo.
1: Ficava embaixo
0: também
1: lá,
0: aniversário do cinema falado. Dia do psicólogo, opa, parabéns.
1: Parabéns, a Denise Reiner, psicóloga, todos os psicólogos.
0: Dia do peão de boiadeiro, né? Por isso que temos aí a festa de Barretos.
1: Isso,
0: dia do corretor de imóveis.
1: Parabéns, Belela.
0: Ah, Belela.
1: Balala, hoje
0: parabéns,
1: é seu dia,
0: meu
1: Balala.
0: Amigo fiel, é isso aí, grande vendedor Belela.
1: Isso.
0: Vende um monte de casa por aí, viu, Cris? É, Garaçu, Barra e região. Um abração. É o que eu tenho no seu caminho, Cris.
1: É os mesmos, só que hoje temos aniversariantes de famosa aqui. De uma cantora, Sandra de Sá.
0: Sandra,
1: eu não
0: é bom.
1: Sei se ainda é Sandra de Sá ou Sandra Sá.
0: Ah, não faça a pergunta, né? Que eu não sei responder, Cris.
1: Ah, lógico que você não sabe. Quem vai falar que você não sabe?
0: O que mais?
1: O que mais que você quer?
0: Só?
1: É, por enquanto.
0: Então tá bom, tá ótimo, Cris. Tá ótimo, ótimo, ótimo.
1: Tá ótimo.
0: Agora eu preciso de um pensamento bom, mas aquele bom, Cris.
1: Esse é bom.
0: Pensamento do dia pra gente começar o dia muito bem.
1: Esse é pra mim, que já postaram uma foto dessa ontem, então esse é pra mim.
0: Então manda.
1: Quem conversa sozinho não é doido. Rapaz, eu sou chefe, gerente e dono da minha vida. Então, se você me pegar falando sozinho, é porque eu estou em reunião.
0: Belo pensamento, Cris. Entendi nada, mas tudo bem. Vou liberar as participações.
1: Se eu estiver falando sozinho, é porque eu tô em reunião.
0: Eu vou liberar as participações hoje, gente.
1: Amigos aqui.
0: Até 10h30 vocês têm a possibilidade de entrar no sorteio da Air Fryer junto com o Colégio Saber. O sorteio é hoje 10h30, viu, gente? Todo mundo que mandou mensagem já estão concorrendo, mas hoje também até 10h30 você pode entrar e concorrer a essa bela Air Fryer.
1: Aqui, ó.
0: Certinho? A Cris já tá com o seu belo saco cheio de nomes, né? Cheio de nomes. Já,
1: já
0: Já colocou ali o barulhinho para a gente ouvir.
1: É verdade. É.
0: Então, a partir desse momento, 14-3644-201, WhatsApp 1. Ou você pode ligar pelo 3644-201 ou 14-97-400-6249.
1: Calma, respira.
0: São WhatsApp. Ah, todo mundo já sabe, né, Cris? É, tô acelerado porque são 8h50.
1: É.
0: Imagine amanhã, hein, que começa... É, de fato, o negócio, né? Ih, misericórdia.
1: É.
0: Então, 97400-6249. Manda sua mensagem. Bom dia, quero ganhar air fryer. Já vai entrar no sorteio, viu?
1: Vai.
0: É fácil, fácil,
1: isso
0: fácil.
1: Aí.
0: Fácil.
1: Isso
0: Vamos
1: aí.
0: Começar o programa de hoje, Cris?
1: Isso.
0: Grupo Menos é Mais e Natan, pela última vez, 8h51. Bom dia.
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0: Olha na cidade, seu espião, 8h58, bom dia.
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radiante e com forte tendência à liderança. Parabéns, meus queridos. Vamos abraçar todo mundo junto? Chegou o nosso momento de carinho, de abraço. Apertado, tá sentindo aperto? Mas é carinhoso, viu?

0: compartilhamentos bons. É isso que eu desejo para vocês que fazem aniversário hoje, para todos nós, né? Mas para vocês neste novo ciclo em especial. Parabéns! Agora vem comigo, todo mundo! Vamos de astrologia! Como será o nosso dia 27 de agosto? Áries, de 21 de março a 20 de abril. O trabalho vai continuar em foco, mas será importante respeitar os limites. Família e amor vão pedir paciência.
1: Touro,
0: de 21 de abril a 20 de maio. Planos de viagem ou estudo vão animar o momento. Desacelere e dê mais atenção aos projetos pessoais.
1: Gêmeos,
0: de 21 de maio a 20 de junho. Momento de privacidade, descanso e convívio familiar. O amor estará em alta, viu? Mas as finanças vão pedir atenção, hein, gêmeos? Por aqui, tá só começando o nosso astral. Calma, fica com a gente. Deixa a nossa programação te levar com boa música, informação e astral.
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7: Oba! Segundo informações extraoficiais, a Paramount Studios deu sinal verde para a produção da sequência do filme Como Perder um Homem em 10 Dias. O objetivo é ter no elenco, na sequência, Matthew McConaughey e Kate Hudson em seus papéis clássicos. O filme original foi lançado em 2003 e acompanhava Andy, uma colunista de revista, e Benjamin Barry, um executivo de publicidade. O filme faturou mais de 180 milhões de dólares.
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1: 97, estamos de volta com o programa Vitamina C nessa manhã de quinta-feira maravilhosa. É isso aí. Hoje já dia 27, dia do nosso sorteio aqui dessa bela Air Fryer. Cris, você tem informação boa no seu caminho?
2: Não é boa.
1: Não é? Poxa, que tristeza. Ah. Manda.
2: A febre do Nilo Ocidental acende alerta para os casos de morte no Brasil. A confirmação de casos de febre do Nilo Ocidental voltou a preocupar autoridades de saúde no Brasil em 2026. Já são 4 casos confirmados, sendo 2 em São Paulo e 2 em Santa Catarina. Um dos pacientes morreu, mas ainda é investigado se a doença foi a causa direta do óbito. Em São Paulo, os 2 primeiros casos humanos da história no estado foram registrados em Ribeirão Preto e São José do Rio Preto. Um paciente já se recuperou, enquanto a outra permanece internada. A doença é causada por um vírus transmitido principalmente pela picada do mosquito do gênero Culex, conhecido como pernilongos. As aves silvestres são importadas hospedeiras do vírus. Não há registro de transmissão direta entre pessoas pelo contato cotidiano. Cerca de 80% dos infectados não apresentam sintomas. Quando aparecem, pode incluir febre, dor de cabeça, dores musculares, náusea, vômitos e manchas na pele. Em casos raros, a infecção pode provocar meningite encefálica e outras complicações neurológicas graves. Não existe vacina ou antiviral específico para humanos. A prevenção inclui uso de repelente, roupas que cubram o corpo, telas em portas e janelas e cuidados para reduzir exposições aos mosquitos.
1: É, informação triste, hein, Cris? Meu Deus do céu.
2: Mais um, hein?
1: Mais um problema chegando aí pra
2: gente. Mais um problema esse mosquitinho vem dando.
1: É isso aí. E o pessoal tá chegando com tudo. Já já temos o sorteio de uma bela air fryer.
2: É, uma aqui, linda air fryer.
1: Já tá por aqui. Só aguardando, viu, Cris? Só sim, aguardando pra ser, pra ter uma.
2: Ela
1: um
2: tava
1: novo
2: embrulhada,
1: lar.
2: Mas eu rasguei assim pra saber a marca, né? Porque o Marcelo tava falando errado.
1: Então, um novo lar aqui. Sim. Cris, é o seguinte: temos aqui uma divulgação de uma campanha de doação de sangue, tá?
2: Fala certo.
1: Hoje eu vou falar certinho.
2: Isso.
1: É, um pequeno gesto pode fazer uma grande diferença para quem precisa. Participe da campanha de doação de sangue da ITEC, gente, da Comendador João Reis. Convide amigos, parentes, vizinhos e ajude a salvar vidas, certo? Vai acontecer dia 1º, às 18h30, dia 1º de setembro, tá? Na rua agora sim, certinho, viu, Cris? Ludovico Vitório, 2140, na Vila Habitacional, tá?
2: Sim.
1: Então, você que pode fazer a doação de sangue, doe, tá, gente? Pra ajudar quem precisa.
2: É
1: dia
2: aí.
1: 1º de setembro, na ETEC, a partir das 18h30. Música chegando, já a gente volta com mais informações nessa manhã maravilhosa.

0: Zé Felipe e Ana Castela, eu só quero você, 9:16 a cidade, bom dia.
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9: Já de volta no seu rádio, as nossas previsões. Um lindo dia para vocês, viu? Agora eu quero falar com Câncer, Leão e Virgem.
10: Câncer,
9: de 21 de junho a 22 de julho. Relacionamentos vão pedir paciência e diálogo. Reaproxime amizades e planeje melhorar o futuro financeiro.
10: Leão,
9: de 23 de julho a 22 de agosto. Organize a agenda e evite a autocobrança, em Leão. Cuidados com o corpo, a saúde e questões burocráticas serão importantes hoje.
10: Virgem,
9: de 23 de agosto a 22 de setembro. O amor e os amigos trarão momentos agradáveis. À noite, organize as finanças e reduza despesas. Voltamos a nos falar daqui a pouco, hein? Ainda tem mais recadinhos dos astros aqui na nossa programação.
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1: Opa! 9h25, agora sim, vamos mandar o seu bom dia. Hoje temos o sorteio da Air Fryer. Quem puxa a fila do bom dia é a Denise Mistreta. Bom dia, Denise. Tudo bem, minha amiga? Bom dia, com alegria. Sempre quer participar do sorteio, Marcelo. Chegando ela, Dona Elizabeth Guimarães.
2: Bom dia, Marcelo.
1: Tudo bem, Dona Elizabeth?
2: Bom dia, Cris. Bom dia, Ivete. Tudo bem, minha amiga? Bom dia a todos os ouvintes da Rádio Cidade. Marcelo, eu quero desejar a vocês uma ótima quinta-feira.
3: Amém.
2: Viu? Coloca meu nome no sorteio de hoje, Marcelo. Por favor,
1: tá? Aí já o nome. Vamos colocar novamente.
2: Abraço. Pra você, pra Cris, tá?
1: Valeu, minha amiga, Dona Elizabeth. Bom dia, com alegria sempre. Chegando a Sônia Barbosa. Oi, Sônia. Bom dia, minha amiga. Tudo bem? Chegando agora aqui o nosso amigo Carlão Lazarim. Fala, Carlão.
4: Bom dia, Marcelo. Bom dia, Cris. Um ótimo programa pra todos nós aí. Todos os ouvintes, todos os participantes. Deus que abençoe todos nós e nossos familiares. Uma ótima quinta a todos. Fiquem todos com Deus. Abraço.
1: Valeu, Carlão. Um abraço.
4: Bom dia, Lourdes.
1: É, tá feliz hoje, né, meu amigo? É, bom dia, com alegria sempre. Chegando agora aqui, bom dia, pessoas lindas e abençoadas, Cris. Essa Luane também, só por Deus. Aí coloca o nosso nome no sorteio aí, Marcelo e Cris. Coloca É, colocou também aí da nossa amiga.
3: Delfina.
1: Da Delfina. Ah, então tá bom. Chegando agora aqui o Paulo Soares. Ô, Paulão, um abraço, meu amigo. Bom dia, com alegria sempre. Chegando agora a Maria Isabel, Cris. Bom dia, Marcelo. Cris, coloca o nome nosso do sorteio aí. É a Maria Isabel. É, colocando já aí, Cris?
3: Já. Colocou? Já coloquei. Ah. Eu já peguei o celular, eu já anotei.
1: Ah, verdade. Ah, desculpa, Cris. Então, tô atrasado hoje.
3: É que você tava falando com o seu José.
1: O Edivaldo chegou por aqui. Bom dia, Marcelo, Cris. Coloca o nosso nome aí, Marcelo. A Ivanete Pacheco chegou também. Bom dia, Ivanete. Tudo bem? A Luzia Mendes, bom dia, com alegria sempre. Marcelo Cris, coloca o nome no sorteio.
3: Sim.
1: Chegando a Maria de Fátima Denô. Ô, oh, Maria,
5: bom
1: tudo
5: dia,
1: jóia?
5: Ai, bom dia, Marcelo, o tá aqui, professor Maria. Zé Maganha, Eliverto, Matiaso e Denise. Bom dia a todos os ouvintes que estão ouvindo a Rádio Cidade. Marcelo e Cris, uma boa quinta-feira, um bom serviço. Jesus te abençoa vocês todos aí, tá, meus amores? Um beijão, um abração bem gostoso no fundo do coração de vocês todos aí. Fica com Deus. Ah, põe meu nome aí no sorteio, viu? Do bolo, da Rafael, do que tiver aí, meus amores. Maria de Fátima da Silva Adenor, José Adenor Filho, Paulina Coelho de Oliveira, Maria Patrícia da Silva. Põe o nome da gente aí no sorteio, tá, meu amigo, minha amiga? Tchau, fica com Deus. Fui, não, tô aqui, amor e meu, minha paixão, minha vida, amo vocês, amor e meu.
1: Ô, o esposo tá por aqui, viu, Maria? Foi tomar um cafezinho lá, bom dia com alegria sempre, minha amiga. Bora lá, mais gente chegando, mandando seu bom dia nessa manhã maravilhosa. A Jandira veio buscar o prêmio já, Cris, ou não? Não, né? É, ontem, não, você não veio.
6: Bom dia, Marcelo. Bom dia, Rádio Cidade. Bom dia,
1: tudo
6: a todos.
1: Bem?
6: Desculpa aí. Bom dia a todos. É, coloca meu nome no sorteio. Opa. Marcelo. Jandira e Nelson.
1: Já tá aqui concorrendo, tá, Jandira? Bom dia, Marcelo. Cris, tudo bem? Coloca o nome da Neuza Toledo, minha neta Maitê Toledo e o neto Davi Luca. Já tá concorrendo. Ah, chegou aqui a Elaine Sabatel, Cris. Bom dia, Elaine. Tudo bem, minha amiga? Tá aqui concorrendo. Oi, Eva das Neves, bom dia.
7: Bom dia, Marcelo. Bom dia, Cris. Bom dia, Livelton. Um bom dia para vocês. Uma quinta-feira abençoada, em nome de Jesus.
3: Viu? Amém.
7: Para vocês e a família. Beijão. Põe o nome do sorteio. Abraço da Eva das Neves.
3: Nossa, estou sentindo um cheiro de café. Você está sentindo?
1: Café? Porque te fez café.
3: Pode café? Alguém está fazendo?
1: Ah, pode café. Delícia. A Eva das Dez, bom dia, Eva. Bom dia, minha amiga. Chegando a Bel Bertoncello, bom dia, Marcelo, Cris, tudo bem por aí? Coloca o nome no sorteio. A Tereza chegou também, bom dia, Deus abençoe. Oh, obrigado, bom dia. O Adenor, que estava aqui com a gente tomando um cafezinho, mandou bom dia aqui também já pelo WhatsApp, viu, Cris? O Zé Maria Lavaseco, oi Zé, um abraço, meu amigo, tudo bem? Um abração, viu? Chegando mais gente, mandando seu bom dia. Cris, carregado hoje, hein? Misericórdia. Ela, a nossa amiga Rose.
0: Bom dia, Marcelo. Tudo bom bem? Dia, Cris. Bom dia, Edelso. Bom dia a todos da Rádio Cidade. Rose Soares, estou trabalhando. Tô ligadinho, viu? Bota o nosso nome no sorteio ali. Nicole Fernandes, Iva Fernandes e Ivo Cauã.
3: Sim, senhora.
0: E ótimas quinta a todos, gente. Beijão. Quero ganhar essa Air Fryer. Bom dia, amigo. Beijo, amiga.
1: Oh, meu Deus do céu, bom dia, minha amiga. A Eva Burizan chegou também. Bom dia, Marcelo, Cris, tudo bem? Oh, ela falou, meus amores, amo vocês. Ama nós também. Eva. O Dito chegou. Bom dia, Marcelo, Cris, tudo bem? Coloca o nosso nome no sorteio aí também, hein? O Marino chegou, bom dia Marcelo, tudo bem? Coloca o nome do Samuel Santos, do Marino Santos, hoje já estão concorrendo. Mais gente chegando, a Márcia Pereira, Cris. Bom dia, Marcelo e Cris, tudo bem por aí? Tô bem, eu tô 80%, tô quase 100% já. A Lourdes Pereira, o Vicente Pereira, um abraço, coloca o nome aí, já tá concorrendo. É, chegando aqui, Marcelo, Cris, bom dia. Quero participar do sorteio. É a Sandra Silva, Cris.
3: Sim.
1: Sandra Silva, bom dia. Já tá aqui, minha amiga. Mais gente chegando, o nosso amigo Márcio Rodrigo de Almeida, Alessandro Esteca de Almeida e o Miguel Esteca de Almeida. Coloca o nome do sobrinho aí, o João Antônio Esteca da Silva, Marcelo e Cris. Já está concorrendo. Ali é o Nilda Venâncio, Joãozinho Venâncio. Bom dia, Marcelo e Cris. Coloca o nome. Uhum. Já está concorrendo. Oi, Bi, um abraço, meu amigo. Bom dia, com alegria sempre, viu? Chegando agora aqui, bom dia, Marcelo e Cris. Coloca o nome da... Ah, pediu pra tocar Elvis Presley? Ah, eu vou tocar.
3: Nossa.
1: Adoro. A Helena Negrelli, Cris. Bom dia, coloca o nome no sorteio, né? E eu quero ouvir o Elvis Presley.
3: Ninguém tá. Meu Deus do céu. É que ele não vai tocar, viu? Não vai tocar.
1: Para, essa música
3: que eu tô
1: anotando
3: é maravilhosa. Aqui.
1: Vamos lá, mas... Ai, ai. Bom dia, meu amigo Lázaro, tudo bem? O Lázaro chegou, Lázaro Cardoso, Cris. Ei, Lázaro, se não fosse você nos altos da Coab, hein? Encheu todo mundo de água, viu, Zé Maria? Ô, Cris. Zé Maria, puto, Zé Maria deve estar falando mal de mim.
3: Pelo amor de Deus,
1: você Zé Maria. Você é igual, Zé Maria.
3: É a mesma coisa, é a cor da pele.
1: Sabe o que é? O Zé Maria, ele tá mal ainda, Cris. E eu tô falando tanto no programa pra não deixar ele falar, sabe? Pra ele retomar a bela voz dele. Então, eu tô até esquecendo, viu, Cris?
3: Tem gente aqui que você tem que olhar a foto pra saber, porque não sabe quem é.
1: O Lázaro Cardoso. Bom dia, Lázaro. Um abraço, viu, meu amigo? Já tá concorrendo. Chegou aqui, bom dia, Marcelo. Cris, coloca o nosso nome aí, o Antônio Souza, o Cristerson Souza, a Natália Souza, a Maria Eloa Souza, a Stephen Souza, a Bruna Pessoa e a Maria Elisa. É a Valquíria Souza, né? Que tá mandando seu bom dia. Valeu, Valquíria, bom dia, minha amiga. A Cláudia Luz chegou, fubá. Bom dia, Marcelo, Cris, uma ótima quinta-feira. Coloca o nome do pessoal aí, ó, da Juliana, a Lina, a Mirelle, a Marcela, a Claudinha, a Ana Alice, o Dorival, o Ayrton, o Marcelo, o Matheus, o Gentil, a Maria Furtado. Temos frango, viu? Tem frango, Cris, pra você aí que gosta de comer com polenta. Eu adoro, gente. É só mandar mensagem aqui, ó, pelo WhatsApp da Cláudia, 14 998865775. Tô passando já o telefone da Cláudia, porque a Cris tá falando que eu tô ganhando. Ei, Cris, hein? Como você é, não?
3: Eu, né? Você
1: aumenta as coisas, hein?
3: É, ô!
1: 14 998865775 é o telefone da Cláudia Luiz, viu?
3: O negócio é uma semente, se transforma na melancia.
1: Manda mensagem pra ela, que ela... Já vai mandar o valor do frango,
3: gente,
1: caipira maravilhoso.
3: Aqui, eu tô anotando todo mundo de novo.
1: Sim, vai anotando, porque pode até hoje, 10h30. Até 10h30.
8: Alô,
1: certo?
8: Mande o seu.
1: Continue mandando mensagem, que já já a gente atualiza a lista aqui, certo?
3: Tudo aqui, ó. Muito nome, gente.
1: Ô, Cris.
3: Oi.
1: Eu esqueci de pegar minha notícia, né?
3: Você esqueceu?
1: Eu tava vendo uma outra coisa aqui.
3: É que amanhã, gente, não vamos falar a verdade. É que amanhã tem o horário eleitoral e a gente tá meio corrido aqui.
1: Corrido, com um monte de código já.
3: Código,
1: misericórdia.
3: Então, amanhã
1: não dá.
3: Começa a alegria.
1: Ai, ai, que alegria,
3: amanhã,
1: Cris.
3: Amanhã começa a alegria do
1: tristeza.
3: Povo.
1: Tristeza. Baita tristeza. Eles dão um trabalho que ninguém merece, viu?
3: Jesus amado.
1: Duro que é só o primeiro dia.
3: E imagina o resto.
1: Tem 30 dias. É. Você chega no 15 e já tá misericórdia. Eu vou não me internar.
3: Pé de água.
1: Se internar, internar é melhor. Ficar internado, viu, Cris?
3: É, arrego.
1: É. Temos a informação da Milena, tá? É Sim. triste essa informação, principalmente pra mim e pra Cris.
3: Por quê?
8: A fila por espera de benefícios do INSS caiu pro menor patamar Nossa da série senhora, histórica,
1: é triste.
8: Iniciada em janeiro de 2023. Feliz. De acordo com dados registrados até o dia 24 de agosto, a fila caiu para 1.282.000 requerimentos pendentes em todo o país. Esse total é 59% menor em relação ao início do ano e reflete o aumento das concessões mensais de aposentadorias, pensões e auxílios pelo órgão. Ainda de acordo com os dados oficiais, de janeiro a julho de 2026, o Instituto concedeu, em média, 730 mil benefícios por mês. A média mensal entre janeiro e julho do ano passado, para comparação, foi de 641 mil benefícios. Com as medidas adotadas para acelerar a análise dos processos, o tempo médio para uma decisão caiu para 35 dias em todo o país. A espera por perícias médicas também teve queda expressiva e a média de agendamento agora é de 16 dias, embora o prazo varie conforme o estado. Da Rádio 2, Milena Abreu.
1: É, Cris, que notícia triste, viu? Misericórdia, é a fila, né? É a fila. Essa famosa fila do INSS.
3: A filha.
1: Ah, eu não vejo a hora de aposentar, Cris. Eu acho que vai ser tão bom eu aposentado, fazendo uma caminhada já cedinho. Depois eu chego em casa, como um pão com mortadela. Aí sabe o que eu faço
3: você
1: depois?
3: Você falou tanto da mortadela que o seu José falou assim, onde tá a mortadela?
1: Eu mortadela falei, já foi, não deu tempo. Okay, o pessoal começou a comer tudo por mortadela sem
3: pessoal,
1: pão.
3: O pessoal.
1: Misericórdia.
3: Come, não começa com M,
1: então,
3: esse pessoal.
1: Então, Cris, vai ser muito bom. Eu tô, sabe, com vários projetos para a minha aposentadoria.
3: Ele esconde a mortadela.
1: Meu, só por Deus, viu? Ah, se pode tirar, professor.
3: Isso.
1: Tá aqui vendo...
3: Marcelo, dá um trabalho, nego.
1: É, tá vendo um probleminha que a gente teve aqui, técnico.
3: É,
1: mas
3: verdade.
1: Ele já tá resolvendo. Deixa eu ver aqui, professor. Vou fazer, facilitar pro professor aqui pra poder arrancar. Aqui, ó. Ele. É, não vai formatar, não, né? É, ejetar. Aí, isso. Não precisou formatar, professor? Adeus.
3: Misericórdia.
1: Ai, só por Deus, né? É, só por Deus. Então, Cris, voltando no assunto que você estava falando, né? Sobre... Você estava falando sobre o quê mesmo? Que eu até me perdi.
3: Mortadela.
1: Sobre a mortadela? É. Mortadela maravilhosa. Agora eu anotei o telefone. Vou passar para todo mundo, viu? De onde veio essa mortadela. Maravilhosa,
3: ela
1: viu, Cris?
3: Passou?
1: Sim, passou já aqui para mim. Ela falou, Marcelo, não passa mais para ninguém, hein? O contato da felicidade. Ela não quer que ninguém fique feliz.
3: Porque senão ela vai ficar sem.
1: É, senão acaba, a gente vai lá comprar, sem, Cris. Já viu, né?
3: É verdade.
1: Bom, é o seguinte, eu vou fazer... Vamos tocar uma música,
3: isso,
1: pode ser?
3: Isso, porque você já falou a notícia, né?
1: É, eu já falei a notícia aqui minha. Sim. Então eu vou fazer o seguinte, eu vou tocar uma música top enquanto a gente se ajeita aqui o trem, tá?
3: Sim,
1: o
3: senhor.
1: Trem mineiro, sou. Eu quero uma fofoca depois, fiquei sabendo que a Ana Castela brigou. Só isso tava faltando. Que brigou com quem?
3: Ô, meu pai.
1: Já chega o povo de Igaraçu que briga com a beleza, viu?
3: Já. Vai ela lá
1: Alessandro,
3: em Bahia.
1: Alessandro, posso falar? O Alessandro fica doido quando eu falo da Ana Castela.
3: É?
1: Ah, ele é fã da Ana Castela, viu? Não fale mal da Ana Castela, Marcelo.
3: Não, ele vai falar só bem
1: vai,
3: dela.
1: Tem que falar bem dela.
3: Menininha boa, menininha.
1: Gustavo Lima, Luiz Fonsi, Vagabundo. 9h39.

0: Mendes, Saudade Proibida na Cidade 944. Bom dia.
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5: Oiê, tá tudo certo por aí? Já voltei, hein? Com previsões astrais. Corre, aumenta o volume, fica com a gente. Um dia bom pra todo mundo. Libra, de 23 de setembro a 22 de outubro. Família trará acolhimento, enquanto conversas com amigos ajudarão nos planos. Novos projetos vão ganhar força. Escorpião, de 23 de outubro a 21 de novembro. Conversas e encontros poderão trazer boas ideias. Planeje viagens ou estudos e respeite o limite do seu corpo, hein, Escorpião? Sagitário, de 22 de novembro a 21 de dezembro. As finanças vão pedir atenção e controle dos gastos. Valorize os seus talentos e repense investimentos e propostas. Daqui a pouco, últimas previsões. É isso mesmo, passa rápido, né, gente, esse momento de astral. Estamos quase no finalzinho, mas não sai da sintonia não, que eu volto já.
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6: Bom dia!
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11: Oba! Segundo informações extraoficiais, a Paramount Studios deu sinal verde para a produção da sequência do filme Como Perder um Homem em 10 Dias. O objetivo é ter no elenco, na sequência, Matthew McConaughey e Kate Hudson em seus papéis clássicos. O filme original foi lançado em 2003 e acompanhava Andy, uma colunista de revista, e Benjamin Barry, um executivo de publicidade. O filme faturou mais de 180 milhões de dólares.
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2: Ah, estamos de volta com o programa Vitamina C, manhã maravilhosa de quinta-feira, Cris. Oh, meu Deus do céu. Sabe o que eu vou fazer agora nesse momento, gente? Chamar o nosso amigo Deb. Pode ser, Cris?
3: Nossa, ele vai trabalhar hoje?
2: Ô, Deb, tá por aí, meu amigo?
4: Ah, o Cris tá... Lá ele tá?
2: Hã?
3: Quem? Como? É. Quê?
4: É, quem? Eu acho que ele tá lá, ele.
3: Lá onde?
4: Lá ele.
2: O quê?
4: Mais ou menos tá. Nesse sentido.
2: O quê? Você tá bêbado?
4: Eu?
2: É.
3: Você dormiu?
4: Não.
2: Tá estranho, tá respondendo coisa com coisa.
3: Você tomou alguma coisa pra dormir?
4: Eu não, eu tô bem aqui.
3: Você tá? Você tá meio atrapalhado,
2: tá
3: eu
2: feliz.
3: Acho.
4: Eu tô é.
3: Mas dá uma
4: sono,
3: gargalhada.
4: Só que...
3: Até com sono?
4: É, só que...
3: Ai, tô falando, tá feio esse CLT.
4: Ah... Pô... O CLT mata a gente aos pouquinhos.
2: Misericórdia, o que, que é isso? Você tá doido, Deb? O que você tá falando, rapaz? Mata?
4: Pois é.
2: É.
4: Mas...
2: Ah, Cris, você deixou ele incontrolável. É sua culpa. É. Ô, Deb, vou fazer uma pergunta séria pra você. Você pode me responder?
4: Claro, claro.
2: Então tá, vamos falar. Ô, Cris, tá deixando ele atrapalhando.
3: Vou nem abrir minha boca.
2: Fica quieta.
4: Eu não tô de boa, assim, mas manda aí.
2: É o seguinte, eu quero saber se a chuva aqui em Garaçu do Tietê, estado de São Paulo, já parou, foi embora, vai fazer calor. Por favor.
4: É o Milton. Deixa eu dar uma olhada. Olha, pelo que tá dizendo aqui, agora tá sol com névoa sem chuva prevista pra amanhã. A máxima deve chegar beirando os 30 graus.
2: Nossa.
4: Tempo firme.
3: Ai, que gostoso. Vai pois dar praia, então? Vai dar praia?
4: Peraí, deixa eu ver. Dá praia, sim, dá praia. Mas como, assim, tipo, tem praia lá ou...
2: E na praia, Deb? A gente vai na praia.
4: Ah,
2: entendeu? É que a Cris não sabe. Nossa,
4: É, mas...
2: Meu Deus do céu.
4: É, mas lá não tem praia, né?
3: Lá onde vai você ter... tá falando?
2: Aqui em Garaçu, tô falando, aqui tem praia.
3: Aqui tem sim, Deb.
2: Praia Maria do Carmo.
3: Tem uma prainha. Ah. Praia Maria do Carmo de Abreu Sodré. Vai. Pode ser piscininha se não tiver praia.
4: Entendi.
2: Ô, Deb,
4: não
2: sabe o que você faz. Deita um pouco.
3: Vai dormir, meu amigo.
2: Deita um pouco. Tá bem, deita. Descansa.
4: Ah, tá joia. Qualquer coisa.
2: Ah,
4: não. Chama.
3: Hoje
2: tá
3: não.
2: Bom, então.
3: Hoje jamais.
2: Gente, Cris, o que, que é isso? Você atrapalha. Olha, o que você fez? Ele fica ouvindo você falar aqui, é o jeito que ele tá, a situação dele. Pirou ele.
3: Eu acho que ele tomou 3 gotinhas de manhã já.
2: Newton Rossi, meu amigo, bom dia.
3: Aí vai o outro também ligar.
2: O Newton falou aqui, olha aqui, Marcelo, que coisa mais linda que eu tô te mandando. É show da Xuxa, olha. Cris.
3: Ele colocou Edu e Praga?
2: Novo filme, Xuxa, Praga, os baixinhos da Xuxa.
3: E quem que é a Praga?
2: Praga? Não posso falar.
3: Eu.
2: É?
3: É, deve ser, porque... É. Tem
2: os baixinhos da Xuxa é eu, Nilton e o Zé Maria.
3: A praga é o Zé Maria.
2: O Zé Maria de Lampião, Cris.
3: Ai, meu pai.
2: Oh, meu Deus do céu, Lampião.
3: Então aí não é show da Xuxa?
2: Lá. Cleusa Poloni, bom dia, meus amigos. Tudo bem por aí? Oi, Cleusa. Já anotou o nome da Cleusa, né? Manda todo dia aqui. Já tá anotando novamente, viu? Cleusa, bom dia. Ô Cris, a Shirley falou, o Deb não tá normal hoje, não.
3: Shirley do céu.
2: A Cris deixou ele atrapalhadinho.
3: Sabe o que é? É que eu receitei pra ele 3 gotinhas de manhã, 3 à tarde e 3 à noite. Então ele Você deve estar tá medicado. Tá...
0: Bom dia, Marcelo.
2: Fala,
0: bom
2: Júnior.
0: Dia, Cris. Bom dia a todos os amigos ouvindo o Passado FM.
2: Tudo bem?
0: Uma quinta-feira abençoada a todos. Abraço, meus amigos. Marcelo, comi peixe ontem 3 vezes. Pensa numa felicidade.
2: Ah? Verdade, comeu peixe, que beleza.
3: 3 vezes você comeu peixe?
2: Ah, é. Você sabe o que, que é, né? O peixe, quem que é o peixe, né? O Santos,
3: velho. Ah, Santos. Entendeu? Ele é palmeirense?
2: Ele é palmeirense, o Júnior é, Cris.
3: E Júnior, uma pergunta pra você, se você... Por que que você excluiu a foto?
2: Excluiu de medo.
3: Medo do quê?
2: Ele falou, ah, Marcelo, vou arrumar roupa.
3: Quem?
2: Vou colocar a mulher, essa mulher aí.
3: Que mulher
2: guerreira, você. Chegando aqui a Maria Helena Viana. Bom dia, Marcelo, Cris, tudo bem por aí? Coloca o nome nosso aí, a Maria Helena Viana, o Murilo Santos Viana, o Antônio Joaquim Viana, o Arthur Dias, o Anderson Viana e a Cleonice Viana.
3: Eu tô vendo aqui o nome que eu usei.
2: Ele tá falando lá no telefone, né?
3: Tá gritando.
2: Aparecida Fulano chegou por aqui também. Bom dia, Marcelo. Meu sonho é ter uma air fryer. Olha, tá com sonho, Zé Maria.
3: Tá com
2: Zé
3: sono?
2: Ai, Cris. Zé Maria. O Zé Maria, será que o Zé Maria não tá passando bem? Ele tá mandando algum recado, eu vou ligar pra ele, Cris.
3: Eu acho.
2: Oi?
3: Telepatia.
2: Oh, meu Deus do céu. Bom dia, Marcelo, Cris e Andréia Regina Del Turco. Coloca o nome no sorteio aí.
3: Andréia
2: Regina Del Turco. A Vanilda Camargo chegou também, Cris. Coloca o nome do Márcio, do Gabriel e da Gabriela. Eba, vamos lá, mais gente chegando. Que foi... A Sônia falou, bom dia, tudo bem com vocês, meus amigos?
3: Tudo bem.
2: Sim, ô Sônia, a gente vai lá naquela noite maravilhosa, viu? Já compramos a cartela da felicidade.
3: Mas não foi com ela?
2: Foi com ela,
3: Mas vai entender esse
2: povo. Deixa eu ver se ela vai mandar, mas você não pagou.
3: Mas que dia que é?
2: É um mês, semana
3: dia
2: mês que vem já.
3: É sábado, né? É sábado.
2: A Cleide Olivato chegou, viu, Cris?
3: Ué, se ele ganha presente, não dá.
2: O Cleide Olivato chegou, coloca o nome no sorteio. Nossa, tomei muito
3: Você
2: café
3: tá
2: hoje.
3: Fôlego?
2: Tô.
5: Bom Acho que dia, DM. Marcelo. Olá. Bom dia, Cris. Bom dia, Livelto. Bom dia, Delícia. Bom dia, senhor José.
2: Preciso falar com a senhora,
5: bom
2: viu?
5: Bom dia, Ney. Bom dia, Carlos. Bom
2: senhora
5: dia, Fofoqueira. Célia.
3: Fofoca
5: e bom
3: meia...
5: dia a todos os ouvintes. Marcela, coloca o nosso nome no sorteio.
2: Já tá aqui, minha amiga.
5: Silva, Jefferson Coelho e Ana do Coelho. Quintou, Marcelo, graças a Deus.
2: Mãe,
5: que Deus abençoe a nossa linda quinta-feira.
3: Marcelo,
5: um abraço, Marcelo, um abraço, Cris. Deus abençoe todos nós.
3: Amém.
5: Quinta-feira.
3: Marcelo,
5: um abraço, Marcelo, um abraço, Cris. Deus abençoe.

0: Lá da Eliana,
1: meu.
0: Lembra do
1: Não é, não. Eu sou Paquito. Eu sou Paquito, Cris.
0: Não. Aquilo ali tava o Chiquinho da Eliana.
2: Bom dia, Cris.
1: Eu sou Paquito.
2: Bom dia, Marcelo. Bom dia a todos os ouvintes da Rádio Cidade. Um abraço para todos, um dia abençoado para todos nós.
0: Escuta.
2: Coloca nosso nome no sorteio, Maiara Cunha, Ivanete Pacheco e Selma Cunha.
0: Sim, senhora.
2: Quero ganhar, quero que a minha filha ganhe air fryer.
0: Air fryer.
2: Um abraço para todos. E aí, hein, Marcelo? Ontem o Verdão em 3-0 no Santos. Neymar não quis jogar por causa do gramado, uma frescura. Agora, tamo lá, né? Um abração, fica com Deus e vai Palmeiras. Tudo de bom pra vocês. Manda um alô pro Jardim Nova Barra.
1: Oh, meu
0: Neymar,
1: Deus do céu.
0: Gente.
1: Neymar. Ô, Cris.
0: A
1: esposa respondeu: eu não paguei ainda, Marcelo. Vou pagar semana que vem.
0: Tá certo. Combinou a data?
1: Você
0: pagando lá na hora também, você concorre.
1: Selma, bom dia, minha amiga. Bom dia, com alegria sempre. Quer ver? Ó, ó o rolo que a Cris fez, ó.
3: Ah, Cris, Marcela, você tá de brincadeira. Que fofoca.
0: Verdade.
3: Não fez fofoca nenhuma.
1: Fez sim.
0: Se fez.
3: Eu não sou fofoqueira.
0: Eu sou testemunha.
3: Fofoqueira, você sabe quem que é, né, Cris? Marcelo.
1: Eu não.
3: Eu não contei fofoca nenhuma.
1: Eu espalhei também, espalhei
3: Mas
1: errado.
3: Mas eu vou aí, eu quero saber dessa fofoca.
1: É.
3: Pra ter certeza que eu vou saber dessa fofoca.
0: Eu não tinha nada a ver com o rolo, só
3: pra Olha, você é tão linguarudo, Marcelo. Que dia que eu fui aí?
0: Naja.
3: Eu não fui nem aí. Coloca nosso nome no sorteio e você ganha mais, vai, por
0: Naja,
3: favor.
0: Naja, amiga.
1: É, Naja. Você passou informações incorretas.
0: Vocês dois.
1: Você e a Cris.
0: Vocês dois.
4: Tava parecendo um mosquitão da dengue lá, hein, Marcelo?
1: Ah, não.
4: Pô, louco, ficou muito grandão.
1: É bonito,
0: Carlão. Carlão, ele parece o Chiquinho da Eliana.
5: Lembra? Bom dia, Cris. Bom dia, Marcelo.
1: Eu vou cortar
5: bom dia
1: aqui,
5: vocês
1: essa
5: todos
1: conversa
5: da
1: errada
5: rádio.
1: Suas.
5: Bom dia a todos.
1: Oi,
5: ouvintes.
1: Iracilda, bom
5: Cris,
1: dia.
5: Cris, Marcelo, uma quinta-feira abençoada para todos nós. Abraço, beijo.
0: Beijo, meu amor.
1: Bom dia, minha amiga. Tudo bem? Chegando agora aqui, a Cris, o Luan Gabriel, a Rayane Leão, a Luna Fabiana e a Fabiana Silva. Queremos ganhar Marcelo. Beleza, tá aqui já. A Ivete Mendes com o deleito. Oi, Ivete, bom dia, tudo bem? Marcelão, um abração, viu? Bom dia com alegria sempre. Oi, Clara, tudo bem?
6: Bom dia, cidade. Bom dia, Marcelo. Bom dia, Cris. Eu quero participar do sorteio da Arfai. Ai, a Fry, como que é, Marcelo?
1: Hard
6: não sei pronunciar não, gente. Mas põe meu nome no sorteio aí, a Clara.
0: Tá, certo,
1: tá aqui,
0: certo.
1: Minha amiga.
7: Oi, Marcelo. Oi. Cris.
0: Oi, meu amor.
7: Põe o meu nome no sorteio, é a Clarinha.
6: Tá como que é o nome do lado da panela?
7: É... micro...
1: Air fryer. Oh, já tá concorrendo, Clara. Bom dia com alegria sempre. Chegando aqui a Joana, Cris. Ai, Joana, será que ela vai errar seu nome de novo?
8: Bom dia.
0: Eu não ligo, Joana.
8: Bom dia, Cris.
1: Adoro, né?
8: Põe meu nome no sorteio.
1: Joana tá aqui.
8: Joana das Neves. Obrigado e Deus abençoe.
1: Amém, minha amiga. Bom dia.
8: Não, Marcelo, quero ganhar esse air fryer.
1: Air fryer já tá aqui, viu? Pra quem não ganhar hoje, semana que vem tem a chance com o Zé Maria também. Temos mais uma air fryer lá. Air fryer lá. Tá, Cris? Mais gente chegando mandando seu bom dia aqui na cidade. Vixe. Tô ferrado hoje, hein?
9: Bom dia, Marcelo.
1: Ô,
9: bom
1: Fátima,
9: dia, Cris.
1: Tô ferrado hoje.
9: Cansado. Eu quero entrar no sorteio da Arfai, tá? Eu sou Fátima Abile.
1: Ô, Fátima.
9: E o nome da minha neta é Larissa Abile. Coloca o nosso nome aí. E uma boa quinta-feira pra todos. Pra nós todos, né? Bom dia.
0: Marcelo,
1: bom
0: tá
1: dia. Cris,
9: você vai estar aí na rádio da parte da tarde?
0: Sim, senhora.
9: É que eu vou passar aí. Pegar o...
0: hoje.
1: Trazer pão.
9: Vale Band.
0: Eu tô de castigo hoje.
1: Ela vai trazer pão com mortadela. Obrigado, Fátima.
0: Gente, o Marcelo tá de castigo. Amanhã ele vai ter que vir.
1: Eu vou vir, mas vou embora. Não vem, não. Tá achando que eu vou ficar? Não,
0: não
1: eu vou vir.
0: Você vai me ensinar, porque eu não
1: então, sei. Então, só isso. Depois eu vou sair fazer uma caminhada.
0: Já vai.
1: Vem querer jogar praga em minha pessoa, não. Aí você fica aí, Marcelo, pra mim.
0: É,
1: que eu vou em Mineiros.
0: Não vou, não. Deus o livre.
1: Eu vou mineiro.
0: Não dá pra... Ô, Marcelo, eu não sei se dá? Você reparou. Você abastece o carro, de repente...
10: Vem, alô.
0: Tem mais gasolina. Gente, o que tá acontecendo?
1: Ai, ai, ai, Cris. Se não consegue ter carro, vem.

0: Andy.
1: É, vou vender o meu, vou andar
0: Andy,
1: de bicicleta.
0: Andy, anda de bicicleta.
1: Agora o povo não quer deixar nós nem andar de bicicleta, pensou? A turma
0: não
1: vai achar que eu sou menor de idade com aquela bicicletinha.
0: Se não consegue, pega uma bicicletinha aí e sai na sorte, na fé aí, viu?
1: É, vou comprar um patinete.
0: Bom, eu vou fazer o seguinte, você tem informação ou não, Cris?
1: Aí, a fofoca que você pediu.
0: Ah, manda então, enquanto o pessoal vai mandando mais bom dia. Tá assim de gente ainda, Cris?
1: Misericórdia. Glória a Deus, Senhor. Obrigado por tudo. Vamos agradecer a Deus, ao universo.
0: Você tá se
1: tudo
0: achando, né? Toma não cuidado, toma cuidado.
1: Eu tenho o pé no chão, filho.
0: Mocinha,
1: eu não
0: toma
1: vivo
0: cuidado
1: na lua.
0: Toma cuidado, mocinha.
1: Eu não vivo na lua, eu fico com o pé no chão.
0: Sei.
1: Ana Castela, ela voltou pra casa dela após a festa do peão em Barretos. Houve uma confusãozinha lá envolvendo César Rincão. A cantora publicou um vídeo descansando no quarto na tarde de ontem. As imagens foram divulgadas depois de uma madrugada com bebidas e música durante o evento. A confusão envolveu o César Rincão e um casal, esse é um casal de influenciadores também, Miguel Mendes e Kelly Fazendeira. Miguel teria ido ao camping de Rincão para conversar com o profissional responsável pela filmagem, quando passou a ser perseguido por amigos e funcionários de influenciador. O César Rincão, que já foi apontado como a fé de Ana Castela, foi acusado de destruir um trailer dos outros influenciadores. Segundo o casal, o trailer foi depredado, Miguel foi agredido e seu irmão Matheus também acabou atingido durante a confusão. Rincão admitiu nas redes sociais que usou um cinto para agredir Miguel.
0: Misericórdia.
1: Ele afirmou que estava dormindo quando foi chamado pela equipe por causa da confusão. Após a repercussão do caso, Rincão deixou a festa de peão de Barretos nas redes sociais e pediu desculpas ao casal e se comprometeu a pagar pelos estragos no trailer.
0: Ah, Cris.
1: Ai, que dó.
0: Que rolo foi esse?
1: Ah, mas sabe o que é isso, Marcelo? Você sabe, né, ó?
0: É isso aí, tomando muito mel.
1: Não se controla e acaba fazendo essas barbaridades aí, né, gente?
0: Beleza, que informação.
1: Vamos se controlar,
0: se controle.
1: Né? É festa, já que vai. Se controla, não passa dos limites igual
0: bom,
1: certas pessoas.
0: Bom, eu vou fazer
1: fica
0: o seguinte.
1: Dando aí prejuízo pros outros. Agora tem que pagar.
0: É isso aí.
1: Aí depois você não quer pagar, aí você tem que chamar advogado. Aí você chama advogado, o negócio fica mais feio ainda. E,
0: Cris.
1: E vai pretejando
0: poxa,
1: as
0: viu?
1: Coisas,
0: que tristeza.
1: Né?
0: Eu vou tocar uma música, vou tomar um ar. Eu tomei muito café hoje.
1: Você precisa tomar água, que eu tô achando você meio afônico.
0: É, mas
1: tá
0: não,
1: meio...
0: Cris, eu não tô bom ainda da gripe.
1: É.
0: Esse vírus que eu peguei aí do Erivelto é coisa brava, viu?
1: É.
0: Então eu vou fazer o seguinte, agora eu vou fazer uma pausa, eu vou tomar um belo copinho de água.
1: Sim.
0: Maravilhoso, tá? Pra melhorar a minha voz.
1: É, e um comunicado também, gente, que não haverá missa na comunidade de Santa Luzia dia 30 do 8, tá? Ela foi cancelada devido à limpeza e à impermeabilização da igreja. Então aí, quem gosta de ir aos domingos na missa lá na Santa Luzia, e nesse domingo dia 30 não haverá, tá?
0: Beleza, então.
1: Aí você vai ali na igreja Nossa Senhora Aparecida, ou ali na Rainha da Paz, quem gosta, tá, gente?
0: Beleza.
1: Tá bom?
0: Obrigado pela informação.
1: Imagina.
0: Viu, Cris?
1: Imagina!
0: Eu vou tocar uma bela canção agora,
1: isso,
0: que eu adoro, Diego Vitor Hugo. É. Barões, Cris.
1: Ah, já, faz tempo que você não toca, né? Achei
0: faz
1: estranho.
0: Tempo. Ai, que tristeza.
1: Achei
0: então
1: estranho.
0: A gente volta já com mais participações essa manhã maravilhosa de quinta-feira, viu, Cris?
1: Isso.
0: Quinto. Tem gente que tá rebelde, Cris. Eu falei, viu, o progresso chegou, meu amigo. Tá fazendo vídeo.
1: Mas quem?
0: Tá fazendo vídeo, tá bravo, mandou aqui, disse que não aguenta mais. Eu falei, calma que o progresso
1: aí
0: está chegando.
1: Aí depois me vem o Deb e me fala uma barba.
0: Ele tá muito revoltado com a situação que está acontecendo nesse momento.
1: Mas agora eu vou falar pra você, vai resolver?
0: Fica calmo, meu amigo, fica tranquilo.
1: Isso.
0: Sorria, Jesus te ama e
1: verdade.
0: O progresso está a caminho.
1: É.
0: Pronto, já.
1: Com certeza.
0: A pessoa sabe, né? Isso. Pra quem é, eu já mandei o recado.
1: Então tá bom.
0: Diego Vitor Hugo, já a gente volta com mais participações. Bom dia.
2: Sim.

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0: Essa música é linda, maravilhosa. Sandra de Sá, aniversariante do dia. Pelo menos a Cris falou, né? Pode ser que ela errou.
1: Eu não falei nada, tá aqui. Então.
0: Mas é hoje que é aniversário dela? Parece que foi ontem. Retratos e canções. Foi ontem, você falou?
1: Eu não, falei da Thalia.
0: Ah, ontem foi a Thalia. A Thalia, aquela... Esqueci de tocar a Thalia, a Cris.
1: Maria do Bairro, não é? Aquela que canta.
0: Ah, mas eu gosto de Amandotê.
1: Que
0: Amandotê.
1: É?
0: Essa música dela. Amandotê.
1: Amandotê.
0: Ai, ai, ai.
1: Amandotê.
0: 10h18, pausa, já a gente volta. A Lourdes já me ligou, viu, Cris? A Lourdes já ligou pra mim.
1: Já percebi.
0: Ela não aguenta, viu?
1: Não aguenta, não aguenta. Ô, eu sei mulher. Que não aguenta.
0: Nossa, o que você falou?
1: Mas, não, pegar falamos, garganta, mas não é nós falamos. Chegou ela até a nossa falou, notícia.
0: 10 hoje já a gente volta.
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6: 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Bom dia!
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9: Para fechar o nosso astral, 27 de agosto, espero que seu

0: Aquário e Peixes.
1: Capricórnio.
0: Capricórnio, de 22 de dezembro a 20 de janeiro. Equilibre as necessidades pessoais e os relacionamentos. Assuntos familiares vão pedir calma, carinho e paciência.
1: Aquário.
0: Aquário, de 21 de janeiro a 19 de fevereiro. Momento de relaxar, cuidar do bem-estar e fortalecer a intimidade, Aquário. Novidades profissionais exigirão estudo.
1: Peixes,
0: de 20 de fevereiro a 20 de março. Amigos, amor e criatividade movimentarão o momento. Deixe as preocupações financeiras para outra hora, viu, pisciano? Paz, luz, amor, tudo de bom para vocês que estão na sintonia. Obrigada por acompanhar aqui a nossa programação, viu? Seguimos curtindo esse dia bom na melhor sintonia do rádio.
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6: Brian Seaver, sobrinho da lenda do country Dolly Parton, anunciou que a cantora morreu aos 80 anos. Estou representando as famílias Parton e Owens para anunciar o falecimento da minha tia, Dolly Rebecca Parton Dean. Irmã, mãe e avó para uma geração e Gigi para a próxima. Lembrando que na última sexta-feira, dia 21, a cantora deu uma entrevista à revista People sobre os problemas de saúde que passou recentemente. E ela disse que estava se recuperando.
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0: 10h26, já temos o sorteio da Air Fryer, Air Fryer novinha, que o professor José, junto com o Colégio Saber, dona Neila, né?
1: Novinha. É, você vai sortear
0: maravilhosa. Não, novinha,
1: ai,
0: novinha.
1: Ai, misericórdia.
0: Já estarão
1: não,
0: fazendo...
1: Não, é usada.
0: Já estarão fazendo sorteio.
1: Ele fez bolinho aqui.
0: Ô, Cris, a dona Isabel tá por aqui. Ô, dona Isabel.
2: Marcelo, sou eu outra vez.
0: Ô, minha amiga.
2: Ah. É. Se você era Paquito da Xuxa,
1: Jesus.
2: Eu não sei, mas você tava bem engraçado. Você tava, viu?
1: Ele é o Chiquinho.
2: Eu, quando eu vi aquilo, eu dei aquela gargalhada.
0: Que coisa boa.
1: Não.
2: Fazer o quê? Mas você tava legal.
1: Não,
2: tá?
1: Não. Fizeram errado.
2: Tá, tchau.
0: Ah, oh, dona Isabel, bom dia, dona Isabel.
1: Ô, Nirto, aquilo lá é o Chiquinho da Eliana.
0: O Nirto mandou aqui, Marcelão, acho que vou ajudar a comprar uma panela fresca dessa.
1: Que fresca?
0: A panela fresca dessa.
1: Que panela?
0: Precisamos comer. Ô, Nirto, obrigado, bebê.
1: Que panela?
0: Panela fresca.
1: Não vou nem responder.
0: Vamos lá, Magia, chegando.
1: Não vou nem responder.
3: Ô, Marcelão.
0: Ô, Lúcio.
3: Bom dia.
0: Bom dia, meu amigo.
3: Bom dia com Jesus.
1: Amém.
3: Oi, e aí, Cris?
1: E aí, Lúcio?
3: Tudo bem?
1: Tamo aí.
3: Aquele abraço, hein?
1: Tamo aí.
3: Marcelão.
0: Ô, meu amigo.
3: Segunda-feira, saio do modo silencioso.
1: É, porque...
3: Pensei que ia sair ontem, cara. Mas tudo bem. Até segunda-feira. Falou? Segunda-feira, tamo na área.
1: É.
3: Um abraço aí, Marcelo.
1: Põe o porco de
3: cabeça pra
1: baixo.
3: Um abraço aí a todos os ouvintes
0: meu amigo.
3: Da Rádio Cidade de Garaçu do Tietê. Valeu, pessoal.
0: Valeu, meu amigão. Um abraço, viu?
1: Põe o porco de cabeça pra baixo dentro do copo d'água.
0: É, semana que vem ele tá de volta, Cris.
1: Não adianta mandar chuva. Você viu que o Neymar não quis jogar, porque tava chovendo.
0: Ô,
1: ai, que dó, gente. No menino. O menino Ney.
0: Aqui chegou por aqui também a Isabel. Ah, Isabel chegou aqui. Isabel Fantin, Cris, coloca aí nosso amigo Jacaré. Ô, meu Deus do céu.
1: Tadam.
0: Chegando agora aqui, mais gente mandando seu bom dia. Deixa eu ver aqui. Quem foi que mandou esse bom dia? É a Maria Angelina.
4: Oi, bom dia, Cris. Bom dia, Maria
0: Angelina.
1: Maria Angelina.
0: Tudo bem, minha amiga?
4: Bom dia, Erivelto. Bom dia a todos da Rádio Cidade.
0: Ô, minha amiga.
4: Ô, Cris, foi o aniversário do Matheus, do Luiz Fernando.
0: Fernando.
1: É
4: que ele faz hoje, né?
1: Parabéns.
4: Meu cumprimento do filho Matheus, Vinícius, da irmã Silvana, do sobrinho Gustavo, do cunhado, do tio, não, do cunhado, do cunhado André, da mãe Angelina Pedro, eu fiquei Angelina Pedro. É. Aí eu ia mandar a foto do Matheus para você ver como ele tá grande.
0: Ah,
4: ele teve
0: tá
4: coleção
0: grande.
4: De grau, né? Sexta-feira.
0: Já?
1: Nossa,
4: ai, foi tão lindo, foi lindo. Eu ia mandar foto aí, mas...
0: Fica
4: não
0: tranquila.
4: Não é particular, né? Então eu não mando. Se fosse o zap no particular, eu mandava.
0: Eu vou mandar o particular.
4: Você põe um zap particular aí, tá?
0: Eu vou mandar aqui pra senhora.
4: Um beijo pra vocês, esteja um bom dia.
1: Amém.
4: Abençoado em nome de Jesus.
0: Amém, dona Angelina. Eu vou mandar ela não tem o
1: não
0: nosso
1: tem,
0: particular.
1: Não
0: tá
1: tem.
0: No grupo, a dona Angelina,
1: tá no
0: né?
1: No grupo, acho que você colocou ela no grupo.
0: Ah, então eu vou mandar o particular que
1: isso.
0: Já vem direto no estúdio aqui, tá, dona Angelina? Aí eu vou mandar mensagem e já conversa por aí, tá? Chegando aqui, a Sueli Agapito.
5: Bom dia, Cris.
0: Tudo bem?
5: Bom dia, Liberto.
1: Bom
5: dia a todos os ouvintes. É Sueli Agapito.
0: Tudo bem,
5: foi o nosso nome no sorteio. Quem sabe eu ganho o bolo hoje.
0: É, hoje é
1: hoje não fryer. É bolo, é hair fryer.
0: Oh, bolo meu Deus do céu. Chegando aqui, bom dia, Marcelo. Cris, tudo bem? Coloca o nome aqui da Fátima Pérez. Ô, oh, Felipe Penha, o Caio Penha. A Clemilda, tá todo mundo, Fernando, a Neuza. Quem foi que me mandou? Foi a Neuza que me mandou áudio, Cris?
1: Não, foi a Rose.
0: Foi a Rose que me mandou? Aí eu tô perdido aqui, gente.
1: Amava. Que dia que você não tá perdido?
0: Mas a Cris aqui, ela já anotou, ela foi ouvindo e anotando. Foi. Deixa eu chegar aqui, então, no áudio da Rose, Cris. Ainda bem que você me lembrou.
1: Foi a Rose que mandou. A
0: porque
1: voz
0: ela chamou
1: dela.
0: A gente de lindos.
1: Aonde? Você trocou óculos, amiga?
0: Tô procurando aqui. Onde que tá a
1: Você
0: Rose,
1: trocou óculos, colega?
0: Ai, eu cheguei aqui. Ai, meu Deus do céu.
6: dia, seus lindos.
0: Bom dia, seus
6: lindos. Ah, se meu nome não tiver no sorteio, por favor.
0: Ai,
6: coloca ele aí que eu tô afim de ganhar uma air fry.
1: Sim, senhora.
6: Se eu ganhar, eu vou doar, tá bom? Tá. Porque bom. Eu já tenho uma, graças a Deus.
1: Amém.
6: Mas
1: amém.
6: Eu também já tenho uma pessoa pra doar.
1: Sim, senhora. Beleza.
6: Um beijo.
0: Outra, mas amor. Tá concorrendo, não tem problema, pode doar. Não é tem sua, problema
1: você
0: nenhum.
1: Você fala o que você quer, você ganhar.
0: É, isso aí, pode doar pra Cris.
1: Pra mim.
0: Pra mim.
1: Marcelo.
0: Obrigado de coração, viu? Agradeço muito.
1: O Kaique tá fazendo enxoval.
0: Ah, chegou aqui o André. Ô, oh, André, você tá feliz, né, meu amigo? André comeu peixe ontem também, né?
1: Também comeu?
0: André, bom nome, um abraço, meu. Coloca o nome aí, Marcelo.
1: Pelo amor de Deus.
0: Comi peixe ontem, viu?
1: Meu menino Nem não quis jogar.
0: Bom dia, Marcelo. Cris, coloca o nome do sorteio da Vanessa Ribeiro.
1: Olha lá, Corinthians e não sei quem.
0: Juliana Aparecida dos Santos. Cris, vai anotando aí,
1: eu
0: ó.
1: Já anotei Vanessa...
0: Ah, você já anotou da Vanessa Ribeiro, Juliano, Vitor, Pedro. Boa sorte pra todos nós, né?
1: Na hora que você tá falando com o seu José, você não viu que eu peguei o celular e anotei,
0: desculpa,
1: menino?
0: Desculpa, Cris, desculpa.
1: Enquanto
0: desculpa.
1: Você tá indo com o fubá, tô voltando com
0: a cabeça broa. Tá ruim, mas tá ruim daquele
1: só
0: jeito.
1: Só a sua
7: aí. Ei, Lucião, engoliu a seco ontem, hein, Lucião?
1: Ei,
7: não deu pra fazer o gritinho, hein?
1: Ixi, olha, ela começou.
0: Ai, Lúcio. Não manda áudio, a gente atiça esse povo. Esse povo só por Deus, viu?
8: Bom dia, Marcelo.
0: Bom dia.
8: O nome é Lucas Vaz.
0: Ô, Lucas Vaz, Cris. Coloca o Lucas Vaz.
1: Ô, Lucas.
0: Um abração, Josiane. Ô, Lucas. Bom dia, meu amigo. Ei, ai, ai, ai, ai. Ei, o Zé Maria tá. O Paulo Soares tá fazendo chaveirinho do Zé Maria, viu, Cris?
1: Também?
0: É, ele não bebe leite, só bebe mel.
1: É.
0: Se você quiser, entre em contato comigo que eu tenho à disposição o chaveiro do Zé Maria.
1: Tomando mel.
0: Marcelo, tomando mel. Ô, Dejair.
9: Bom dia, você, pra você, pra Cris e pra todo mundo.
0: Tudo
9: que tá ouvindo.
0: Bem, meu amigo?
9: Amém. Marcelo é Dejair.
0: Ô, Dejair.
9: Coloca meu nome aí, Dejair e Helena Santos.
1: Sim, senhor.
9: Pro sorteio da Air Fry que você tá falando aí.
0: Air Fry.
9: Tá? Eu quero ganhar esse Air Fry aí, que eu não tenho ainda, hein?
0: Ô, meu Deus.
9: Por favor. Tá, obrigado e um bom dia pra todo mundo.
1: Bom dia.
9: Seja uma ótima quinta-feira.
0: Amém, valeu, Dejair. Um abraço, meu amigo. A Cida Ferrari chegou por aqui também. Bom dia, Marcelo. Cris, coloca o nome aí da Cida Ferrari e do Vicente Ferrari, Cris. Já colocou, né? Estão todo mundo concorrendo aqui, gente. Já é a divulgação do ganhador ou da ganhadora. Cris, você tem informação ou posso sair aqui?
1: Marcelo, é...
10: E alô, mande o seu.
1: Ah. Você que gosta aí, setembro chega novidades para quem pretende trocar o sofá pelas telonas. O mês terá estreia bastante diferente nos cinemas, passando por uma viagem entre amigos e o reencontro de Nicole Kidman e Sandra Bullock, uma criatura ligada ao universo do Batman.
0: Coisa,
1: é uma
0: hein?
1: Adaptação japonesa que coloca o futebol no centro da história.
0: É?
1: É, tá aqui.
0: É. Você não ficou sabendo? Não tá essa notícia, Cris?
1: Tá aqui.
0: Não. Onde você pega essas informações?
1: Eu cliquei aqui e saiu a notícia.
0: Sabino. Não diz isso aí não, Cris.
1: Não, voltou aqui, ó. A programação ainda aguarda um retorno de peso para o fim do mês. Dos Vingadores, o Ultimato tá no volta, no Terra.
0: No Terra, tá vendo?
1: Isso. É o Ultimato de 2029 ganhará uma nova versão nos cinemas com cenas adicionais, tá inédita e uma nova sequência. Pós-créditos, confira o principal lançamento de setembro. Ó, a estreia é Minha Melhor Amiga, que é a Ingrid Guimarães e a Clara lá, que é a Mônica Martinelli, que esse é filme brasileiro, né?
0: Sim.
1: É, depois A Magia da Sedução lá também. É esse daí, da Sandra Bullock. E
0: certo.
1: A Nicole Kidman. É, Cara de Barro. Esse carro é...
0: Cara de Barro?
1: É Cara de Barro.
0: Ah, sim.
1: Hã? Ah?
0: É,
1: o terror também terá espaço entre lançamentos de setembro no cinema. Cara de Barro.
0: Ai, ai.
1: É.
0: Ô, Cris. Bom, eu vou fechar agora as participações,
1: os
0: gente.
1: Os Vingadores.
0: Tá bom já, essa notícia sua. Tá ótimo, viu?
1: Mas tá aqui, viu,
0: aqui,
1: seu?
0: A Lourdes Sartorelli. Lourdes, desculpa. Agora eu tô. Ainda bem que você mandou uma mensagem de bom dia aqui, porque ela mandou 8h30, foi?
1: É.
0: E a Cris foi pegando o nome de todo mundo.
1: É.
0: Porque achou que não ia dar tempo. Então deixa eu mandar aqui bom dia, Lourdes Sartorelli. Cris, Marcelo, um abraço, ótima quinta-feira. Coloca o nosso nome no sorteio da Rafaela, da Heloísa, da minha irmã Zezé Poiano e também o meu. É isso aí, né, Lourdes? Um abração, viu, minha amiga? Você viu que foto maravilhosa? Eu,
1: é, do Chiquinho.
0: Eu ali de... Como é que chama lá? Ali. Da Xuxa?
1: Paquito?
0: Paquito.
1: Nossa, passou longe que do Paquito aquilo ali. Paquito
0: maravilhoso.
1: Ele tá mais pra Chiquinho da Eliana.
0: Chiquinho não, Paquitão, Chiquinho. Cris. Chiquinho. Eu sou um Paquitão. Paquitão da top, top, top.
1: Tem até a musiquinha dele.
0: Deixa eu confirmar aqui se eu não vou, mas mesmo assim a gente, se não falou, já vai anotar aqui fora do ar, viu, gente? Porque a Cris, ela tira a gente do controle. Não, ah, é fácil, tá, não,
1: até viu? O Deb saiu. É.
0: Misericórdia.
11: Bom dia, né? Marcelo. Bom dia, Cris.
1: Bom dia, meu
11: bom
1: amor.
11: Dia, bom dia, Lourdes. Bom dia, povo que curte a Rádio Cidade. Marcelo, coloca meu nome no sorteio do Lion, da Emily, do Kaique e da Márcia, que ontem ela ouviu o áudio e brigou comigo, é a minha nora, que eu não coloco o nome dela, tá? Beijão a todos.
1: Coitada.
0: Ei, Cris.
1: Uma hora é uma. Faz uma hora certo, é a Lourdes, né? Outra hora é a Márcia.
0: Meu não, Deus do céu.
1: Ela
0: viu?
1: Falou que a nora dela então. Brigou com ela porque ela não colocou o nome, mas bom. Às vezes é muita gente, não lembra.
0: É, não
1: gente.
0: É fácil não,
1: é,
0: viu?
1: É, muita gente.
0: É. A Cleusa Poloni voltou aqui, Cris, e pediu pra colocar o nome da Roberta e do Roberto Rodrigo. Rodolfo, tá? Eu acho que já pingou pra
1: tudo
0: você aí também.
1: Você viu?
0: Sim, sim, sim. É isso aí.
1: RRR.
0: Agora eu vou dar uma repassada geral aqui, Cris. Que eu tenho certeza que a gente pulou, viu?
1: Pulou gente,
0: é. Aqui na hora de falar. Mas tá todo mundo já concorrendo desde o começo do mês, né?
1: Sim, lógico.
0: Vai ficar tranquilo.
12: Eu vi, a hora que eu vi, só dei risada. Ó, Marcelo, tá chique.
1: Tá, é parecendo Chiquinho.
0: Ai, ai, ai. Vamos tocar um pagodinho gostoso?
1: Isso.
0: Eu vou separar aqui um pacote.
1: Pacote do quê?
0: Um pacote?
1: Suspiro? Cris,
0: um pagode.
1: Uhum.
0: É... Pacote de suspiro? Você quer Raça Negra?
1: De novo? Só toca Raça Negra? É...
0: Ah, eu vou tocar Exalta Samba.
1: Não toca um Catinguelê?
0: É, toca Catinguelê, sim.
13: Yeah, yeah. Exalta Samba. O melhor do pagode,
0: tá bom,
13: do
0: axé, né, Cris?
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5: Cães idosos precisam de proteína necessária limitada, mas a proteína necessária precisa ser facilmente digerida e assimilada no corpo. A dieta, o plano cronograma, deve ter suprimento adequado de água normal para eles. Alimentar cães mais velhos com muita proteína necessária pode causar filtração destrutiva no rim.
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0: 10h51, estamos de volta já com o nome da ganhadora.
1: É, isso.
0: Mas o professor José estava por aqui, já fez o sorteio.
1: E o Mário André Zepp mandou perguntar para você se é Paquitão, Dengozão ou Pragão. Conta aí, Marcelo.
0: Que vocês estão falando.
1: A sua foto
0: aqui
1: do Chiquinho.
0: Um abraço, meu amigo doutor.
1: A foto do Chiquinho.
0: Temos aqui já o nome da ganhadora da Air Fryer, Cris.
1: Dele junto quem?
0: Com Air Fryer, junto com o Colégio Saber, aqui de Garaçu
1: Tietê.
0: Do professor José e também da professora Neila.
1: Isso aí.
0: Seguinte, gente, vamos já lançar uma promoção para o mês agora de setembro, né, Cris?
1: Setembro, isso.
0: Sim, vamos assentar aqui. Com...
1: Vamos...
0: Com quem que a gente vai sentar para decidir o que vamos sortear,
1: hein,
0: Cris?
1: Com o Deb.
0: Com o Deb. É o Deb que vai dar o caminho.
1: É.
0: Mas eu não vou chamar ele agora, não, Cris.
1: Não, pelo amor de Deus, ele tá dormindo.
0: 10h52 para ver o que ele acha...
1: Ele tá dormindo.
0: Bom pra gente tá fazendo...
1: Ele tá dormindo.
0: O sorteio esse mês de setembro.
1: Mostra aí que foi.
0: Cris, é o seguinte. Professor José já deixou o nome aqui. Tô vendo. Ele tá bonito, hein? Nicole Fernanda Ribeiro. Nicole Fernanda Ribeiro levou Air Fryer aqui do programa Vitamina C,
1: gente,
0: junto com o Colégio Saber.
1: Só alertando que teve participações por telefone,
0: sim,
1: também. Então
0: sim,
1: a gente incluiu
0: WhatsApp
1: junto, tá?
0: Certo, gente. Então tá aqui Nicole Fernanda Ribeiro, ganhadora da Air Fryer. Certo, Cris?
1: Certo, Paquitão.
0: E assim a gente fecha a semana e a promoção desse mês. Agora a gente vai ver o que vamos fazer nesse mês de setembro,
1: isso aí,
0: tá? Que começa agora, segunda-feira já, né, Cris?
1: Não, terça.
0: Terça? Segunda é 31 ainda?
1: Segunda é 31.
0: Poxa, é verdade, eu achei que era 30 dias.
1: Tá doido?
0: Gente, eu vou embora, mas volto com o Erivelto. A Cris vai embora, mas volta à tarde aqui também, né? Ó, pega esse papel aqui, Cris, pra poder fazer a entrega da ganhadora.
1: Tá.
0: Nicole e Fernanda Ribeiro. Então, amanhã eu venho aqui só pra ajudar na...
1: Que hora que você vem?
0: Venho cedo, né? Tem que vir às 7 horas da manhã.
1: Ah, então tá.
0: Então eu vou ter que vir cedo amanhã só pra fazer a passagem. E
1: não, pra me ensinar.
0: É pra ensinar a Cris aqui.
1: Porque
0: o
1: horário depois do almoço,
0: tá?
1: Eu vou ter que...
0: Mas amanhã tem o Bom Dia Cidade com o professor José.
1: Isso, mas só que amanhã, gente, é assim, o Erivelto vai começar mais tarde, às
0: 7h30.
1: Isso.
0: 7h25,
1: e aí o programa do seu José às 9.
0: Isso aí.
1: E a partir de segunda-feira também, o Vitamina C começa às 9.
0: Isso aí.
1: Tá ok?
0: Belezinha então, Cris. Vamos embora? 10h54, tchau, gente. Gratidão a todos que participaram. E a partir de semana que vem, a gente já lança uma nova promoção aqui no programa Vitamina C.
1: É isso aí, gente.
0: Tchau, gente.
1: Tchau, gente.
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1: E você vai marcando aqui na cidade, 11 horas 6 minutos. Um abraço e a todos um bom dia. Nós estamos chegando e a partir de agora a informação. Começa mais um Repórter Cidade desta quinta-feira, dia 27 de agosto. Abraçando carinhosamente aí os amigos e amigas e, claro, sempre agradecendo pela companhia, pela sintonia. Uma boa quinta para todos nós, né? Nesta melhora do tempo. Ué, aí um solzinho veio, agora parece que vai ficar.
2: Melhorou, né, Erivelto?
1: Vamos ver.
2: Tá melhor.
1: Tava na hora já, né? Uma chuvinha que veio também sempre abençoada, devagarzinho, né? Sem muito atropelo, mas estamos aí vivendo esta reta final do oitavo mês do ano. E eu começo aqui com dois comunicados da funerária Piso. E um sepultamento agora pela manhã por Igaraçu, aos 80 anos do senhor José Francisco Vinho.

0: Vinci, o Zeca Vinci, cemitério São Joaquim. José Francisco Vinci, o Zeca Vinci, que foi sepultado agora há pouco em Garaçu, aos 80 anos. O falecimento em Barra Bonita, aos 84 anos, do senhor Lázaro José Pedroso. Sepultamento hoje às 15 horas, no cemitério do centro, né? Lázaro José Pedroso, que tinha 84 anos. Eu tenho um outro comunicado aqui de um falecimento, também por Barra Bonita, aos 74 anos, o senhor Ângelo Alberto Conduta. Sepultamento hoje às 5 da tarde, cemitério do centro. Ângelo Alberto Conduta, que tinha 74 anos, que faleceu na Barra. Agora, como sempre aqui no nosso bloco primeiro, no nosso repórter, nós temos as notícias da polícia. Vamos chamando então o companheiro Matiasi. Chega mais, Matiasi, bom dia.
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2: Bom dia, Marcelo, bom dia, Arivelto, bom dia a todos da Cidade FM, um grande abraço mais uma vez. A gente chega com as informações da polícia nas últimas 24 horas, é a 27ª Companhia da Polícia Militar. 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Erivelto, nas últimas 24 horas, a informação que nós obtivemos na manhã de hoje, junto ao setor administrativo da polícia, nada de ocorrência registrada, nenhum BOPM foi registrado nas últimas 24 horas por Barra Bonita e também por Igaraçu do Tietê. Mas aproveitando esse espaço e a pedido também, Erivelto, do nosso amigo Capitão Antunes, responsável pela 27ª Companhia, a gente quer relatar no último sábado, teve uma ocorrência que chegou através do Via Copom 90, uma reclamação de perturbação de sossego que aconteceu aqui na 15 de novembro, aqui atrás da Matriz São José. Né? Passou das 11 horas da noite, o pessoal tem por erro de pensamento, Erivelto, que perturbação de sossego é só à noite, só após as 10 da noite, após as 22 horas. Não é isso, viu? Perturbação de sossego, segundo o Capitão Antunes, nos pedem aqui para informar a vocês, perturbação de sossego é qualquer hora do dia, que tem pessoas que trabalham à noite e precisam descansar durante o dia. Então, tem que ter aquele discernimento, né, aquela empatia com o próximo e não perturbar o sossego das pessoas. Som alto de música, né? Barulhos, inclusive carros de som que passam pelos bairros da cidade com um som excessivo, não som muito alto, e acaba aí prejudicando o sono de quem precisa descansar para trabalhar mais uma noite. Então, no último sábado, um Corsa branco estava estacionado aqui na 15 de novembro, atrás da Matriz São José, com um som alto, alto demais. Quando uma pessoa filmou, né? Acabou filmando esse veículo com um som alto ali pela 15 de novembro, e esse vídeo acabou tornando-se um inquérito policial junto à DP, junto à Delegacia de Polícia de Barra Bonita e também junto ao Ministério Público. Então, já tem imagens desse carro, tem as placas desse carro, é um carro de Igaraçu, um Corsa branco, que costuma estar no local com um som muito alto, né? A polícia tem a placa desse veículo, tem todas as informações desse veículo, né? É um Corsa branco de Igarassu do Tietê, que estava no sábado à noite, aqui na 15 de novembro, com um som muito alto. E aí, esse vídeo foi parar na delegacia de polícia, esse vídeo também foi parar no Ministério Público, como prova de que foi ultrapassado aí o som permitido durante a noite. Então, uma recomendação para você que ouve esse horário, que gosta de som alto, né? Então, cada um ouve o seu som, cada um ouve sua música, cada um ouve o seu ritmo musical para você, né? Se você bota um som alto no seu carro para a cidade toda escutar, tá errado, irmão, né? Tá errado, isso cabe condenação penal, isso já virou um processo, né? Já virou um processo, segundo aqui o capitão da polícia nos pede para informar, pode falar meu nome, tô falando aqui, capitão Antunes da Polícia Militar, isso tá virando um inquérito policial e baseado nas imagens, isso virará um processo criminal de perturbação de sossego. Então, um recadinho também para você que tá nos ouvindo agora, que gosta de som alto, cuidado, viu? A polícia está de olho também nessa situação, não só a polícia civil, né, que é a polícia investigativa, mas também a polícia militar, que trabalham juntas para resolver os problemas da cidade. Em relação a golpe de advogado, eu perguntei agora há pouco para o capitão Antunes, houve uma queda, né? Devido aí a imprensa local está batendo forte neste assunto, Erivelto. Parece que houve uma queda em relação aí aos golpes usando o nome de advogados do município de Igarassu de Barra Bonita. Mas chamo atenção mais uma vez nesse horário para o golpes que continua acontecendo do bilhete premiado, né? E também o golpe, Erivelto, das pessoas que se oferecem para ajudar você que é aposentado, você que tem uma certa idade, infelizmente está aí no banco sozinho, né? O Conselho dos Idosos, né? Diz que o idoso, né, não poderia ir sozinho nos bancos, porque sempre tem alguém se aproveitando da inocência, né, de certos idosos que confiam em todo mundo, né, todo mundo é bom, e aí acaba aceitando a ajuda de alguém que acaba usando da sua astúcia, e aí acaba enganando os idosos e roubando o dinheiro dos aposentados. Então, muito cuidado, não peça ajuda para qualquer um. Se você está na agência, a sua agência bancária, você conhece as pessoas que estão lá, segurança, né? As moças atendentes, peça ajuda para eles. Se você for no banco num horário fora do horário padrão, horário de atendimento do banco, vá sempre com alguém de sua família, ou um filho, um neto, uma pessoa próxima a você. Mas nunca aceite a ajuda de pessoas estranhas, pessoas que estão lá apenas para ludibriar, enganar você e levar o seu dinheiro embora, tá ok? Recomendações aqui do capitão Antunes, responsável pela 27ª Companhia da Polícia Militar, tá ok? 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Tá ok, Livelto? Um forte abraço, uma ótima quinta-feira para todos. A reportagem, mais uma vez, é do Matiasi.
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0: Muito bem, muito obrigado, Matiasi, pelas informações. Vamos em frente, gente, neste nosso primeiro bloco aqui do nosso Repórter Cidade. E agora vamos destacar a Câmara Municipal de Barra Bonita na última sessão. Vamos ouvir inicialmente o vereador Claudecir, que usou a tribuna. O assunto, cobrança de água.
3: Presidente, nobres colegas, é um tema também antigo, debatido, até o falecido Dr. Edson, ele já cobrava lá atrás sobre esse assunto, porque Muita gente acha que não é justo. Eu também acho que não é justo você, vamos supor, pagar por 15 mil e usar 8 mil. Teria que pagar o que usa. Aí eu estou pedindo nessa moção para que faça o estudo. Ninguém é contra a autarquia, a gente sempre torce para a autarquia estar sempre bem financeiramente, mas a gente tem que pensar aí na população, principalmente quem está pagando muito de água, né? Nós temos que defender a população em todos os assuntos, principalmente os mais que precisam. Parece que estava para vir um projeto aí que ia criar uma bolsa, né? Um auxílio para quem tem baixa renda. O ano passado eu falei com o prefeito Manezinho, com o Paulinho, de mandar também um projeto. Eu ia até fazer o projeto, mas eu tirei porque era inconstitucional, para poder fazer os parcelamentos para quem se atrasa, para quem se afunda na água, né? Bom, o intuito dessa moção é isso daí, para que o SAI faça um estudo e rever essa cobrança. Eu acho que dava para fazer outros tipos de cobrança sem prejudicar a autarquia e também não atrapalhar quem gasta pouco, quem gasta 5 mil, 8 mil litros e não tem que pagar os 15 mil, pagar uma coisa que não está usando. Então peço voto favorável. Obrigado.
0: E agora vamos ouvir aí a vereadora Poliana, o assunto dela, material escolar.
4: Senhor presidente, nobres colegas, bom, eu fiz um apontamento esses dias em relação à falta de materiais e nas últimas semanas houve reunião de pais nas escolas, né? E algumas professoras e escola desabafou essa dificuldade e essa necessidade de comprar esses materiais para as escolas. Nós estamos falando aqui desde o ano passado de materiais que são simples para as escolas municipais, como lápis de cor, caderno de desenhos, e a gente tem uma infinita quantidade de materiais pedagógicos que são usados por essas professoras. Nós temos aí professores excelentes dentro da sala de aula, tanto que essa nota do IDEB foi um sucesso das escolas e a gente deve todo esse agradecimento aos professores. Mas eu me pergunto, né? Quando o professor está dentro da sala de aula, será que alguém se questiona que é do bolso dele, que muitas vezes eles precisam comprar materiais, não só para ter ali para ensinar e dar aula, mas muitas crianças já passam essa dificuldade e não têm condições de ter os seus materiais, né? Porque a gente sabe que muitas mães vão conseguir comprar o lápis de cor, os cadernos e tudo mais e enviar para a escola. Mas tem muitas crianças que não têm essas condições. E eu acho que o ensino infantil não pode ser barrado por falta de material, né? As professoras estão tendo dificuldade, tendo que dividir caixa de lápis de cor, e aí o trabalho nunca é feito por completo, porque imagina, a professora já tem essa dificuldade, muitas vezes sem monitor dentro da sala de aula, com mais de 30 crianças, e você tem que ficar dividindo 5 caixas de lápis de cor para uma sala de ensino infantil de crianças. Então, são coisas mínimas, básicas, que nós queremos respeito com a educação infantil da nossa cidade. Porque não é só dar parabéns para os professores, é lutar por condições dignas para que eles possam trabalhar e para as crianças aprender. Então, o que a gente pede aqui é o mínimo, é lápis de cor, é caderno, são essas coisas. Nós queremos que caia chuva, ao invés de tacar papel higiênico, que taque bastante lápis de cor, caderno, que tenha material pedagógico de sobra. Aí sim, nós estaremos felizes com a educação funcionando. É só isso, senhor presidente. Muito obrigado.
0: Vamos ouvir agora o que o Val Gelioli usou a tribuna, hein? O assunto dele, recarga elétrica.
5: Senhor presidente e novos colegas. Um tempo atrás eu via já pedido aqui da Câmara, acho que foi na época do Zequinha, para que na entrada da cidade nós colocássemos um QR Code gigante, onde o turista chegava, tirava uma foto daquele QR Code e localizava os pontos principais da cidade, farmácias, mercados, hora turística, o que pode ser feito, navios, telefones, tudo aquilo que envolve o turismo da cidade. Nós somos uma instância turística, nós recebemos todo final de semana muita gente de fora, qualquer um pode final de semana descer Pedro Meto, sábado, domingo, fora os encontros em moto, fora os eventos que é feito, né? Mas muita gente deixa de vir em Barra Bonita porque não tem onde mais fazer o carro elétrico. E cada dia que passa, está aumentando esses carros elétricos, né? Porque ele é econômico igual as motos, né, Sandro? São econômicos, são práticos, né? E realmente ele tem uma durabilidade em sua bateria. Se ele não tiver uma recarga elétrica, ele não consegue andar. Ele pode até ter um pouco de combustível para quebrar um galho, mas na realidade ele é mais elétrico do que com combustível. Então a prefeitura poderia ceder, fazer parceria com algumas empresas que instalem esse posto, não só no lugar, não só na área turística, mas outros comércios também, né? Para ser os bairros também um ponto, outro lugar, que isso mostra, vai aumentar cada dia mais. E aquele que tem um carro elétrico que é vive a barra, ele fica assustado, porque ele puxa da plataforma, ele puxa na internet. Se tem aqui, não existe. Não vem. Como que eu vou sair lá de Bauru, Botucatu, Piracicaba, outro lugar que seja, vim a Barra Bonita carregado, minha bateria, chegar aqui, não tem onde carregar. Não tem como voltar. Existem alguns lugares aqui, que não tem o turismo, o teu próprio hotel, mas são coisas particulares deles, né? Que não ia deixar. Mas se a prefeitura colocar, e como que paga isso? Através do QR Code. O pessoal vai lá, põe e paga. O QR Code já paga quanto vai gastar, não custa nada a prefeitura, custa nada. A prefeitura pode até ganhar dinheiro com isso, ceder um espaço para a empresa para ela poder operar isso. Mas nós necessitamos desse carregamento urgente, né? Já avisando o futuro, já é hoje. Imagina daqui 10 anos, 5 anos, 6 anos, que seja. Só vai ter carro elétrico, vai diminuindo, né? Cada vez mais vai diminuindo. Então é um pedido simples, tá? Mas com o grande objetivo de ajudar e trazer mais gente para a Barra Bonita. Como disse aí na justificativa, enquanto ele carrega o carro dele na parte elétrica, que é 2 ou 3 horas, ele vai consumir num bar, ele vai passear de barco, ele vai na lojinha que vende coisa de artesanato, ele vai circular na cidade enquanto carrega o carro. Quer dizer, ele vai fazer o turista não só andar de carro em Barra Bonita, mas como também visitar outros locais que não são visitados, que nem o Museu do Belmonte, do Fiore Girotti, né? Como a Santa, como os navios. Tem vários pontos que a barra pode ser. Nós que moramos aqui, estamos acostumados com Barra Bonita, isso já não tem mais quase graça, mas quem vem de fora, isso aqui é um paraíso, é coisa linda. Uma margem de rio dessa, né? Com vários barcos, com várias opções, com vários bares abertos todo dia, com música ao vivo. É uma cidade grande. Eu trabalhei no Guarujá, quando era 9 da noite, fechava tudo. Para ser roubado, pessoal, então não tinha vida noturna naquela cidade. Vereador, aqui nós temos vida noturna.
6: Não, parte.
5: Perfeitamente.
6: O vereador aí falou a respeito dos pontos, né, turísticos, né, para visitação, e citou aí o acervo, que eu achei muito importante, do irmão do vereador, né, da história do traje, da história brilhante, né, do irmão do vereador, também do Fiore Gigliotti, né, aquele que fala abre-se as cortinas e começa os grandes espetáculos. E eu gostaria, nesse momento também, de aproveitar e, de repente, fazer também um pedido para o prefeito para que ele possa arrumar um lugarzinho ali para a autora Geni Guimarães, porque é no Centro de Cultura e não tem um espacinho ali para, de repente, encaixar a Geni, a autora, que também trilhou uma história bacana, fez
5: bacana,
6: uma história importante. De repente, arrumar um espacinho ali para que as pessoas pudessem visitar a nossa cidade e ver também ali as obras da Geni Guimarães ali também.
5: Lá tem espaço, dá para fazer uma sala. É. Porque quando fizeram aquele projeto, nós tínhamos indicado, inclusive, acho que a Geni também, o Josinho tinha falado, de fazer também uma sala. Nós temos salas lá dentro.
6: Isso.
5: Dá para ampliar e pôr todo historiador de Barra Bonita, né? Quem fez a história da Barra Bonita. Isso é muito importante, a gente merece realmente.
6: Obrigado.
5: Merece realmente. Então, eu volto a dizer, esse abastecimento de carro eletrônico é muito importante, que quando a pessoa vai lá com a família, vou visitar a Barra Bonita, mas vem no aplicativo, não tem onde abastecer, não vem. Não vem deixar o dinheiro aqui. Então, vou pedir para o prefeito, vou falar pessoalmente com o Manezinho e achar um ponto estratégico, não só no setor turístico, eu digo, vários pontos, porque não vai gastar nada. Vai ceder o espaço, faz lá o documento, né, autorização, um vínculo com a empresa acaba pagando para a prefeitura para explorar aquele espaço. A prefeitura ganha, o turismo ganha e quem vem em Barra Bonita deixa o dinheiro aqui, que todo mundo que trabalha com o turismo acaba ganhando. E da Geni tem total apoio, vereador. Eu acho que a Geni deve ter espaço cultural realmente. É uma pessoa que fez a história de Barra Bonita e faz até hoje, tá bom? Devia unir sim ao Belmonte, ao Fiore Girotti e mais gente, né, que contou a história de Barra Bonita e outro jeito.
0: Vamos em frente, gente, com outros destaques. Olha aqui, tem mais uma notícia da polícia aqui da Civil, hein? A Polícia Civil prendeu em flagrante por aqui RSO de 30 anos durante uma ação contra o tráfico de drogas. Nas buscas, os investigadores encontraram porções de cocaína e maconha separadas para comercialização, além de materiais utilizados no preparo do entorpecente. Essa ação aconteceu aqui por Igaraçu, onde foram apreendidos 50 spindorps de cocaína, com cerca de 46 gramas e 6 porções de maconha, totalizando 44 gramas. Também foram recolhidas embalagens, fita adesiva, tesoura, celular e outros materiais. O veículo apontado como utilizado na atividade criminosa também foi apreendido. Em outro local aqui de Igaraçu, GSO, outro elemento de 28 anos, foi localizado com porções de maconha e afirmou que a droga era para consumo próprio. Ele foi liberado após ser atuado por posse de entorpecente para uso pessoal. Já o outro elemento, o primeiro aqui, RSO de 30 anos, ele permaneceu à disposição da justiça. Gente, um acidente envolvendo um carro, um Fiat Pulse e um bitrem carregado de cana-de-açúcar mobilizou a equipe de resgate hoje pela manhã na rodovia Deputado Amauri de Souza. A colisão ocorreu por volta de 7 horas da manhã no trevo de acesso à estrada vicinal que liga Mineiros do Tietê a Barra Bonita. Segundo informações apuradas, o bitrem realizava a travessia na rodovia quando o automóvel atingia o lateral do veículo de carga. No momento do acidente, uma forte neblina reduzia a visibilidade do trecho, circunstância que pode ter contribuído para a batida. O local exige atenção redobrada de motoristas, principalmente no período da safra, devido ao intenso fluxo de caminhões e composições canavieiras que utilizam o cruzamento. O condutor do Fiat estava sozinho no carro, sofreu ferimentos moderados. Ele recebeu os primeiros atendimentos no local e depois foi encaminhado por uma ambulância até Mineiros do Tietê. Durante o trabalho das equipes de emergência, a pista passou a ser temporariamente interditada para garantir a segurança do atendimento e a retirada do motorista. Após a conclusão dos procedimentos, o trecho foi liberado. Agora, as circunstâncias exatas da apuração, da colisão, vão ser apuradas. Né? Tem um outro recado aqui. Na manhã de ontem, a Defesa Civil de Barra Bonita foi acionada por conta de um incêndio em uma residência no bairro Sonho Nosso. Ao chegar ao local, a equipe constatou que a residência estava vazia. Foi feito combate ao incêndio, deixando o local seguro. Participaram da ocorrência Jefferson, Kleber e Edson, além do motorista Paraná da Defesa Civil. Está feito por aqui o registro. Bom, gente, neste bloco inicial nós temos também ainda as notícias das loterias de ontem à noite. Os sorteios, vamos começar com a mais milionária, concurso 384. As dezenas 01, 14, 19, 29, 31 e 46. Os trevos 1 e 6. Ninguém acertou a primeira faixa, nem a segunda e nem a terceira. Próximo sorteio da mais milionária, domingo, um prêmio estimado em 88 milhões. Loto Fácil, concurso 3.772. 03, 05, 06, 07, 08, 09, 11, 12, 14, 15, 18, 20, 21, 23 e para fechar o 25 acumulou. Aqui na concurso 7.102, 11, 14, 38, 43 e para fechar o 77 também acumulou. Loto Mania, concurso 2.968, 00, 02, 05, 13, 16, 19, 30, 35, 38, 43, 44, 48, 56, 60, 63, 65, 74, 76, 92 e 95 acumulou. A Loto Mania paga amanhã 1 milhão e 400. A Dupla Sena, concurso 3.001. Primeiro sorteio 0508, 10, 22, 43 e 48 acumulou. Segundo sorteio, 22, 27, 30, 31, 42 e 45 também acumulou. A Dupla Sena paga amanhã 2 milhões e 400. Dia de sorte, concurso 1282, 07, 11, 15, 20, 22, 23 e o 29 acumulou. Super 7, concurso 891, coluna 1 deu número 1, coluna 2, o 9, coluna 3, o 2, coluna 4, o número 5, coluna 5, outra vez o 5, coluna 6, o 6 e coluna 7, o 7 acumulou. O Super 7 paga amanhã 6 milhões e meio. O primeiro prêmio da Federal de ontem à noite, a extração 6.095, saiu para Catanduva, aqui em São Paulo. O bilhete 4.574 de 500 mil reais. Sorteios de hoje à noite, a Mega paga 25 milhões, Loto Fácil 5 milhões, a Quina 3 milhões e 400, a Timemania 10 milhões e 400 e o Dia de Sorte 1 milhão e 600, está aí, portanto, as nossas loterias. Um recadinho aqui da paróquia de Santo Antônio, que começa hoje o Tríduo de São Tarcísio. Né? Lá na Santo Antônio, hoje, às 7 horas da noite. 7 horas da noite. Muito bem. Temos aqui. Ô, Joe, você está meio quieto hoje. Você não falou nada de comida ainda. Eu estou preocupado. Não. Será que você não está se sentindo bem?
7: Não, Joe, tô com fome sim, lógico, sempre com fome. Tô aguardando você aí, né, as informações.
0: Viu, quando eu falo em comida, o pior é quando não sente fome, né?
7: É terrível. Mas na verdade eu já tô preparando aqui os códigos para amanhã. Amanhã a coisa começa a pegar.
0: Lembrando que amanhã essa hora aqui vai estar com o programa um pouco mais corrido.
7: Sim.
0: Porque amanhã temos o horário eleitoral no rádio e na televisão.
7: Sim.
0: No nosso caso aqui no rádio de manhã. Das 7 às 7h25 e ao meio-dia e 25. Né? E na televisão, a 1 da tarde e às 8h30 da noite. Né? Se você quiser assistir, você está convidado.
7: Fica à vontade,
0: né? Eu sou perseguido, né? Sempre, desde o tempo que comecei em rádio, faz 50 anos, horário político.
7: Cai no seu horário?
0: Sempre no meu horário. O que, que eu fiz na outra? Será que eu fiz alguma coisa de mal na outra geração?
7: Não, vai embora mais cedo. Olha que beleza.
0: Sempre no meu horário, rapaz. Nunca vi coisa igual, não.
7: Vai mais cedo embora. Meio-dia tem que parar, não tem outro caminho. 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
0: 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Muito bem, deixe-me ver aqui, gente. Deixe-me dar um alô aqui pra galera. Sim. Como sempre, ligadinha com a gente aqui, agradecendo a companhia do Tide Maciel, o Zé Silva, a Rita Parra, um abração, Rita. A Rose Soares, a Sandra Foliani, Creuza Polônio, Maria Helena Viana, Edileuza Gonçalves, Carmen Jacobs, Carmen Borges, Alex Roberto, Joana Veloso Ferreira, o Nilton Rossi, um abração, Nilton. Madalena Dionísio, Elizabeth Guimarães e o Cláudio Leandrini. Obrigado aí a todos pela sintonia, pela companhia. Agora chegou a hora de uma aguinha, não, João?
7: Vamos,
0: a gente tomar
7: uma água,
0: hein? Vamos tomar, voltamos já.
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1: Começa então, gente. 11h42, vamos para a região. Olha aqui. Após questionamento, Câmara Municipal de Jaú revela que fraude envolveu 1,5 milhão. A informação aconteceu ontem e, segundo o Legislativo, que a invasão criminosa em uma de suas contas resultou na movimentação indevida de 1,5 milhão. Na primeira nota divulgada após o caso vir à tona, a Câmara havia confirmado a fraude, informando que parte dos valores tinha sido recuperada, mas não detalhou quanto havia sido retirado das contas, nem quanto havia, quanto já havia retornado aos cofres. Agora, após questionamentos, a presidência da Câmara de Jaú informou que 800 mil já foram recuperados, enquanto cerca de 700 mil ainda permanecem pendentes de restituição. A Câmara também esclareceu que a forma exata como os criminosos conseguiram acessar a conta e realizar transferência ainda está sendo apurada. Segundo o comunicado, não existe, no momento, elementos conclusivos que permitam detalhar a dinâmica do golpe ou apontar responsabilidade. O caso é investigado pela Polícia Civil. Temos aqui. Acidente entre carro e caminhão mobiliza resgate no acesso a Itapuí. Motorista ficou preso nas ferragens, foi ontem pela manhã, na Jaú, Bauru. O veículo Onix, nele estava uma família. O motorista ficou preso às ferragens após a colisão, mas permaneceu consciente durante todo o trabalho de socorro. Foi por volta de 10 horas da manhã, quando ele foi retirado das ferragens. A mulher também estava no carro, foi socorrida e encaminhada ao pronto-socorro de Itapuí. Os dois filhos do casal não sofreram ferimentos. O motorista do caminhão também saiu ileso. Não se tem mais detalhes desta ocorrência. Na noite de ontem, um incêndio de grandes proporções atingiu um imóvel em frente à Praça da Matriz, no centro de Iacanga. Quando as chamas foram controladas, um corpo foi encontrado carbonizado e foi encaminhado ao IML de Bauru. De acordo com as informações preliminares, no prédio, uma residência e um comércio de reforma de sofá. As chamas se alastraram rapidamente e, apesar da atuação de caminhões-pipa, o imóvel foi totalmente consumido pelo fogo. Um homem foi encontrado carbonizado, um corpo, foi encontrado. Até agora não há informações sobre a identidade da vítima. O Ministério Público, por meio da segunda promotoria da Justiça de Agudos, obteve decisão favorável em uma ação ajuizada em face a estabelecimento comercial no ramo de bebidas e do seu responsável para vender bebida alcoólica para menores de idade. A sentença reconheceu a ocorrência da infração prevista no Código, no Estatuto da Criança e Adolescente. As medidas protetivas foram feitas, a Justiça aplicou multa administrativa ao estabelecimento e determinou a sua interdição até o efetivo recolhimento da penalidade imposta. O proprietário também foi responsabilizado. Aquele eterno problema de vender bebida alcoólica para menor idade, não? Esse é problema, hein? Uma ciclista foi resgatada pelo Corpo de Bombeiros ontem após cair de bicicleta em um barranco de aproximadamente 20 metros às margens de uma via férrea em Cafelândia. Foi ontem por volta de 8 horas da manhã. A mulher estava consciente quando foi localizada por uma colega de pedal. Ela apresentava escoriações pelo corpo, dores na coluna e dificuldade de respirar. Devido ao terreno de difícil acesso, profissionais da saúde não conseguiram alcançar o local. O bombeiro foi acionado e montou uma operação de salvamento vertical. Ela recebeu atendimento pré-hospitalar e foi encaminhada à Santa Casa de Cafelândia para avaliação detalhada. Criminosos invadiram o sítio na rodovia Transbrasiliana, zona rural de Marília. Furtaram 50 galinhas, ferramentas e equipamentos agrícolas. De acordo com o BO, eles estouraram um cadeado de dois barracões e arrombaram a fechadura. Além das aves, o grupo levou 4 rolos de arame, uma furadeira, máquina agrícola, um painel elétrico de ordenha, uma máquina de cortar lã de cordeiro, e peças de trator e um aparelho de cerca elétrica. O local não possui câmara de segurança. Gente, vídeos que circulam na internet mostram pelo menos 2 brigas recentes entre alunas de uma escola localizada em Rubião Júnior. As imagens registraram e registram, né, agressões físicas com socos, chutes e puxões de cabelo. A frequência dos episódios tem gerado preocupação entre pais e moradores também. A primeira gravação ocorreu dentro do ambiente escolar no último dia 18. Nas imagens, 2 estudantes se agridem por cerca de 1 minuto, enquanto outros alunos apenas assistem, sem intervenção para separar o confronto. O segundo vídeo foi na última segunda-feira, dia 24, e mostra uma briga com a mesma dinâmica, certo? O delegado seccional de Botucatu, Dr. Lourenço, confirmou que a Civil tem conhecimento dos vídeos e investiga agora, junto à escola. Muito bem. Um homem de 24 anos, paraguaio, foi preso por tráfico de drogas na divisa entre Ourinhos e Jacarezinho. Ele foi flagrado com mais de 1 tonelada de drogas. Foi na tarde de ontem. De acordo com a rodoviária, a prisão aconteceu durante a Operação Impacto. O caminhão foi abordado e durante vistoria os policiais encontraram grande quantidade de droga escondida sob uma carga de arroz, certo? Gente, o motorista foi levado à delegacia da Federal de Marília e permaneceu preso. Gente, a Polícia Federal realiza operação com mandado de busca e apreensão em Bariri. A Federal realizou ontem uma operação com cumprimento de mandado de busca e apreensão em endereços residenciais e comerciais de Bariri. Uma das diligências ocorreu em uma residência no Jardim Beltrame. Os agentes realizaram buscas em empresas relacionadas a um empresário, incluindo uma localizada na zona rural do município. Durante a ação na residência, os agentes solicitaram apoio de vizinhos e pessoas que passaram pela rua para acompanhar os procedimentos na condição de testemunhas. Segundo informações preliminares, equipamentos eletrônicos também teriam sido recolhidos. Até o momento, a Polícia Federal não divulgou oficialmente informações sobre o nome da operação, o objeto da investigação ou fatos que estão sendo apurados. Temos o presidente da Câmara Municipal de Bariri e empresário Ricardo Prearo confirmou que foi alvo de uma diligência realizada pelas autoridades. Em nota, ele afirmou que figura como mencionado no procedimento e declarou que todas as informações solicitadas foram devidamente prestadas e esclarecidas para a polícia. E disse ainda, ele esclarece que fui alvo de diligência de autoridades competentes, na qual figuro como mencionado, afirmou. E continuou falando ainda, ressalto contudo que todas as informações foram devidamente prestadas. Ele declarou também que permanece à disposição da justiça para quaisquer outros esclarecimentos. Aí, portanto, gente, o nosso giro pela nossa região. 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Mandar um abração para o nosso grande amigo Zé Maria, sempre ligadinho com a gente aqui, o homem da limpeza e higienização, hein? 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Certo? Muito bem, que oração já? 11h51, um abração lá pro Onofre, a Carla e o Arthur, lá no Auto Center Menegueço, na Avenida João Paulo II, que estão sempre ligadinho com a gente. Toma uma água, Joe. A gente volta já já.
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1: Vamos nessa então, gente. Vamos dar uma voltinha aqui pelo Brasil e pelo mundo. Né? Desemprego recua 5,3% em julho. A menor taxa da história para o período. Número de empregados no setor privado com carteira assinada bate recorde. Internacional notícia. Lago formado na fronteira do Nepal com a China tem alto risco de rompimento. Enchentes deixaram 1.300 desaparecidos. O número de mortos passa a 360. Tragédia, tragédia. É. Temos aqui outras manchetes de agora. Exportação para a Europa coloca o agronegócio brasileiro na linha contra o desmatamento. Uma do esporte, River Plate cai após 22 penalidades batidas. E a Copa Sul-Americana define as quartas, daqui a pouco eu dou detalhes. Ainda, pesquisa em Minas Gerais, política. Cleitinho lidera nos dois turnos em Minas. É. Temos aqui. Falta de recursos pode paralisar obras para estender a operação de Angra 1. O alerta é do Tribunal de Contas da União. É. Temos aqui os destaques. Incêndio em prédio na zona norte do Rio deixa 2 mortos e 9 feridos. É. Conferindo os destaques, justiça bloqueia bens de donos das lojas Marabrás por causa de uma disputa familiar. Ex-apresentadora do Globo Esporte de Tocantins, Thalita Tavares, morre aos 46 anos. Na Bahia, a polícia apura a morte de mulher de 31 anos durante uma cirurgia plástica. Os destaques, as nossas manchetes. Polícia procura o quinto suspeito de matar homem em Copacabana por espancamento. São as manchetes que você vai conferir de agora. Chuva, gente, chuva isola moradores e deixa 380 mil pessoas sob alerta no Japão. É. Olha, outra preocupação mundial aqui. Alemanha registra número recorde de 15.800 mortes. Sabe por causa do quê? Do calor. É. Queda de avião de pequeno porte mata 4 pessoas no Alasca. É. Estado de saúde do rei Harald da Noruega é extremamente grave. É. Temos aqui. Turista de Guarulhos desaparece após se afogar no mar em Guarujá, São Paulo. Temos aqui julgamento de acusado de planejar. O 11 de setembro é marcado para 2028. Olha aqui, o governo americano Donald Trump diz que visita do chefe da CIA a Moscou pode ajudar a encerrar a guerra. Você estava na hora de parar já, não? Com tantos problemas que tem no mundo, fica aí a Rússia com a Ucrânia e agora o Irã e Estados Unidos, não? Com tanta coisa, não? Para se fazer nesse mundo, quanto que não se gasta numa guerra dessa, não? Quantas coisas que não daria para fazer. Tá aí, portanto, o nosso giro, as manchetes de agora, pelo Brasil e pelo mundo. 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Dá uma chegadinha na estiva lá, curtir as delícias da estiva naquele ambiente gostoso. Não tem por onde, né? Mas põe gostoso nisso, lá na estiva. 7h da noite, hein? Vamos pra lá, então. Um abração mais uma vez aos amigos e amigas que estão sempre ligadinhos por aqui, né? O pessoal da Igara Constrói, Joe, tá por aqui, né? O nosso amigo Ninja, Gabriel Pisa Tobone, menino bom, Fernando Almeida, né? Tá querendo falar com você, Joe. Falar com ele. Cidinha Fulan. Aí temos aqui. Tá querendo falar com você, Joe. Falar com ele. Cidinha Fulan.

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1: Vamos nessa então, Copa do Brasil, quartas de finais, jogos de ida. Ontem à noite, Vasco 1, Vitória 0, Palmeiras 3, Santos 0. Hoje, 8 da noite, tem Internacional e Grêmio. O jogo de volta na semana que vem, terça, quarta e quinta, hein? Tá certo? Agora vou de Sul-Americana, encerrada ontem às oitavas de final, hein? O jogo que faltava, River Plate 1, Santa Fé 1. O Santa Fé ganhou de 8 a 7 nos pênaltis, hein? E agora o Santa Fé será o próximo adversário do Vasco da Gama. Nas quartas de finais da Sul-Americana, temos São Paulo e Boca Júnior, Atlético Mineiro e Santos, Vasco e Santa Fé, Cienciano e Torque. O Brasileirão da Série A prossegue no final de semana, né? Com jogos no sábado, domingo e um na segunda. Os paulistas em ação no fim de semana. Sábado, 8 da noite, o São Paulo recebe o Bragantino. Domingo, às 4 da tarde, o Corinthians recebe o Santos, o clássico. Ainda no domingo, 18h30, o Mirassol recebe o Palmeiras. Tá aí, portanto, os nossos destaques do esporte. Vamos aqui no finalzinho do programa. 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E o tempo, gente, segundo o Clima Tempo, não temos previsão de instabilidade para os próximos dias. As temperaturas em elevação, não tanto ainda hoje. Segundo o Clima Tempo, as temperaturas em média, máximas e mínimas, 26 por 15 hoje. Amanhã deve subir, amanhã e sábado, para 31. E mais calorzão previsto para o domingo, certo? Joe, tá na hora de ir embora.
2: Vambora, Joe.
1: Vambora. Obrigado, gente, pela atenção. Boa tarde e até amanhã, não mais às 7. Às 7h25, depois do famigerado horário político.
2: Tchau, gente.

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8: Deixe seu pet mais socializado. Cada cão tem uma personalidade diferente e, por isso, precisam aprender a ser sociais. Desde pequeno, procure fazer com que ele tenha relacionamento tanto com as pessoas quanto com outros animais, evitando que se torne mais agressivo ou mais tímido. Se não cuidar desde pequeno, você terá um pet com comportamento difícil na idade adulta.
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4: Muito bem, hoje é quinta-feira, dia 27 de agosto de 2026. Você bem informado com as informações do Giro de Notícias. O candidato à presidência, Augusto Cury, do Avante, cumpriu agendas de campanha em duas regiões, em Minas Gerais e São Paulo. Ele focou seus discursos no desenvolvimento do agronegócio. O político defendeu a responsabilidade fiscal para viabilizar juros menores aos produtores rurais do país. Uma forte tensão política e ríspida discussão marcou os bastidores do governo federal em Brasília. Guilherme Boulos e os presidentes do Banco do Brasil e da Caixa Econômica Federal bateram boca. A reunião ministerial acolorada contou com as presenças diretas de Luiz Inácio Lula da Silva e Geraldo Alckmin. Muito bem, essas foram as informações do Giro de Notícias, que volta a qualquer momento.
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5: 1 hora e 8 minutos.
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5: Boa tarde.
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6: 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Segundo rumores, Ryan Gosling vai ser o produtor de um filme live action de Bambam dos Flintstones para Warner. O filme, no entanto, está em estágios iniciais de desenvolvimento. O longa-metragem vai focar na vida adulta de Bambam, filho de Barney e Betty dos Flintstones. Mas não há previsão de lançamento.
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12: Sim.

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9: O tênis brasileiro não terá representantes nas chaves principais dos torneios de simples do US Open nesse ano, algo que não acontecia desde 2018. O único brasileiro que ainda estava na disputa do qualifying, Thiago Wild, foi eliminado nessa quarta-feira pelo norte-americano Mackenzie McDonald em duplo 6-4. Lembrando que João Fonseca, que seria a cabeça de chave, desistiu do US Open por não ter se recuperado de um problema no abdômen.
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4: Hoje é quinta-feira, dia 27 de agosto de 2026. Você bem informado com as informações do Giro de Notícias. O governo dos Estados Unidos anunciou a suspensão do agendamento de entrevistas para visos de imigrantes. A medida impacta processos consulares globalmente, incluindo cidadãos que aguardam atendimento aqui no Brasil. A decisão da administração de Trump gerou reações e preocupações imediatas do setor de viagens. A agência de imigração americana ICE registrou recorde absoluto em detenções de imigrantes em julho. Quase 50 mil pessoas foram detidas em ações fiscalizatórias sobre as novas regras de fronteira. O expressivo volume de detenções acende debates globais sobre os direitos humanos na região de Trump. O cenário internacional e a Força Aérea da Rússia lançou mísseis balísticos em direção a Kiev. Fortes explosões foram ouvidas pelos moradores do sistema de defesa aérea foram ativados na capital. Autoridades da Ucrânia confirmaram que a nova onda de ataques russos deixou pelo menos 10 mortos. Essa foi as informações do Giro de Notícias, que volta a qualquer momento.
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5: 2:06.
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5: Oba! O novo filme do Homem-Aranha entrou para a história tornando-se o filme de maior bilheteria da Sony Pictures no Brasil. Só no mercado brasileiro foram mais de 15 milhões de espectadores e o filme faturou mais de 345 milhões de reais. O filme continua em exibição nos cinemas.

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8: Você sabia que a democracia foi inventada em Atenas, na Grécia Antiga, cerca de 2.500 anos atrás? Porém, a democracia da época não era tão avançada como nos tempos atuais, pois as mulheres e escravos não tinham o direito de votar.
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11: Minuto do Esporte!
12: A diretoria do Flamengo comunicou aos representantes de Everton Cebolinha que aceita liberar o atacante de graça nesta janela de transferências. Cebolinha tem contrato com o rubro-negro até o final desse ano. Dizem que o jogador tem preferência em jogar num clube europeu.
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3: Muito bem, hoje é quinta-feira, dia 27 de agosto de 2026. Você bem informado com as informações do Giro de Notícias. Uma ação militar conjunta de grande escala está sendo planejada no Oriente Médio pelos aliados. De acordo com as emissoras americanas, Estados Unidos e Israel miram a infraestrutura energética do Irã. O anúncio de possíveis bombardeios estratégicos eleva o preço do petróleo e gera forte temor global. A Autoridade de Saúde Pública no Brasil emitir um alerta urgente devido à febre do Nilo Ocidental. Novos casos foram oficialmente confirmados nos estados populosos de São Paulo e Santa Catarina. Cientistas alertam para o risco real de uma epidemia nacional caso os focos do mosquito proliferem. Muito bem, essa foi as informações do Giro de Notícias, que volta a qualquer momento.
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3: 3 horas e 6 minutos.
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5: Oba! Vai estrear nessa quinta-feira nos cinemas brasileiros Coyote vs Acme, longa dirigido por Dave Green, com produção de James Gunn, da DC Studios. Lembrando que o filme foi descartado pela Warner, então resgatado. Na história, Willy Coyote confronta juridicamente a corporação Acme, empresa que fornece os equipamentos necessários em sua caça diária pelo Papaléguas.
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6: Segurança de brinquedos para gatos. Alguns brinquedos para gatos também podem ser perigosos. Então evite brinquedos com decorações pendentes, como penas, sinos e olhos arregalados. Opte por brinquedos maiores, como bolas, ratos de brinquedo ou pedaços de papel amassado maiores que a boca do seu gato. Vocês dois podem aproveitar o tempo de brincadeira supervisionada com os populares brinquedos no estilo de vara de pescar. Mas esconde-os fora de alcance quando o seu gato está fora de vista.
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9: Olá pessoal, Almanac Musical no ar, e hoje a gente fala de Codinome Beija-Flor, canção do cantor de rock brasileiro Cazuza, de seu primeiro álbum, Exagerado, lançado em 1985. O hit é uma balada acústica, com a voz sendo acompanhada apenas por piano e violino. A letra foi escrita pelo próprio Cazuza, quando, deitado em uma cama no Hospital São Lucas, observava um beija-flor na janela. A faixa até hoje é lembrada pelos fãs de Cazuza e tem um ótimo desempenho em serviços de stream, como Spotify, por exemplo. Vamos recordar?
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0: Almanac Musical de hoje fica por aqui. Até nossa próxima edição. Tchau.
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4: Hoje é quinta-feira, dia 27 de agosto de 2026. Você bem informado com as informações do Giro de Notícias? O cenário macroeconômico do Brasil acende um sinal de alerta entre investidores e grandes analistas. Houve um avanço acentuado no número de pedidos de recuperação judicial por empresas brasileiras. Especialistas cobram o debate público sobre escolhas de política econômica. A onda de pedidos de recuperação judicial afeta redes gigantes de varejo e infraestrutura nacional. Casos emblemáticos de reestruturação financeira das Casas Bahia e da Braskem lideram o noticiário corporativo. O movimento gera incerteza sobre o emprego e o ritmo de crescimento do comércio nacional. Eu sou Léo Nunes e essa foi as informações do Giro de Notícias, que volta a qualquer momento.
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2: 16 horas, 10 minutos, nós estamos aqui, graças a Deus. Mais uma tarde com vocês. Mais um Terra Querida começando agora. Hoje é quinta-feira, dia 27 de agosto de 2026. E a temperatura marcando 29 graus por Igaraçu do Tietê. Vamos agradecendo a Deus por mais esse dia e nós vamos com vocês até as 18 horas, até as 6 horas da tarde, com muitas músicas. Nosso abraço, nosso boa tarde, a nossa querida Igaraçu do Tietê, Barra Bonita, e para toda a nossa região.
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2: Oba! Tá tudo prontinho, vamos começar o Terra Querida, recordando o trio Parada Dura. Vamos lá!

0: neta e Luciana.
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0: William Mazuda, atleta de jiu-jitsu conhecido como Kabuto, sofreu uma gravíssima lesão na coluna no último sábado, dia 22, durante o Super Pro Jiu-Jitsu 2026 em Londrina, no Paraná. O atleta faixa preta perdeu os movimentos e a sensibilidade do tórax para baixo. Ele sofreu um golpe conhecido como bate-estaca do adversário Juliano de Pele Machado. Kabuto sofreu uma fratura alta na coluna cervical.
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16h27, é o Terra Querida. Muito obrigado pela companhia de vocês que estão com a gente. Vamos agradecendo. E nós vamos com música. Vamos recordar aí o João Mineiro e o Marciano. Vamos lá.

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6: 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Assim como os humanos, os cães também precisam se proteger do sol para evitar problemas relacionados à pele, incluindo câncer. Por isso, evite uma exposição prolongada à luz solar do seu filho de quatro patas, principalmente em horários quando o sol estiver mais forte, por volta do meio-dia.
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16h40, é o Terra Querida. 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Vamos com música, vai lá pro Laurindo Cismodão, muito obrigado Laurindo pela companhia, hein? Lourenço e Lorival que canta, e depois o Trio Parada Dura. Vamos lá.

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16h55, é o Terra Querida. E nós vamos em frente, vamos com música. Vamos recordar o Jacó e o Jacózinho. Vamos lá.

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1: Muito bem, hoje é quinta-feira, dia 27 de agosto de 2026. Você bem informado com as informações do Giro de Notícias. No campo da inovação, o governo federal anunciou importe bilionário voltado à inteligência artificial. O investimento de mais de 2 bilhões de reais visa impulsionar a tecnologia e ciência nacional. A estratégia brasileira busca encontrar um equilíbrio comercial em meio à disputa entre Estados Unidos e China. O governo federal lançou oficialmente o quarto Plano Nacional de Enfrentamento ao Tráfico de Pessoas. A iniciativa resulta de amplo trabalho coletivo entre agências estatais e entidades civis organizadas. As novas diretrizes focam no acolhimento de vítimas e no endurecimento de penas a criminosos. Eu sou Léo Nunes e essa foi as informações do Giro de Notícias, que volta a qualquer momento.
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17 horas 30 minutos, é o Terra Querida. Muito obrigado a vocês que estão com a gente nessa tarde. Vamos agradecendo e vamos com música. Vamos mandando para vocês aí recordar o Tião Carreiro e o Pardinho. Vamos lá.

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4: Minuto do Esporte! No amistoso nessa quarta-feira, preparatório para o Campeonato Europeu de Vôlei Masculino, as seleções da Itália e Alemanha protagonizaram uma parcial que impressionou pela duração e pelo placar. A Alemanha venceu o primeiro set por 66 a 64. Numa disputa que durou 1 hora e 28 minutos, superando o recorde que pertencia ao campeonato sul-coreano de vôlei masculino. Em 2013, o Korean Air Jumbos venceu o Russian Cash por 56 a 54 no terceiro set da partida.
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17h43. 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Vamos em frente e vamos com música. Vamos recordar o Goiano e Paranaense que canta. Vamos lá.

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1: Nós vamos embora, chegamos ao final de mais um Terra Querida. Vamos deixar vocês recordando o modão com o Gino e Geno. E amanhã mais um encontro com nós. Muito obrigado pela companhia, bom final de tarde, uma boa noite e até amanhã às 4 da tarde, se Deus permitir. Até lá, tchau.

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3: Muito bem, hoje é quinta-feira, dia 27 de agosto de 2026. Você bem informado com as informações do Giro de Notícias. O estado do Rio Grande do Sul receberá repasse bilionário para reforçar sistema de proteção. Serão destinados 6 bilhões e 500 milhões de reais para conter futuras cheias da região. A maior parte do montante financeiro será convertida em obras urgentes de macrodrenagem e contenção. Representantes comercial do Brasil e dos Estados Unidos preparam uma importante reunião bilateral virtual. O encontro remoto tem como pauta central a negociação de tarifas alfandegárias de produtos. O mercado exportador aguarda definições para recalcular custos de comércio internacional com a América. Eu sou Léo Nunes e essas foram as informações do Giro de Notícias, que volta a qualquer momento.
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6: Segundo a imprensa norte-americana, o ator Tim Curry, que enfrentava sérios problemas de saúde há mais de 10 anos, morreu aos 80 anos. Ele faleceu em Los Angeles na última terça-feira. A causa da morte não foi divulgada. Ele atuou em muitos filmes de sucesso, como Os Sete Suspeitos, Esqueceram de Mim 2, Perdido em Nova York, Todo Mundo em Pânico 2, entre outros.
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0: 18 horas e 12 minutos desta quinta-feira, 27 de agosto de 2026. Boa noite. Um abraço a todos. Muito obrigado pela presença mais uma vez. Obrigado ainda pela solidariedade, pela coparticipação. E vamos todos juntos fazer mais esta edição, a penúltima dessa semana, no nosso Interação. Tenham paz no coração. Tenham luz nos seus caminhos. E olhe para frente e veja que os problemas estão na frente. Os lá de trás ou já foram resolvidos ou deixaram para ser resolvidos em outras oportunidades. Então, pé na linha, sempre olhando em frente e vamos nós mais uma vez com a nossa Interação hoje. Boa noite, Marcelo. Boa noite, Kaique.
1: Boa noite, Zé Maria.
2: Boa
1: tudo
2: noite,
1: bem?
2: Zé.
1: Chegamos, né? Estamos em três agora, um para ajudar o outro, um ajuda o outro.
2: Ajudar um outro.
0: É. Ou atrapalha, né?
2: Tá. Na verdade, está 2,5, né?
1: Um atrapalha o outro. Quem que é meio?
2: 2,5, Zé Maria só está fazendo metade.
1: Não consegue, Zé Maria.
0: Metade? Fazendo um quinto.
1: Meu Deus do céu, aí fica difícil, hein? Nossa, só metade? Tá ruim assim? Melhorou nada, Zé Maria?
0: Não, melhorou. Oxe.
1: Melhorou?
0: Melhorou bem.
2: Vai então, que o Nilton vai atrás disso.
1: O Nilton está super preocupado com você, Zé Maria.
0: Eu acredito.
1: É então,
0: meu amigo.
1: É, falou para mim, Marcelo. Toma cuidado desse homem aí, porque ele tá achando que ele é o He-Man. Lembra do He-Man?
0: É claro que eu lembro.
1: Não, mas ele não é, não.
0: Sou do tempo.
1: Então, ele falou que tá achando que ele é o He-Man, mas ele não é, não. Tem que se cuidar, tomar remédio.
0: Olha, eu vou falar uma coisa assim, meu maior sofrimento não é a dor ou qualquer coisa. É, o remédio aí, ó. Liga o isso aí, ó. Forte, hein? Bonito.
2: Zé
1: Maria. Oh, Zé.
0: É, imagem do próprio.
1: É, ele falou, ele acha que é o remédio, Marcelo, mas infelizmente acho que não. É, não é fácil.
2: E não tem a força.
0: Olha o meu cachorrinho.
1: É, o gato guerreiro. Mas ele tá mais pra gente aqui, viu, o Kaique?
2: Tá mais pro esqueleto.
1: Dá uma olhadinha aqui que ele tá.
2: Ah, esse daí. Cangaceiro.
1: Olha aí, o Zé Maria lá tá aí de cangaceiro.
0: Que falta do que fazer, não?
1: Ai, ai, hoje foi a do dia, viu, Zé Maria?
0: Meu Deus.
1: Do dia de hoje. Tudo bem, Zé Maria? Mas melhorou, tá melhor, né?
0: Não, bem melhor. O duro é todo mundo ficar dando receita e enchendo o saco. Você tem que tomar
1: mas
0: isso.
1: Mas você tem que tomar remédio, que... não é escutar as pessoas.
0: Você tem que fazer três Ave Maria, cinco Pai Nosso e 15 Salve Rainhas. A dona Maria José já ficou brava.
3: É, a gente quer ajudar, não adianta, né? A gente você fica bravo. Eu não fico bravo, faço cara feia.
1: Não, você não pode, Zé Maria. Você tem que tomar o remédio certinho.
2: Pode, tá, tem que agradecer as pessoas. É. As pessoas estão preocupadas com você.
0: É. Opa, merda, vocês dois.
1: Ainda bem que tem esse pessoal preocupado, Zé Maria. Tem bastante gente preocupada.
0: Preocupa, mas não fica me falando, enchendo o saco. Isso que é fácil, é?
1: Só por Deus, né, Zé Maria? Bom,
0: falei,
1: é o que temos.
0: Eu falei pra você tomar, né? Você não tomou? Eu tomei um canecão já do remédio hoje.
1: Tomou mais um? Não melhorou?
0: Esse
1: melhorou
0: é lento,
1: um pouco,
0: isso
1: né?
0: Isso aqui é lento, Marcelo. É. Eu conheço essa doença minha aqui.
1: Bom, é isso aí. Ô Zé Maria, eu quero saber de você. Eu já falei pro Quinzinho que vai chover terça-feira. Eu não sei se de fato é. Se tá marcando uma chuva. Você falou, você acertou. Você falou que não ia chover hoje e ia fazer calor.
0: Eu não acertei e nem errei.
1: Não, mas você
0: quem
1: falou.
0: Quem acerta ou erra é o pessoal do Climatempo.
1: E nesse momento
0: não nada
1: aqui.
0: Com isso, não.
1: Nesse momento aqui estamos com. Opa, a Belé ligando. Nesse momento estamos com 26 graus aqui, Zé Maria.
0: Lá embaixo 30, eu acho que aqui tá pouco.
1: É, aqui tá 26.
0: 30 graus, ao vivo.
1: É.
0: Bom, hoje deu uma chuviscada de madrugada, né? Muito pequeno.
1: De madrugada?
0: É.
1: É, não recordo.
0: Não, muito pouco.
1: Não, eu dormi bem essa madrugada.
0: A Maria foi me acordar para ir no quintal com ela para eu recolher roupa.
1: Essa madrugada choveu, então?
0: Olha como sofre um homem doente, rapaz. Tem que levantar 3 da manhã.
1: Mas você colocou uma brusa pra ir?
0: Você acha? Foi de Tarzan, meu.
1: Nossa, é por isso que não vai melhorar, Zé Maria.
0: Vai.
1: Meu Deus do céu.
0: Tô adquirindo resistência contra essa coisa aqui.
1: Meu Deus do céu.
0: Amanhã é sexta-feira, né? 31 graus, não chove, não. Nem sábado, 31 também. Nem domingo, 34. E nem na segunda-feira, 35 graus. Quer dizer, está diminuindo, aumentando a temperatura. Agora, já na outra semana, começando aqui pela terça, chuvinha de 11,6 milímetros e temperatura máxima 26. Quarta-feira, não chove, 24 graus. Na quinta-feira, promessa de chuva de 0,8 milímetro, não é pouco, 27 graus. Na sexta, a temperatura cai para 23 e tem uma chuvinha de 6,6 milímetros. E na quinta, sábado, não chove também, mas a temperatura máxima cai, 19 graus. Continua mais ou menos baixinha no dia 31, no dia 6, domingo, 21 graus. No dia 7, segunda-feira, 24 graus. No dia 8, terça-feira, daqui a duas semanas, 2,6 milímetros e temperatura 27. Na quarta-feira, dia 20, dia 9, 24 graus, chuva boa, hein? Se vier, 29 milímetros. E o último dia que eu tenho aqui é a quinta-feira, dia 10, temperatura cai também para 21. E chuva prometida de 3,4 milímetros. Mas isso pode mudar também à medida que os dias vão.
1: É isso aí. Bom, que venha de leve, né, Zé Maria? Tomara que venha
0: de leve. De leve vai bem.
1: É, a gente torce, né, por chuva calma. Pra não fazer estragos. Zé Maria, como que a gente foi ontem? Fomos bem? Parece que retomou, né?
0: Melhorou.
1: É, tivemos uns dias aí de queda, agora já tá ok.
0: 2.455 participações e 2.394 visualizações. Pau a pau aqui, né? Diferença pequena. Diferença de 59.
1: Mas assim, Zé Maria, ele tá estranho, viu? É, eu acho que eles estão com alguma coisa mesmo, peneirando tudo. É um momento de tomar cuidado, né?
0: É.
1: Tomar cuidado aí pra sobrar.
0: Época política aparece de tudo.
1: Mas temos só mais esse mês, rapidão. Aí já passa em setembro, foi comecinho de outubro, e aí já está, graças a Deus, tudo tranquilo novamente, né?
0: Se Deus quiser.
1: Se Deus quiser. Bom, eu vou fazer. Vamos fazer as perguntas, Zé Maria?
0: Vamos lá.
1: O pessoal está chegando aqui, tem áudio já do Paulão mandando. Uma boa noite dele, né? Eu vou fazer as perguntas e vou colocar na tela da verdade aqui os prêmios, que é o que interessa, né?
0: É sexta-feira que vem.
1: É, temos aí apenas uma semana, né? Porque. Para na quinta-feira à noite, né, Zé Maria?
0: Exatamente.
1: Então, vamos lá. O primeiro prêmio aqui, ó, é um cozidor de ovos elétrico. Maravilhoso isso aqui, viu? Também temos uma pipoqueira elétrica. Um liquidificador Mondial. E uma air fryer. Esses são os prêmios. A divulgação dos ganhadores é... na sexta-feira que vem, viu, gente? Não amanhã, na outra. Então vocês têm de hoje até quinta-feira que vem para estar fazendo as respostas dos programas, né? Que a gente vai apresentar. E vai concorrer a esses prêmios. E Zé, parece que tem 10 prêmios já separados para o fim de ano?
0: Eu acho que sim, né?
1: É, não, mandei confirmar para você ontem. 9 ou 10, uma coisa assim já.
0: É para ser 10.
1: É, 10, né? Parece que é 10. Então já temos 10 prêmios aí, gente. Entre eles tem air fryer, tem liquidificador, tem um monte de coisa lá, Zé Maria. Ferro de passar roupa. Olha, vai ser show, hein? Nosso fim de ano aqui na cidade. E bastante ganhadores, né, Zé Maria?
0: Claro.
1: Serão bem mais ganhadores. A chance vai estar maior. Vou fazer a pergunta. Hoje está difícil. Eu entendo.
0: Ei, já começou.
1: O pessoal, eles reclamam, né, das perguntas.
0: Ah, que reclama o quê?
1: Você reclama, Zé Maria.
0: História, rapaz.
1: É, respondendo as perguntas de interação, vocês vão concorrer a esses prêmios que eu já falei. É só responder. Pode errar, viu? Ou acertar. Não tem problema nenhum. Olha a primeira pergunta. Que difícil. O casuar. É isso, Zé Maria? Casuar.
0: É isso aí.
1: O casuar. Ave de 1,5 metro de altura. Desenvolve velocidade de 50 km por hora. Ela vive na Oceania ou na Finlândia? Eu não imaginava nem que existia aqui o casuar.
0: Aliás, é uma ave bonita.
1: É bonita?
0: É, ela...
1: E grande, hein, Zé Maria? Grande. 1,5 metro, rapaz.
0: Ela não chega ao tamanho da avestruz, mas ela é enorme. E tem garras e pernas fortes. É um perigo.
1: Olha.
0: Os bichão lá não põe a cara com ela, não.
1: Que coisa, viu? Então eu vou repetir aqui, Zé Maria. A primeira pergunta tá difícil, mas tudo bem. Vou repetir, ó. O casuar, ave de 1,5 metro de altura, desenvolve a velocidade de 50 km por hora. Ela vive na Oceania ou na Finlândia? A segunda pergunta. O canal que liga o rim à bexiga chama-se ureter ou ureter? E agora, Zé Maria? Tem um acento no ureter ou ureter?
0: Eu não tenho aqui, mas tá não claro tem? Aí.
1: Ureter ou ureter? Entenderam?
0: Não.
1: Mais forte no ter ou no ré? É isso.
0: É o ureter.
1: Ureter, ureter ou
0: ureter?
1: Ureter?
0: Ué, acento no dano é no fim aí?
1: Não é ureter? Ureter, ureter?
0: Olha, ureter. É. Acento no reforçar só pro cara aprender aí.
1: É.
0: E ureter. Até os médicos falam errado essa palavra aí. Maioria.
1: Então, o canal que liga o rim da bexiga chama-se ureter ou ureter?
0: Exatamente.
1: Eu tô me referindo. Desse jeito?
0: Estou me referindo à pronúncia.
1: Ah, então tá bom.
0: Acento no primeiro E e acento no último E que muda.
1: Bem difícil,
0: no
1: hein?
0: No primeiro. Aqui, ô Marcelo, para com as besteiras, rapaz. Tá bom.
1: Hoje tá bem difícil, né, Maria?
0: Você desanima a audiência, daqui a pouco ninguém tá aqui. Mas pode,
1: não,
0: rapaz.
1: Não é que ninguém tá aqui, é que a pessoa fica com medo de responder.
0: É o ureter.
1: Ureter.
0: Ureter. Ureter é um. Acento no último E. E o ureter, acento no E, primeiro E. O pessoal tá respondendo tudo ao contrário aqui.
1: Essas são as perguntas, hein? Então, boa sorte para vocês. Vocês vão precisar. Porque hoje o Zé Maria caprichou mesmo, hein? Rapaz, parabéns, Zé Maria. Eu achei que você ia mais de leve aqui. Vamos. Depois você virou gato guerreiro, mas...
0: Vamos ser mais positivo. Você tá sendo muito negativo e tá assustando o pessoal de graça aí.
1: O Paulão chegou por aqui. Fala, Paulão. Bom dia. Bom dia. Boa noite, meu amigo.
4: Olha, meu amigo. Hoje eu vi você ali, né? Como figurante do programa da Xuxa. Que maravilha, hein? Xuxa é tudo de bom, credo. E tinha um bicho lá estranho na época, que tinha um monte de braço, um monte de perna, parecia uma centopeia, uma lagarta, uma lagartixa, sei lá. Será que seria o Zé Maria? Eu acho que não, né? Mas tá valendo. Abraço a você, Marcelo, a você também, Zé Maria. Boa noite aos dois. Boa noite também ao Nilton, ao Carlos, ao Júnior, à Sandra, a Eva das Neves, esse pessoal todo maravilhoso. Eu não consigo conversar com vocês sem rir, porque, olha, é demais. Mas tá valendo. Abraço a todo mundo aí e uma ótima noite de quinta-feira.
1: Não entendi porque tá tão feliz assim.
0: O programa aqui é de comédia? Qual que é? Será que já?
1: Ai, meu Deus do céu. Bom... É certeza, hein? O cachorro latindo, Zé Maria. Não tá em algum lugar diferente. Ô, meu amigo Leonardo Antunes, tudo bem?
5: Boa noite, meus amigos. Boa noite, Zé Maria.
0: Boa noite.
5: Bom que você já está aí. Boa noite ao Marcelo, ao Kaique, ao pessoal da rádio e também aos nossos excelentes amigos que estamos sempre juntos aí no programa Interação. Um abração para todos.
1: Beleza, meu amigo. Boa noite, viu? Ô, Zé Maria, o Nilton tá fazendo as artes dele, né? Que você já sabe. Ele é arteiro mesmo. A Cleusa Polônia, ela mandou a foto. Ô, ave feia, hein? Misericórdia.
2: Ele é grandão, não, rapaz.
1: Olá,
2: ele é brabo louco. Também. Vê um vídeo dele aí. Tem um vídeo no YouTube dele.
1: Que coisa mais feia.
2: É um bicho bravo.
1: É bravo?
2: Bravo. Parece que ele tá rosnando.
1: Ai, ai, ai, ai.
0: Não é um bicho, é uma ave.
1: É um bicho bravo.
2: É um bicho ave.
1: Olha aqui na tela então, olha que coisa mais feia, Zé Maria.
2: Não é, bonitinho até.
1: Bonito nada.
2: Só de perto que eu não quero ver ele, né?
1: Oh, é esse mesmo?
0: Não vejo aqui.
1: Não atualizou? Olha que coisa feia. É um casuar. aves mais perigosas do mundo.
2: Você quer ver o canto dele?
1: Te manda aí, manda um canto dele. Pra gente...
2: Tô mandando o link com o canto dele.
1: Ah, sim.
2: O canto mais lindo que ele tem. Parece até o canarinho. Mas é uma moda de viola com essa daí.
1: Será que abre aqui? O canto do casuar. Isso!
2: Olha o canto.
1: Ô, louco, coisa mais feia, Zé Maria. Olha. É assim mesmo?
2: É assim.
1: Jesus amado, vou tirar ele daqui.
3: Eu tô serrando alguma madeira aí.
1: Feio, feio e canto feio, hein? Bom,
2: até assustou.
1: Senhor amado. Bom, essas são as perguntas. O pessoal vai chegando aí, respondendo. 260 respostas hoje, né? Como a gente já era de se esperar, tá bem difícil, então. Ô Zé Maria, o Marino mandou um abraço pra gente aqui e respondeu, é ureter. Ureter, é isso. Certinho, mandou boa noite. E ele falou que parece um boi no cio. Esse passarinho, não parece, rapaz. Passarinho barulhento. Misericórdia, Zé Maria. Oh, meu Deus do céu. Então, o Rogério Antônio também mandou um abraço pra ele. Oi, Rogério, um abraço, dona Zefa. Um abração, viu? Separou algumas respostas aí, Zé? Conseguiu chegar ou não?
3: Não.
1: Vamos ver se eu consigo chegar aqui, então. O pessoal que tá respondendo.
3: Olha, por exemplo, o Leonardo não botou acento aqui. Eu não sei o que ele quer dizer aqui, ó. A Creuza Paulino também não colocou o acento. Quero saber onde é que é a sílaba forte. Por isso que eu botei acento. Não tem acento. A palavra não tem acento. Eu coloquei aí pra gente frisar como é que é a pronúncia.
1: Tem que colocar o acento. Mas às vezes, a Maria, é difícil escrever aqui. Por isso que ele não dá o acento.
3: O ser tudo é difícil, rapaz.
1: Por causa do ele dá, ele erra, né? Ele quer corrigir.
3: Não erra nada.
1: A Eva tá chegando. Oi, Eva. Boa noite, minha amiga.
6: Boa noite, Zé. Boa noite, Marcelo. Boa noite, Kaique.
2: Boa noite.
6: Oceanias e Orecto. Boa noite, Sandra. Boa noite, Paulão. Boa noite, Júnior. Boa noite, seu Carlos. Boa noite, seu Muito Rossi. Abraço da Eva das Neves.
1: Valeu, Eva. Boa noite, minha amiga. Aqui, Zé Maria, ó. Cleusa Polônio, Oceania. O Kaique tá explicando que o casuar vive na Oceania, principalmente na Austrália e Nova Guiné. O canal chama-se Ureter. É isso?
2: Falando aí.
1: É. A sílaba tônica é no ré. Então é Ureter.
2: Ureter.
1: É isso, Zé Maria? Ureter.
3: Se o Caio que tá falando, tá falado.
1: Ai, meu Deus do céu. Júnior Bernardino, Oceania. Ah, o pessoal, na verdade, tá difícil colocar o acento, viu, Zé Maria?
3: Difícil o quê, Marcelo?
1: É.
3: Você escreve ele e vai lá e clica nele que ele fica igual do jeito que você escreveu.
1: Ah. O Júnior Bernardino, Ureter. O Paulo Soares, Finlândia. Poxa, ele sempre vai na contramão mesmo. A professora Janete Ureter.
2: Eles podem copiar também o meu comentário aí.
1: Copia e cola. O Paulo tá aqui. Vai comigo, pessoal. Finlândia. Será, Zé Maria?
3: É.
1: Eu não sei, não. O jeito que ele tá feliz hoje é bom não ir com ele, não, hein? Você pode acabar caindo dentro de um buraco.
3: E encontrar ali um...
1: Oh, meu Deus do céu, velho.
3: Um bichão desse aí.
1: Esse bichão é feio, viu, Zé Maria? Essa ave aí, como é que chama? O ave feia. Silvana Pinheiro. Oi, Silvana. Oceania. Deixa eu ver. Zé Maria, você viu aí que bicho feio?
2: Jesus.
1: Você pegou o seu pé hoje, Zé Maria.
2: Vou colocar o Zé Maria cantando aí. Tossindo, bota a tosse dele aí.
1: Ai, ai, ai, Zé Maria.
3: Tá lento aqui, viu?
1: Tá lento, mas chegou?
3: Não.
1: Não? O passarinho não chegou?
3: Não.
7: Boa noite, Marcelo. Boa noite, Zé Marinha. Boa noite, Kaique. Um ótimo programa para todos nós aí, todos os ouvintes e todos os participantes. Deus que abençoe todos nós e nossos familiares. Uma ótima noite a todos. Fiquem todos com Deus. Boa noite, Nilton Rossi. Deus que abençoe você e sua família. Boa noite, Dona Márcia Araguto, Leonardo Antunes, Paulo Sérgio, Júnior Bernardino, Eva das Neves e as irmãs Neves. Fica tudo com Deus.
1: Oh, meu Deus. Um abração, boa noite, viu? Chegou, Zé Maria?
0: Não.
1: Não acredito.
0: Tô te falando, ué.
1: Então tá bem lento, hein?
0: Quantas visualizações você tem aí?
1: Respostas?
0: É.
1: Deixa eu ver. 465, Zé Maria.
0: Então tá normal. Tá batendo certinho aqui, ó.
2: Será que não tá atrasada a transmissão pra ele, não?
1: Pode ser a transmissão.
2: Tem que clicar então. No ao vivo ali.
1: É. Bom, é que eu consegui separar no momento, viu, Zé Maria? Vamos lá, vamos. É, o pessoal tá chegando. Aqui, Zé Maria.
0: Onde é aqui, Kaique? Ao vivo?
2: É, só apertar no botãozinho ao vivo. Só mexer o mouse e vai aparecer ali, ao vivo. Aí você clica em cima.
1: É, eu vou deixar a foto aqui do passarinho feio.
0: Não, nada disso.
1: É, tá aqui. Quer que eu dou uma olhada? Dá uma olhadinha lá pro mestre. O mestre tá meio perdido ali. Eu vou deixar aqui, Zé Maria. Pra você chegar, eu quero que você vê, né? Porque o Nilton faz com tanto amor e carinho e acaba não chegando aí, poxa, Zé Maria. Nada? Isso é mau sinal. Isso é mau sinal. Eu vou colocar aqui o... Vamos lá. Enquanto o Kaique tenta ajeitar para o Zé Maria. O pessoal está chegando respondendo. Eu vou atualizando aqui. Enquanto o Zé Maria... Misericórdia. Tá... Joga um álcool.
0: Vai.
1: Joga um álcool, taca fogo. Vocês estão felizes, hein? Três safado. Olha só que vergonha. Fazer isso, coitadinho do peixe. Júnior Bernardino.
0: Isso aqui parece uma garupa, né?
1: Meu Deus do céu.
8: Marcelo, boa noite, Zé. Boa noite, Kaique. Boa noite, Nilton Rossi, Sandra Foliani, Carlos Lazarim, Eva das Neves, Paulão Soares, Maguila, Leonardo Antunes, professora Janete Zola, Nandão, seu Vicente Ferrari, Marisa Calçone e a todos os amigos ouvintes da Cidade FM. Um ótimo fim de quinta-feira a todos. Abraço, meus amigos. Lembrando que hoje tem eclipse. Não sei porquê. Eu, Zé e o Carlão estamos numa felicidade, Marcelo.
1: Que vergonha, rapaz. Vocês não têm vergonha. Vocês são desumanos. Belelo já ligou chorando hoje cedo pra mim. Diz que menino Ney. Não adianta chorar agora. Já foi. A Joana noite, chegou, Zé, Joana.
9: Noite, Marcelo, Joana das Neves.
0: Boa noite.
9: Ô, Cianinha. Vou responder a outra que a minha língua não ajuda.
1: Não tem problema. Tá aqui já, viu, Joana?
10: Quem que tá se afogando aí atrás, Marcelo? Toma uma aguinha, toma uma água.
1: Aí tá tentando.
10: Toma uma água. Eu tava no... Quando eu fui pro Rio de Janeiro, no avião, comecei a tossir, né? Aí assim, mas tudo ia na minha cara. Aí meu sobrinho falou, toma um pouquinho de água. Nossa, toma água que dá uma melhorada. É a garganta seca.
1: É, só se...
10: Ei, Zé, não tá melhorando não, Zé. Tem que se cuidar, hein? Tá melhorando. Vai na UPA, vai na UPA.
0: Mais uma aí, ó. Mais uma na fila.
1: Eu acho que eu vou ter que levar ele, nem seja amarrado, viu? Pra tomar um xarope, tomar uma injeção.
0: Se for pra trazer água, Eva, traga um caminhão da prefeitura esse de tanque.
1: Ah, eu tô cheio de prêmio lá pra sortear, Zé Maria. Não precisa de você até o fim do ano. Não vai dar tempo.
11: Boa noite, Zé. Boa noite, oi, Marcelo. Vou responder uma só, que a outra eu não consigo. Dita das Neves, Oceania.
1: Mas tá certinho, tá respondido. A professora Janete aqui, ó, Oceania. A Leonilda Venâncio, Zé Maria, ureter, né? É. O Carlos Lazarim tá ureter. A Sandra Pulini, ureter também. A Cleusa, Polônia, Oceania. O Claudinho Adriano Oliveira chegou por aqui. Deixa que eu levo. É pelo jeito, eu acho que é. Ida Maria, carona, mandou aí, deixa que eu levo ele.
7: Ô Zé, essa tosse aí não foi que você engasgou com o peixe ontem, não?
0: É. Hã? Não, já tava assim.
7: Acho que não engasgou com o peixe ontem, também me deu tosse, hein?
1: Ai.
0: Isso aí é marolhado.
1: Eu detesto peixe, viu? Eu falo, eu não gosto de peixe, falando, Maria. Eu não gosto.
12: Eu queria experimentar salmão.
1: Salmão,
12: uma vez na vida.
1: Eu falei, mas a pescadinha, macarronada de pescadinha, eu não gosto, Zé Maria. Não gosto. Sei lá, eu tenho dó, viu? Peixe.
12: Ah, tem dó nada, que da você não gosta mesmo.
0: Da mesma forma que você tem dó da novilha.
1: Tem dó, eu.
0: Da vaquinha.
1: Você sabe, Zé Maria, que eu ia num local aí, que eu não vou falar onde era, e eles faziam boi no rolete e porco no rolete. No começo ia, rapaz, depois eu comecei a olhar aquele... comecei a me dar um dó, Zé Maria, eu parei de ir, falei, não vou comer mais não. Aí comecei a imaginar, gente, ele ali, tadinho. Ah, não suportei, Zé Maria.
0: Você gosta de parmegiana?
1: Parmegiana eu gosto.
0: Então, vem de onde?
1: Essa é o que eu como, é de soja.
0: De soja?
1: Vem de soja, Zé Maria.
0: Tá, quero ver.
1: Que eu como.
0: Soja tem sangue?
1: Olha aqui, ó, o que aconteceu. Vocês comeram ontem peixe, ó. Aí, ó, os três, viu, Zé Maria?
0: Mas nem comemos, o peixe tá inteiro aí, ó.
1: Aí, Júlio Bernardino, vai.
0: Efeito anterior.
1: Aí, Carlão. Ai. É, rapaz, o Nilton também, ele... O Nilton deu... Aí tá vindo meio que agora, acabando com o Júlio Bernardino também. É, gasgou com o peixe, velho. Você é louco.
0: Marcelo, a pronúncia correta é cateter ou catéter? Esse que você põe no coração, do coração, hein?
1: Catéter.
0: Catéter.
1: Não, Zé Maria. Catéter, todo mundo fala catéter.
0: Você não aprendeu que o brasileiro é doido pra falar o contrário?
1: Mas ninguém fala catéter.
0: Eu falo.
1: É catéter.
0: Catéter.
1: Catéter?
0: É. Só falta você falar carretel. Carretel, não é carretel.
7: Caí,
0: carretel.
7: Sou um menino tão inteligente, rapaz, muda pro lado do porco, que dá tempo ainda. Não fica atrás de gavião e de peixe, não, hein? Muda pro porco, que dá tempo ainda, hein?
1: Vocês olham, viu? Bom, tomara que ganhe, né? E fique campeão. Campeão tá ganhando, né? Tomara que fique campeão. Ah. A Cida Ferrari chegou por aqui, Oceania, Zé Maria. O pessoal tá tudo respondendo Oceania, tá vendo? Ó? É porque a outra tá difícil, até pra falar é difícil, Zé Maria. Eu falo pra você que não é fácil, viu?
0: Se der quinhentão pra cada um, todo mundo respeita. Faz certinho.
13: Mas não fica triste não, viu? Você é corintiano, sou São Paulina. Fica triste não, um dia nós chega lá. Eu não importo se São Paulo ganha ou perde, eu sou São Paulina. E você também, Marcelo.
1: Eu também.
13: Não desista do seu Corinthians, não. Hoje eles dão risada de nós e amanhã nós dá risada deles. Olha, deixa eles. Deixa.
0: Ela falou uma verdade enorme aí, viu, Marcelo? Eu também. Pra mim, tanto faz o Palmeiras ganhar como o São Paulo e o Corinthians perder, mesma coisa, não tô nem me queixando um pouco.
1: É, vocês estão se achando, né, Zé Maria? Faz tempo que vocês estão se achando também. Eu tô achando que essa sorte sua aí tá demorando pra sair do seu corpo, viu? Tá. Você vai ver a hora que sair, você juntar o sofrimento nosso. Quero ver neguinho falando, não assisti nada, Marcelo Diogo. A Cleide Olivato, Oceania. A Márcia Pereira, aqui, Oceania. É... A Leonida Avenance voltou aqui, Oceania, viu, Zé Maria? Então, a Neofina não tá respondendo hoje? Nem a Maitê, nem a Luane, não, né?
0: Não ouvi.
1: É, pode ser que sejam travados. É, até agora não.
12: Difícil demais.
1: Ah, não, a pergunta hoje, o Zé Maria caprichou mesmo.
12: Não teve boa noite, Caiquinho.
1: Não teve boa noite, Caiquinho, não. Foi o quê? A pergunta feia. A Sandra Pulinta, Oceania. A Sandra que foi a última ganhadora da Air Fryer aqui, né? Isso. O Rafael Ribeiro aqui, Oceania. Beleza, Rafael. A Silvana tá aqui, Pinheiro, Oceania. Tá aqui, tá, hein? A professora Janete voltou aqui, Oceania. É, não tem um prêmio bom pra professora Janete esse mês, né, Zé Maria?
0: É, ficou.
1: Ela gosta de coisa de limpeza.
0: Ficou com Maguila.
1: Esse mês. Ela não vai ser muito bom, não, pra ela. Ela adora produto de limpeza, esse negócio de passar pano. Como é que chama aquele negócio lá mesmo? De passar pano? Faz tempo que a gente tem um mob, né? Mop giratório.
0: Mop giratório.
1: É, faz tempo que a gente não sorteia mais. É uma boa ideia, hein? Pro próximo.
0: A Janete até rodopia com aquele moto lá.
1: Ah, ela não para de responder. Porque ela quer ganhar, né? Já ganhou. Ganhou o mop, ganhou qualquer outro. O aspirador de pó. Também ganhou a caixa de homo, né? Maria, só por Deus, viu? Esse Zé Maria é uma figura também. Bom, vamos lá. O Marino, ele não responde, ele responde pelo WhatsApp aqui. Oceania está respondendo, viu, Zé Maria? Ele não responde pra gente.
0: Olha, o seu Vicente Ferraro está por aqui também. O Claudinho Adriana Oliveira. A Janete Sora está bem hoje. Claudinho de novo, Janete outra vez, Claudinho outra vez, Claudinho mais uma. Janete. Leonilda Venâncio, seu Vicente Ferrari, Claudinha Adriana, Márcia Pereira, Janete Zola, Sandra Pulini outra vez, Vicente Ferrari, não tá brincando aqui hoje não, hein? Hoje ele deve estar de cara feia, hoje eu vou curar esse pessoal aqui que vou responder mais que todo mundo, mas tá muito bem. Janete Zola, Marisa Calçone, que respondeu bem no começo, ela e a irmã, a Janete tá de novo aqui, a Silvana Pinheiro. Silvana Pinheiro foi essa que ganhou? Foi, né?
1: A Silvana. Freyer. Não, foi a Mar. A Sandra. A Sandra, né?
0: É.
1: A Sandra que ganhou.
0: Tá certo.
1: Mês passado foi a Sandra Pulini.
0: É por aqui que nós temos o pessoal, viu, Marcelo? É. Olha, são 18h44. Vamos fazer um pit stop?
1: 18h44? Vamos, né, Zé Maria? Vamos fazer uma pausa. E assim a gente volta atualizando as informações. Antes aqui eu só vou colocar. Ah, não, faz comigo. Não, pai. Ainda bem que eu não gosto de peixe, Zé Maria. Eu juro, eu vou parar de ficar postando essas coisas. Vocês são muito sem vergonha, pai. Pois vocês ficam tirando sarro. Já chegou aí, Zé Maria? Você acha que é pra fazer isso, rapaz?
0: Não.
1: O da Xuxa tá dando maior reboliço, viu? O rolo ali que você aprontou.
0: Sobrou você, eu espinhaço aí, tá bom?
1: Eu não gosto muito de peixe, não, Zé Maria. Falar a verdade pra você. Não gosto, viu, Júnior?
0: Eu gosto de porco.
1: Carne de porco? Você gosta, Zé Maria?
0: Gosto do porco.
1: Ah, achei que era carne de porco.
0: Gosto do porco.
1: O porquinho, né? Porquinho ali. Mas eu tenho dó do porquinho também. A gente vai fazer uma pausa e já voltamos. Boa noite.
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19: A gente aprende desde cedo que prevenir é melhor que remediar. Mas quando o assunto é bem-estar animal, algumas pessoas acabam achando que a famosa frase não se aplica a eles e que a vacinação não é tão importante caso o bichinho não saia da casa. Mas esse tipo de pensamento pode trazer diversos problemas para a saúde do pet e colocar a vida dele em risco. Tenha em mente que, mesmo dentro de casa, seu gato ou cachorro não estão totalmente seguros contra os perigos da rua e que quando o assunto é vacinação, o melhor a se fazer é completar a caderneta, seguindo sempre as orientações médicas.
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0: 16. Opa.
1: Tô louco. Tem que chamar escapou, o Quinzinho, Zé Maria.
0: Escapou a marcha.
1: 16 é. Vai começar levar, tudo de novo? Não,
0: do Quinzinho aqui. É, 17, 18. Aí, ainda tô no Quinzinho. Oh, 18 e 52. Bem, Marcelo. O pessoal tá participando bem. Eu já tem aqui, sabe quantos?
1: Aqui no meu tá 1376. Esse não sei aqui, se tá atualizado no seu aí.
0: Será que é comigo hoje a coisa? Não quer atualizar aqui.
1: Não quer? Poxa.
0: É 1.388.
1: Certo.
0: Tá bom.
1: Tá ótimo.
0: A gente também vai passar de 2.000 outra vez. Bom, que assim seja. O pessoal vai participando aí. Não precisa necessariamente participar neste momento. Você pode participar depois, com mais sossego. Abre uma cervejinha, pega um refrigerante do lado e vai socando o dedo aí. É só entrar no nosso, na nossa página.
1: Isso aí. Bastante gente responde fora, viu, Zé? Depois termina o programa.
0: Ah, sim, uma boa parte. É. Bom, farmácia de plantão hoje na Barra, Naturalis. Saveiro Salve, 296, telefone 3641-1664. Falecimento da senhora Durvalina Inácio Inocêncio. O sepultamento será amanhã no São João Batista, às 11 horas. Também do senhor Ângelo Alberto Conduta. Aos 74 anos, sepultamento hoje às 17 horas no cemitério de Barra Bonita de Baixo. Ainda aos 84 anos, o senhor Lázaro José Pedroso, sepultamento hoje às 15 horas no cemitério de Barra Bonita de Baixo. Condolências às famílias e muita luz para esses nossos irmãos que já estão a caminho ou já chegaram até a pátria espiritual. Que eles estejam felizes. O pessoal informa que a missa deste domingo, 30 de agosto, na comunidade de Santa Luzia, na SECAP de Igaraçu, está cancelada devido aos serviços de limpeza e impermeabilização na igreja. Então, o pessoal que está acostumado a assistir a missa lá, deixa para outra hora. 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Aumenta a distribuição de remédio para esclerose múltipla no Brasil. É o que mostra um levantamento feito por pesquisadores no Einstein Hospital Israelita. De acordo com a análise, o fornecimento do medicamento indicado para pacientes com formas mais agressivas e esclerose múltipla pelo Sistema Único de Saúde subiu 44,5% no país. Isso ocorreu depois de uma revisão das diretrizes nacionais no período de 19 a 23. Também aumentou o uso de outras terapias de alta eficácia e diminuiu a utilização de remédios injetáveis de menor eficácia. Além disso, no período, o número de pacientes em tratamento no Sistema Único de Saúde cresceu quase 26%. Para o levantamento, foram avaliados mais de 1 milhão e 700 mil registros de distribuição de medicamentos. A esclerose múltipla é uma doença neurológica autoimune e crônica. A condição não tem cura, mas o diagnóstico precoce e o tratamento adequado podem retardar a progressão. A fila de análise dos benefícios do INSS caiu para o menor patamar da série histórica, iniciada em janeiro de 2023. De acordo com dados registrados até o dia 24 de agosto, a fila do INSS caiu para 1 milhão 282 mil requerimentos pendentes em todo o Brasil. Esse total é 59% menor em relação ao início do ano e reflete o aumento das concessões mensais de aposentadorias, pensões e auxílios pelo órgão. Ainda de acordo com os dados oficiais de janeiro a julho de 2026, o Instituto concedeu, em média, 730 mil benefícios por mês. A média mensal entre janeiro e julho do ano passado Para a comparação, foi de 641 mil benefícios. Com as medidas adotadas para acelerar a análise de processos, o tempo médio para uma decisão caiu para 35 dias em todo o país. A espera por perícias médicas também teve queda expressiva e a média de agendamento é de 17 dias, embora o prazo varie conforme o estado. 18 horas e 57 minutos. Já podemos responder, Marcelo?
1: Eu acho que sim, Zé Maria. É isso aí, vamos fazer as respostas de hoje. Um dia antes do horário político, que começa amanhã, Zé Maria. Que beleza, amanhã então tá. Vai tá daquele jeito.
0: Sete da manhã e meio-dia?
1: É, sete da manhã já tá daquele jeito. Fazer o quê, né?
0: Então o Café com Notícias começa às 7h30.
1: Vai começar às 7h30 a partir de amanhã, né? Um pouquinho mais tarde, né? Termina um pouquinho mais tarde também. E a gente vai agora um pouquinho mais cedo embora, né, Zé Maria? Porque...
0: E o RC Notícias, como
1: é
0: que fica?
1: É, então, a gente vai, agora começa no horário, às 11, mas termina meio-dia. Tem que terminar meio-dia, né? Tem como a gente...
0: É, fica um buraco no meio, né? Tá esquisito.
1: Então, não dá pra acelerar muito e pegar muita informação. Uma pena. Mas tudo passa, né? Tá, faz parte, gente.
0: 45 dias?
1: É, 40. Não dá. Não dá isso. Começou agora, vai começar agora e vai até o dia... Olha uma moto aí passando. Ela vai até o dia, acho que é dia 2, né, de outubro. Dia 1º, dia 2 de outubro. É, dois dias antes da eleição, né?
0: 36 horas antes.
1: É, então é dia 2, acho. Acho que é dia 2, uma coisa bom, assim.
0: Boa propaganda eleitoral pra você.
1: É, já tá. Eu tô falando com você e tô fazendo download de mapa, né? Vai vendo. É, não é fácil não, Zé Maria. Que vida, viu? É por isso que eu quero aposentar. Vocês não deixam?
0: Não, os homens que dão. Esses homens que você elege.
1: Ai, ai, ai. Vamos lá. Duro que é de graça. Vá, vamos lá. Democracia é isso. Poderia ser pior. A primeira pergunta. Casuar ave de 1,5 metro de altura desenvolve velocidade de 50 km por hora. Ela vive na Oceania ou na Finlândia, Zé Maria? Onde que vive essa ave feia?
0: É no norte da Europa. É frio pra caramba. Suécia, Finlândia, Noruega. Tem mais um, qualquer outro. Tem mais dois, né? Bom, não me lembro agora. Então lá não teria condições dessa ave viver. Então tem que viver no lugar quente e seco, onde tem a floresta.
1: Certo.
0: E a Oceania é um conjunto de ilhas, juntamente com a Austrália, que fica lá no... Para baixo do Japão ali e para baixo da China, para baixo da Rússia.
1: Então, Oceania. Agora, a segunda pergunta aqui. O canal que liga o rim à bexiga chama-se ureter ou ureter?
0: Ureter.
1: Ureter.
0: Ureter.
1: Não é ureter?
0: Não. Da poxa. Mesma forma que cateter. Não é cateter, é cateter. É. Firulas da língua portuguesa.
1: É, bem, mas é
0: muito
1: mais difícil,
0: embora,
1: né,
0: todo mundo fale errado e todo mundo se entenda, né?
1: É. Vamos embora, Zé.
0: Até amanhã.
1: Até amanhã, gente. Boa noite.
2: Movimentaram o país no dia de hoje.
3: Olá, boa noite.
4: Boa noite para você que nos acompanha em todo o país.
3: Quinta-feira, 27 de agosto de 2026.
4: Vamos aos destaques do dia.
3: Trabalho e renda.
4: Brasil chega a 103 milhões de pessoas ocupadas entre maio e julho.
3: IBGE revela ainda que taxa de desocupação recua e fica em 5,3% no período. Pablo Mundim.
5: O número de trabalhadores do setor privado com carteira assinada chegou a 39 milhões e 400 mil.
4: Atenção, estudante!
3: Prazo para renegociar dívidas do FIES termina segunda-feira, 31 de agosto. Thaísa Vitória.
6: A iniciativa oferece condições especiais para renegociar contratos firmados até 2017.
4: El Niño deve ganhar força na região norte a partir de setembro.
3: Menos chuvas e temperaturas mais altas podem afetar o abastecimento de água e a navegabilidade dos rios.
4: Estados e municípios são orientados sobre medidas de preparação e resposta ao efeito climático.
3: O cenário também aumenta o risco de incêndios florestais. Luana Karen.
7: Tanto nas cidades quanto no campo, a prevenção é a melhor forma de evitar grandes incêndios.
4: Hoje na apresentação da Voz do Brasil, Luciana Vasconcelos e Luciano Seixas.
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4: 1 milhão de pessoas conseguiram uma vaga no mercado de trabalho nos meses de maio, junho e julho de 2026.
3: A construção civil foi o setor que mais abriu vagas de trabalho, segundo dados da Pesquisa Nacional por Amostra de Domicílios, divulgada hoje pelo IBGE.
4: A taxa de desocupação ficou em 5,3% no trimestre encerrado em julho e caiu 0,5 ponto percentual frente ao trimestre terminado em abril.
5: O número de pessoas ocupadas chegou a 103 milhões e 300 mil trabalhadores, 1 milhão a mais do que no trimestre anterior. Na comparação anual, foram quase 900 mil pessoas a mais trabalhando. A população desocupada caiu para 5 milhões e 800 mil pessoas, uma redução de 503 mil em relação ao trimestre anterior. A queda foi de 0,5 ponto percentual. Segundo o analista do IBGE, William Cattruill, a taxa de subutilização da força de trabalho ficou em 13%.
8: As pessoas fora da força de trabalho diminuiu e também o contingente de pessoas desalentadas, ou seja, aquelas que desistiram de procurar algum emprego, ou se achavam muito velhas, ou se achavam muito jovens, ou por acharem que não há uma ocupação na região próxima. Isso vem diminuindo e foi o que aconteceu nesse trimestre mais uma vez.
5: O número de trabalhadores do setor privado com carteira assinada chegou a 39 milhões e 400 mil. O rendimento médio real do trabalhador ficou em R$ 3.762. Reportagem Pablo Mundim.
3: Indústria farmacêutica, médica, de fertilizantes, biocombustíveis.
4: Áreas de cooperação entre Brasil e Índia.
3: É o que prevê um documento assinado hoje entre os dois países.
9: O documento assinado nesta quinta-feira pela Agência Brasileira de Promoção de Exportações e Investimentos, a APEX, e a Confederação da Indústria Indiana, prevê um intercâmbio de informações sobre os mercados dos dois países, o compartilhamento de boas práticas, a promoção de feiras e o incentivo à internacionalização de pequenas e médias empresas, além de promover projetos conjuntos de atração de investimentos e facilitação de negócios entre Brasil e Índia. O ministro do Desenvolvimento, Indústria, Comércio e Serviços, Márcio Elias Rosa, diz que há interesses comuns em setores estratégicos.
10: É o caso do setor farmacêutico, é o caso de bioenergia, de biocombustíveis, é o caso de fertilizantes.
9: A Índia é atualmente o 10º principal destino das exportações brasileiras, enquanto o Brasil é o 26º maior fornecedor do mercado indiano. No ano passado, as exportações brasileiras para a Índia somaram quase 7 bilhões de dólares. O petróleo bruto aparece como o principal produto vendido pelo Brasil ao país asiático. Reportagem Gabriela Noronha.
4: Estudantes universitários, fiquem de olho na data.
3: Termina segunda-feira o prazo para renegociar dívidas do FIES, o Fundo de Financiamento Estudantil.
4: Podem participar aqueles que firmaram contrato até 2017.
11: Estudantes com dívidas nos contratos do FIES, o Fundo de Financiamento Estudantil, tem até segunda-feira, 31 de agosto, para pedir a renegociação. A iniciativa oferece condições especiais para renegociar contratos firmados até 2017 e que já estavam na fase de pagamento em maio deste ano. Podem participar estudantes em dia ou com parcelas em atraso, inclusive aqueles com restrição no nome. Após a formalização da renegociação e o pagamento da parcela de entrada, ocorre a retirada do nome do estudante e dos fiadores desses cadastros, quando aplicável. Os descontos e as opções de parcelamento mudam conforme a situação de cada dívida e o perfil do estudante. A renegociação pelo Desenrola FIES deve ser realizada junto ao Banco do Brasil ou a Caixa Econômica Federal. A solicitação pode ser feita pelos canais digitais das instituições financeiras ou presencialmente nas agências. Mais informações estão disponíveis no site do Ministério da Educação, em gov.br/mec. Thaisa Vitória para a Voz do Brasil.
3: partir de setembro, o fenômeno do El Niño deve atingir o país de forma mais intensa, segundo especialistas que trabalham na previsão de eventos climáticos.
4: Para a região norte, são previstos períodos de chuvas abaixo da média e temperaturas acima da média.
3: Isso pode trazer impactos na disponibilidade de água, dificultar a navegabilidade dos rios e o acesso a comunidades, além do aumento do risco de incêndios.
4: Para discutir medidas de preparação diante desse cenário, gestores da região norte estiveram reunidos hoje com representantes do governo.
3: A ideia é orientar estados e municípios sobre o planejamento de ações e o acesso a recursos federais.
12: A previsão é que o El Niño se apresente ainda mais forte neste ano, com consequências mais graves entre os meses de setembro e novembro. No norte e nordeste, a previsão é de seca. Em reunião com jornalistas, a ministra do Meio Ambiente e Mudança do Clima em exercício, Ana Flávia Franco, disse que a preocupação é com os incêndios, principalmente na região amazônica.
13: Identificamos vários focos de queimadas, especialmente na região norte, e deve se intensificar entre...
12: Não amazônica.
13: Identificamos vários focos de queimadas, especialmente na região norte, e deve...

0: identificar todos os problemas. Por isso, é importante que os municípios desenvolvam planos de contingência, mapeamento das áreas de risco, também para a gente poder emitir os alertas e mobilizar as equipes locais de defesa civil. Em relação aos recursos hídricos, a priorização de quais são os usos essenciais se tiver a escassez.
1: Também são previstas medidas de monitoramento relacionadas ao abastecimento de combustíveis e alimentos, a atuação da Força Nacional do SUS e a criação de salas de situação para o acompanhamento de temas como incêndios, saúde, estiagem e energia. Reportagem Márcia Fernandes.
2: E a população pode ajudar a prevenir incêndios em áreas urbanas e remotas.
3: Vamos saber na reportagem quais cuidados devem ser tomados para evitar que o fogo se alastre nessa época.
4: Escassez de chuva, vegetação seca e temperaturas altas. A combinação ideal para o surgimento de incêndios. Tanto nas cidades quanto no campo, o período exige cautela da população. Entre as recomendações do Corpo de Bombeiros está não atear fogo em terrenos como forma de limpeza do ambiente. Não colocar fogo em restos de poda, entulho ou lixo. Não jogar restos de cigarro acesos nas vias públicas e não soltar fogos de artifício ou fazer fogueiras próximo a locais com vegetação seca. O capitão Jean Charles, porta-voz da Operação Verde Vivo, do Corpo de Bombeiros do Distrito Federal, destaca que a prevenção é a melhor forma de evitar grandes incêndios.
5: Na prevenção, a gente inclui a vigilância, se houver alguém cometendo um incêndio, iniciando um incêndio, ou com suspeita que a pessoa possa fazer a denúncia. Use os canais da cidade, segurança de cada cidade, os números de telefone da polícia, corpo de bombeiros, e faça a denúncia. Porque se cada um fizer a sua parte prevenindo e denunciando aqueles que tiverem com comportamento errado nesse sentido, todos vamos ganhar.
4: Com a possibilidade de intensificação do El Niño nos próximos meses, os cuidados devem ser reforçados. A perspectiva é de aumento do risco de incêndios florestais, especialmente na Amazônia, no Cerrado e na Caatinga. Nas áreas rurais, o uso do fogo para manejo do solo deve ter autorização dos órgãos ambientais do município ou do estado. Também é possível fazer a queima prescrita em ambientes naturais para evitar a propagação de incêndios florestais. Esse tipo de queima também só pode ser feita com orientação e autorização dos órgãos ambientais. Ao primeiro sinal de incêndio, a recomendação é ligar para o Corpo de Bombeiros, no 193. Reportagem Luana Karen.
2: O trabalho de restauração do Cerrado, desenvolvido pela iniciativa Araticum, ganhou reconhecimento internacional.
3: O projeto foi escolhido pela Organização das Nações Unidas como uma das iniciativas de referência de restauração mundial.
6: A Araticum foi criada em 2020 para promover a restauração do Cerrado, o segundo bioma do Brasil que abrange mais de 2 milhões de quilômetros quadrados do território nacional e já perdeu mais de 50% de sua vegetação nativa. A iniciativa reúne diferentes setores e busca integrar a ciência aos conhecimentos de povos indígenas, comunidades tradicionais e agricultores familiares para ações relacionadas à conservação da água, do clima e da sociobiodiversidade. Daniel Vieira, pesquisador da Embrapa Recursos Genéticos, fala sobre o trabalho que é desenvolvido.
7: Conservar o cerrado de pé, passando por recuperar o cerrado da melhor maneira possível, tentar trazer o cerrado de volta, passa por uma agricultura sustentável dentro das áreas de agricultura e pastagem no Cerrado, conservação do solo.
6: O reconhecimento da iniciativa Araticum Restauração do Cerrado Brasileiro como uma das iniciativas de referência da restauração mundial pela Organização das Nações Unidas aconteceu nesta quarta-feira durante a 17ª sessão da Conferência das Partes da Convenção das Nações Unidas de Combate à Desertificação, na Mongólia. Para a Embrapa Recursos Genéticos e Biotecnologia, responsável pela rede, o reconhecimento internacional demonstra que a ciência brasileira está alinhada aos compromissos nacionais e os esforços coletivos de restauração para produzir soluções.

0: ações voltadas ao enfrentamento da crise climática e da perda de sociobiodiversidade. Reportagem Luciana Colares de Holanda.
1: Estão abertas até o dia 10 de setembro as inscrições para a terceira edição do Prêmio Mulheres e Ciência.
2: A iniciativa dá visibilidade às contribuições de pesquisadoras brasileiras para o desenvolvimento científico e tecnológico do país.
1: Acompanhe na reportagem de Graziele Bezerra.
3: A engenheira agrônoma Maria Ângela Hungria começou a se interessar por ciência ainda na infância, incentivada pela avó, que transformava as brincadeiras de criança em experiências.
4: Ela lia comigo, ela fazia experiências no fundo do quintal, ela viu que eu tinha esse interesse. Decidi aquele dia que ia ser uma microbiologista.
3: Hoje, ela atua como pesquisadora na Embrapa Soja e se tornou uma das referências mundiais em biotecnologia do solo. Maria Ângela foi uma das vencedoras na primeira edição do Prêmio Mulheres e Ciência, promovido pelo Conselho Nacional de Desenvolvimento Científico e Tecnológico, CNPq. O trabalho mostrava o uso de biológicos na agricultura, como bactérias e fungos benéficos, em substituição aos fertilizantes químicos.
4: E eu realmente passei toda a minha vida tentando provar e desenvolver pesquisas para fazer os biológicos viáveis para uma agricultura altamente produtiva, mais sustentável. No Brasil, a gente quer ser cientista é muito difícil, sabe? O que a gente tem que vencer as barreiras para fazer ciência é muito difícil.
3: O Prêmio Mulheres e Ciência valoriza a produção científica feminina e incentiva ambientes acadêmicos e científicos mais inclusivos. A diretora de Cooperação Institucional Internacional e Inovação do CNPq, Dalila Andrade Oliveira, explica as quatro categorias de premiação.
5: Incentivo hoje são as jovens estudantes de ensino médio, que a gente já tem de começar a despertar quando ainda nem fizeram opção pela carreira acadêmica. Na categoria estímulo, são pesquisadoras que já estão inseridas no campo científico e que a gente espera que o prêmio dê a elas maior visibilidade. E a terceira faixa individual é a faixa da trajetória. O que esse prêmio faz é reconhecer essa trajetória. E aí a quarta faixa premia as universidades que adotam políticas de valorização da equidade de gênero.
3: As inscrições do prêmio estão abertas até 10 de setembro em gov.br/CNPq. Reportagem Graziele Bezerra.
2: E vamos continuar falando de oportunidades na área de pesquisa e ciência.
1: Estão abertas as inscrições para dois editais que financiam pesquisas aplicadas ao setor produtivo, entre elas a área de inteligência artificial.
2: O primeiro edital oferece bolsas para graduandos em parceria com a iniciativa privada, instituições de governo e entidades do terceiro setor.
1: Já o segundo é o programa Recursos Humanos em Áreas Estratégicas, Pesquisador na Empresa.
6: O primeiro edital do CNPq, em parceria com a CAPES, faz parte do Programa de Mestrado e Doutorado para Inovação 2026. A iniciativa oferece bolsas para graduandos. O objetivo é estimular a realização de pesquisas de mestrado e doutorado em universidades brasileiras, em parceria com a iniciativa privada, instituições de governo e entidades do terceiro setor. A diretora de Cooperação Institucional Internacional e Inovação do CNPq, Dalila Andrade Oliveira, falou sobre o programa.
7: O objetivo mesmo dessa chamada é desenvolver inovação lá na ponta. Então, o que a gente quer, na realidade, é colada numa agenda de inovação para o país, que tem muito a ver com o que a gente está buscando aí em termos de elevar a capacidade inovadora do país.
6: Já o segundo edital é para o programa Recursos Humanos em Áreas Estratégicas, Pesquisador na Empresa. Este ano será direcionado especialmente para a área de inteligência artificial. É o que explica a diretora de Cooperação Institucional Internacional e Inovação do CNPq, Dalila Andrade Oliveira.
7: São 50 milhões de reais para financiar pesquisas em inteligência artificial em empresas inovadoras, startups.
6: Márcia Mortari é professora e pesquisadora da Universidade de Brasília, a UNB, e já participou do programa de recursos humanos.
8: Eu acho que isso que é a grande vantagem, né? Você fixar pessoas altamente qualificadas para estar trabalhando na empresa.
6: Os interessados em participar do Programa Recursos Humanos em Áreas Estratégicas Pesquisador na Empresa têm até o dia 9 de outubro para enviar a proposta para o CNPq. Já o prazo para o envio das propostas do Programa de Mestrado e Doutorado para Inovação é 11 de dezembro. O endereço é gov.br/CNPq. Reportagem Alisson Machado.
2: E hoje tem estreia aqui na Voz do Brasil com o quadro Ciência na Prática.
1: Toda semana vamos mostrar como a ciência impacta diretamente a vida da população num bate-papo direto e descomplicado.
2: Hoje vamos falar de algo que parece coisa de filme: a pele da tilápia sendo usada no tratamento de ferimentos e queimaduras.
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10: Pesquisa 100% brasileira está inovando o campo da tecnologia médica para o tratamento de feridas e queimaduras graves.
11: Eu sou Edmar Maciel Lima Júnior, médico, cirurgião plástico, coordenador geral da pesquisa da pele da tilápia na Universidade Federal de Ceará. O grupo da gente viu que até hoje no Brasil não havia nenhuma pele animal registrada na Anvisa, que a tilápia é o peixe mais consumido no Brasil e o segundo maior do mundo. Além de ser um animal de água doce, tem menos risco de transmissão de doença, e a pele é um produto de descarte da piscicultura que contamina o meio ambiente. E aí, quando iniciamos os estudos, detectou-se que a pele da tilápia tem uma proteína importantíssima na cicatrização, e esse foi o start para todo o início e desenvolvimento da pesquisa.
10: O que antes era descartado no manejo de peixes, hoje virou um recurso inovador para cuidados médicos que tem despertado interesse até de instituições internacionais.
11: São 406 pesquisadores, 23 coordenadores de área. Hoje nós temos 48 artigos publicados no Brasil e fora. Ganhamos 27 prêmios em primeiro lugar e temos instituições tanto no Ceará como no Brasil e no mundo, haja visto como temos o Butantan, a Fiocruz, a própria NASA já fez parceria de pesquisa com a gente.
10: Acompanhe a pesquisa na página da Universidade Federal do Ceará. E esse foi o Ciência na Prática, com produção de Warby Calil e edição de Edinaldo Júnior. E nosso encontro com o Saber Científico volta na próxima semana. Até lá!
1: Você sabe o que são bioinsumos? São produtos de origem biológica que podem ser usados na agricultura para ajudar no controle de pragas, na nutrição das plantas e na melhoria do solo.
2: E para incentivar esse tipo de prática na agricultura familiar, o Banco Nacional de Desenvolvimento Econômico e Social vai apoiar a produção mais sustentável.
1: Interessados podem se inscrever até 31 de agosto.
12: Por meio de uma chamada de projetos, o BNDES, Banco Nacional de Desenvolvimento Econômico e Social, vai disponibilizar 40 milhões de reais para apoiar a produção de bioinsumos por cooperativas e associações de agricultores familiares. Os recursos poderão ser destinados à implantação ou estruturação de unidades de produção industriais ou semi-industriais de bioinsumos para uso próprio, utilizando processos de biotecnologia. O objetivo da iniciativa é estimular a produção de insumos de origem biológica para uso próprio pela agricultura familiar na produção de alimentos saudáveis, como explica a gerente do Departamento de Inclusão Produtiva e Educação do BNDES, Raquel Zanon.
13: Os bioinsumos, eles podem ser, por exemplo, micro-organismos, predadores naturais de pragas e de extratos vegetais que contribuem para o crescimento e para a saúde dos sistemas agrícolas. O seu uso está associado a práticas agrícolas mais sustentáveis e à segurança alimentar.
12: Mais informações sobre a chamada de projetos estão disponíveis no site bnds.gov.br/bioinsumos. Reportagem André de Barros Lima.
2: Profissionais da segurança pública poderão participar em setembro do Dia C da Capacitação de Gênero.
1: A formação vai abordar temas como atendimento humanizado, sem revitimização, medidas protetivas de urgência e avaliação de risco em casos de mulheres vítimas de violência.
2: O curso será realizado no dia 2 de setembro de forma presencial nas 27 capitais do país.
1: A Coordenadora-Geral de Garantia de Direitos e Acesso à Justiça do Ministério das Mulheres, Ana Maria Martinez, detalha a capacitação.
14: Essa formação foi pensada para todos os profissionais da segurança pública, corpo de bombeiros, policiais civis, militares, as perícias. E a ideia é que a gente consiga incorporar justamente a perspectiva de gênero, a sensibilização desses profissionais da segurança pública no atendimento às mulheres em situação de violência.
2: As inscrições encerram no dia 28 de agosto e podem ser feitas pelos sites gov.br/mj ou então gov.br/mulheres.
1: Empresas e representantes do setor de inovação podem participar da escuta de mercado sobre o projeto Nuvem Brasileira.
2: A audiência pública virtual ocorre no dia 3 de setembro, às 10 horas da manhã.
1: O projeto prevê uma solução nacional para armazenamento e processamento seguro de dados da administração pública, com infraestrutura e gestão brasileira.
2: As contribuições do setor podem ajudar a definir alternativas técnicas e contratuais para a implantação da Nuvem Brasileira.
1: Para participar e para obter mais informações, acesse abdi.com.br/nuvem brasileira.
2: E essas foram as notícias do governo federal.
1: Uma realização da Secretaria de Comunicação Social da Presidência da República.
2: Fique agora com as notícias do Poder Judiciário e do Congresso Nacional. Boa noite.
1: Boa noite para você e até amanhã.
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17: Jornada do CNJ destaca a prevenção após 20 anos da Lei Maria da Penha.
18: TSE e Google fecham parceria para ampliar proteção contra uso indevido de IA nas eleições.
17: Para o STJ, concordância expressa de proprietária autoriza cobrança de taxas por condomínio irregular.
18: Boa noite, eu sou o Arthur Filho.
17: E eu sou Walter Lima.
18: Supremo Tribunal Federal retoma julgamento de ação sobre o acesso de autoridades a registros de conexão de usuários da internet.
17: O caso trata de regras de acesso a dados de IP de usuários. O endereço de IP é um número que identifica a conexão usada por um dispositivo para acessar a internet.
18: Jornada do CNJ destaca a prevenção após 20 anos da Lei Maria da Penha.
17: O evento é promovido desde a vigência da Lei Pablo Lemos.
19: O Fórum Nacional de Enfrentamento à Violência contra a Mulher foi aberto hoje em Campo Grande, Mato Grosso do Sul. Um dos pontos discutidos é saber qual é a razão da violência contra a mulher. Ao fim da jornada de 2 dias, o Conselho Nacional de Justiça vai fazer um documento estratégico com propostas concretas para o aprimoramento da política judiciária nacional de enfrentamento à violência contra as mulheres.
18: A Associação de Moradores em Parcelamentos Irregulares pode cobrar taxas condominiais quando proprietários concordarem expressamente por escrito com a obrigação.
17: Essa conclusão é do Superior Tribunal de Justiça, o STJ. Fátima Uchoa.
20: Um condomínio constituído em parcelamento irregular no Distrito Federal ajuizou ação de cobrança contra uma condômina para receber o pagamento de cotas referentes a cerca de 5 anos. Ao reformar a sentença, o Tribunal de Justiça do DF entendeu que a cobrança era válida diante da assinatura da proprietária do imóvel concordando com as taxas. E a terceira turma do STJ manteve o entendimento, avaliando que o consentimento voluntário torna legítima a exigência das contribuições e afasta a aplicação de precedentes do Supremo Tribunal Federal e do próprio STJ, os quais proíbem a cobrança de taxas de pessoas que não aderiram à associação. O relator foi o ministro Vilas Boas Cueva.
18: O Emprega Lab foi instalado em Mato Grosso do Sul nesta quinta-feira.
17: A iniciativa é um dos pilares da pena justa e emprega do Conselho Nacional de Justiça, Rocine Gomes.
21: O Mato Grosso do Sul se tornou o 10º estado brasileiro a instalar o Emprega Lab. O lançamento foi no Tribunal Regional do Trabalho da 24ª Região, em Campo Grande. O objetivo é capacitar profissionalmente pessoas que estão passando por privação de liberdade ou que deixaram o sistema prisional. O evento contou com autoridades e uma exposição de artesanato produzido por custodiados. Até o fim de setembro, a expectativa é lançar o Emprega Lab no Acre, no Espírito Santo, no Paraná e em Rondônia.
18: TSE e Google fecham parceria para ampliar proteção contra uso indevido de IA nas eleições.
17: Nesta quarta-feira, em Brasília, foi lançada uma campanha para incentivar candidatas e candidatos das eleições gerais de 2026 a utilizarem a ferramenta de detecção por semelhanças. Guilherme Firmino tem mais informações.
0: Desenvolvida pelo YouTube, a tecnologia é capaz de identificar conteúdos gerados por inteligência artificial que reproduzem imagens de uma pessoa. A ferramenta permitirá que os próprios candidatos acompanhem a utilização de sua imagem no ambiente digital, podendo identificar, analisar e, se houver uso indevido de imagem, solicitar a remoção do conteúdo. O presidente do TSE destacou que a parceria representa um esforço conjunto para preservar direitos fundamentais no ambiente digital e fortalecer a confiança no processo eleitoral.
18: Justiça condena o estado do Maranhão a recuperar casarão histórico no centro da capital, em São Luís.
17: Decisão atende a pedidos do Ministério Público Federal. Sabrine Menezes.
4: Com a decisão, o estado do Maranhão tem até 3 meses para apresentar ao IPHAN e executar um projeto de obras emergenciais para eliminar os riscos estruturais e conter a deterioração da fachada e da cobertura do casarão, localizado na Rua Portugal. Já o projeto de recuperação integral deve ser executado em até 6 meses. Além disso, o Estado deve manter a vigilância patrimonial contínua do imóvel para evitar invasões, ocupações irregulares e novos danos. Em caso de descumprimento das obrigações, a multa é de R$ 1.000 por dia.
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18: A você, uma boa noite.
17: E até amanhã.
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23: Eu sou Paula Groba.
24: E eu sou Humberto Pinheiro.
23: E estes são os destaques de hoje do Jornal do Senado, que começa agora.
24: Congresso antecipa a comissão mista para analisar fim da chamada taxa das blusinhas.
23: Fies pode ter desconto maior para médicos que trabalham em áreas sem atendimento.
24: Pesquisa data Senado. Brasileiras sofrem violência, mas não se reconhecem como vítimas.
23: Boa noite.
24: Boa noite.
23: Para atrair médicos para regiões onde faltam profissionais, um projeto em análise no Senado propõe aumentar o desconto na dívida do Fies a quem trabalhar nessas áreas.
24: A ideia é transformar o abatimento da dívida em um incentivo para levar mais médicos aos locais onde a população mais precisa de atendimento pelo SUS. Quem traz os detalhes é a repórter Patrícia Oliveira.
25: Mais de 60% dos médicos do país estão concentrados em 48 municípios. E em capitais com mais de 500 mil habitantes, deixando outras áreas, especialmente na região norte, com escassez de profissionais. Um projeto do senador Dr. Irã, do Progressistas de Roraima, propõe que médicos formados com financiamento do Fies descontem até metade do valor da parcela mensal da dívida quando trabalharem na rede pública em áreas com falta e dificuldade de reposição ou retenção desses profissionais, consideradas prioritárias pelo Ministério da Saúde. Hoje, o Fies já permite abatimento da dívida para médicos que atuam por pelo menos 1 ano em equipes de saúde da família e em outros grupos específicos que atendem essas regiões. O projeto amplia o benefício para todos os médicos, inclusive especialistas, que trabalharem nos serviços públicos dessas localidades. Para o senador, a proposta, que está pronta para votação na Comissão de Assuntos Sociais, pode reduzir a dívida dos profissionais e levar médicos para onde eles são mais necessários.
26: Damos um alívio grande ao jovem médico que muitas vezes sai da faculdade com uma dívida enorme e, ao mesmo tempo, levamos mais profissionais profissionais, às estruturas hospitalares, às UBSs, enfim, a todas as estruturas de atendimento do nosso gigante SUS, reforçando o acesso às pessoas que mais precisam nos rincões desse país.
25: Se for aprovado na Comissão de Assuntos Sociais, o projeto ainda será analisado pela Comissão de Assuntos Econômicos.
23: E a Comissão de Direitos Humanos vai criar um grupo de trabalho sobre a suspensão pela Anvisa de um remédio para a distrofia de Duchenne.
24: Essa distrofia muscular é uma doença genética rara e progressiva que causa perda de força dos músculos. A reportagem é de Márcio Maturana.
3: A Comissão de Direitos Humanos fez uma audiência pública com especialistas e famílias de pacientes para debater a situação regulatória do medicamento. Débora Racelli, mãe do paciente Raul, de 6 anos, disse que o Elevides é a esperança das famílias.
5: Aproximadamente no Brasil, temos 15 meninos medicados, como já foi falado. 1.200 meninos no mundo receberam o tratamento através de estudos e via comercial. Eles estão bem, eles estão crescendo, eles estão vivendo, eles estão indo para a escola, eles estão indo brincar. Pode não ter os melhores ganhos no gráfico, mas a doença parou, a doença estabilizou, a doença está dando respiro para que eles sejam crianças.
3: O diretor da Anvisa, Daniel Pereira, explicou que a decisão da agência não é definitiva.
6: Não há decisão imutável por parte da agência. As decisões da agência, elas são feitas conforme os dados que a gente tem no momento, conforme os dados que a gente recebe, conforme os dados que a gente consegue, né, avaliar.
3: O medicamento é aplicado em dose única e os pacientes são acompanhados com relatórios periódicos. O laudo definitivo sobre a eficácia do remédio deve ser concluído em 2031. A senadora Damaris Alves, do Republicanos do Distrito Federal, que é presidente da Comissão de Direitos Humanos e coordenou o debate, anunciou que vai criar um grupo de trabalho para buscar uma solução no caso do medicamento Elevides.
23: A comissão mista que analisa a medida provisória que zera o imposto de importação sobre compras de até 50 dólares em plataformas virtuais se reúne amanhã para eleger o presidente. Conhecida como taxa das blusinhas, a MP também autoriza o ministro da Fazenda a alterar as alíquotas do imposto de importação sobre remessas postais internacionais. Para compras de até 50 dólares, a alíquota poderá ser reduzida a zero. Já para remessas de até 3 mil dólares, poderá chegar a 30%.
24: O deputado Reginaldo Lopes, do PT de Minas Gerais, foi indicado pelo presidente da Câmara, Hugo Mota, para presidir a comissão. A indicação do relator caberá ao Senado. O parlamentar defendeu a aprovação rápida da MP, que perde a validade no dia 8 de setembro.
7: Nós vamos debater e fazer um grande diálogo com todos os setores econômicos da indústria brasileira, com os parlamentares, senadores, e vamos sim defender a aprovação imediata deste direito do povo brasileiro de poder ter isenção nas suas compras internacionais até 50 dólares.
23: A violência contra a mulher ainda é uma realidade no Brasil e muitas brasileiras não reconhecem como violência situações de agressão que vivenciam no dia a dia.
24: Os dados estaduais da mais recente pesquisa nacional do Data Senado revelam diferenças na percepção da violência de gênero entre os estados e mostram como essa falta de reconhecimento pode dificultar a denúncia e a busca por ajuda. A reportagem é de Raíssa Abreu.
8: A distância entre a violência vivida e a declarada é uma das principais conclusões da pesquisa. Em Alagoas, 36% das mulheres relataram situações de violência sem identificá-las como violência doméstica ou familiar. No Paraná e em São Paulo, esse índice foi de 25%. O presidente do Senado, Davi Alcolumbre, disse em nota que divulgar dados por estado ajuda a entender o problema em profundidade e aumenta a chance de combatê-lo. O coordenador do Data Senado, José Henrique Varanda, disse que o objetivo não é criar um ranking entre os estados.
9: O detalhamento estadual é muito mais importante não para criar um ranking, mas para identificar as necessidades de cada localidade. A gente olha para esses números, a gente vê que ainda estamos assim, muito aquém da realidade.
8: A 11ª edição da Pesquisa Nacional de Violência contra a Mulher ouviu 21.641 mulheres nos 27 estados e no Distrito Federal. A pesquisa é uma parceria do Data Senado com o Observatório da Mulher contra a Violência.
11: Eleições 2026.
23: O programa Seu Voto Importa, da Justiça Eleitoral, vai oferecer transporte a eleitores com mobilidade reduzida.
24: A solicitação deve ser feita até 14 de setembro, 20 dias antes da data da eleição. Repórter Pedro Pincer.
1: Eleitoras e eleitores que necessitarem de apoio para se deslocarem até seus locais de votação nas eleições de 2026 contarão com um serviço de transporte individual gratuito. O programa Seu Voto Importa, do Tribunal Superior Eleitoral, busca reduzir as barreiras físicas ao exercício do voto e promover a inclusão de grupos historicamente vulnerabilizados. E foi inspirado em experiências desenvolvidas por tribunais regionais como o de Pernambuco. Assessor de planejamento do órgão, Acácio Leite, explicou como o Seu Voto Importa funciona na prática.
2: Então nós transportamos eleitores com deficiência visual, deficiência auditiva, paralisia cerebral, síndrome de Down, autismo, deficiência física, todos os tipos de deficiência nós atendemos. No dia das eleições, vai buscar esse eleitor em casa, leva ele para votar até o local de votação e traz ele de volta até a casa dele com toda a segurança e com um apoio técnico bem interessante.
1: A solicitação pode ser apresentada pelo próprio eleitor ou, quando necessário, por seus representantes legais ou de apoio. O pedido pode ser feito presencialmente, diretamente no cartório eleitoral da zona correspondente ou por canais remotos e eletrônicos até 14 de setembro.
23: E amanhã, sexta-feira, começa o horário eleitoral gratuito das eleições 2026. As emissoras de rádio e TV devem destinar tempo para que os candidatos e candidatas divulguem as propostas de campanha para os cargos de presidente da República, deputado federal, governador, senador e deputado estadual ou distrital, no caso do Distrito Federal.
24: A propaganda eleitoral gratuita será veiculada de segunda a sábado com 50 minutos diários em rede, divididos dois blocos de 25 minutos no rádio e na TV. Além disso, 70 minutos serão destinados a inserções de 30 e 60 segundos distribuídas ao longo do dia. O horário eleitoral deve ocorrer até o dia 1º de outubro, 3 dias antes da realização do primeiro turno. Com edição de Paula Groba e trabalhos técnicos de Eliseu Caires, o Jornal do Senado fica por aqui. Acompanhe agora as notícias da Câmara dos Deputados. Boa noite.
23: Boa noite e até amanhã.
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10: Presidentes estabelecem prioridades para votações do esforço concentrado.
11: Deputados obrigam notificação de distúrbio vocal relacionado ao trabalho.
10: Avança a proposta que permite instalação de faróis auxiliares em caminhões.
11: Boa noite. Uma comissão da Câmara aprovou a instalação de faróis auxiliares em caminhões. A repórter Maria Neves explica por que a medida foi considerada necessária.
12: A Comissão de Viação e Transportes da Câmara dos Deputados aprovou o projeto do deputado Rodrigo Dazaeli, do PL do Mato Grosso, que permite a instalação de faróis auxiliares em caminhões que circulam em áreas privadas. Pelo texto, veículos de transporte de carga utilizados em atividades agropecuárias, florestais, industriais e logísticas poderão ter luzes adicionais, desde que elas possam ser desligadas manualmente para circular em vias públicas. Na opinião do relator, deputado Zé Trovão, do PL de Santa Catarina, a mudança evita que os motoristas sejam punidos simplesmente por terem o equipamento no caminhão. Ele também defende que a iluminação adicional vai tornar a direção de caminhões mais segura.
13: Nós temos hoje muitos veículos que transitam em propriedades rurais, em áreas que são 500, 600, até 1.000 quilômetros ou mais, em estradas precárias, estradas de chão. E essas estradas, elas não têm iluminação de nenhum tipo. Às vezes o cara está transitando, quando ele vê, ele está em cima de um animal, de um boi, de um cavalo ou de um animal silvestre e acaba acontecendo um acidente. Se ele tem as lâmpadas auxiliares, ele consegue ter um foco maior, mais longe desses animais, dessas estradas.
12: Pelo texto aprovado, o condutor que trafegar por via pública com iluminação auxiliar ligada incorrerá em infração grave a ser punida com multa e retenção do veículo para regularização. Uma pesquisa realizada pela Fundação Instituto de Pesquisas Econômicas e a Secretaria Nacional de Trânsito apontou que caminhões e ônibus respondem por aproximadamente 4% dos veículos em circulação no país. Isso corresponde a cerca de 4 milhões e 900 mil veículos. A proposta, que permite a instalação de faróis auxiliares em caminhões, ainda será analisada pela Comissão de Constituição e Justiça. Da Rádio Câmara de Brasília, Maria Neves.
0: Transportes. Júlio Arco Verde, do PP do Piauí, apoia a proposta que muda as regras de cobrança do IPVA. O texto estabelece a alíquota máxima de 1% sobre o valor venal dos veículos e determina que os estados possam conceder descontos para modelos menos poluentes.
4: A proposta considera exclusivamente o peso de fábrica do veículo, em vez do valor de mercado, para o cálculo do IPVA. Júlio Arco Verde acredita que a medida torna a cobrança do imposto mais justa e alinhada a modelos adotados em outros países.
0: Consumidor. Embalagens de produtos industrializados não poderão exibir fotos de componentes que não fazem parte da receita. É o que determina o projeto de Félix Mendonça Júnior, do PDT da Bahia, segundo o qual as ilustrações orientam mais a decisão de compra do que a leitura da lista de ingredientes.
4: Além disso, o projeto de Félix Mendonça Júnior prevê que a Anvisa estabeleça o teor mínimo de ingredientes, como chocolates, frutas e queijos, para destaque nas embalagens, seguindo padrões internacionais de composição e denominação de alimentos.
0: Direitos humanos. Gervásio Maia, do PCdoB da Paraíba, defende a aprovação de projeto que obriga academias a trazer informações e instruções em braille nos equipamentos. Relator da matéria na Comissão de Constituição e Justiça da Câmara, o deputado afirma que o objetivo é ampliar a autonomia das pessoas com deficiência visual.
4: Gervásio Maia argumenta que a adaptação promove a inclusão desse público nas atividades físicas, contribuindo também para a redução do risco de acidentes durante a prática dos exercícios.
0: A alteração no Estatuto do Índio vai garantir a disponibilidade de intérpretes de línguas de povos originários em atendimentos públicos a indígenas. A relatora da matéria na Comissão da Amazônia, deputada Dilvanda Faro, do PT do Pará, pede urgência na aprovação do texto.
4: Dilvanda Faro explica que a medida amplia o acesso a direitos e a serviços essenciais, priorizando a contratação de intérpretes das próprias comunidades para facilitar a comunicação e evitar a criação de cargos permanentes.
0: Justiça. Devedores de pensão alimentícia podem ser proibidos de entrar em estádios de futebol e outros eventos esportivos. A restrição está prevista em um projeto apresentado por Rodrigo Gambale, do Podemos de São Paulo.
4: A proposta exige que os organizadores dos eventos barrem os inadimplentes na entrada, inclusive por biometria. Rodrigo Gambale acredita que a medida protege crianças e adolescentes e dá mais agilidade à cobrança das pensões.
0: Segurança Pública. Alexandre Leite, do União de São Paulo, propõe aumentar a pena para quem fizer falsa acusação de violência doméstica e familiar. O deputado explica que a ideia é alterar o Código Penal para endurecer a punição do crime de denunciação caluniosa.
4: O texto também prevê que a concessão de medida protetiva com base em denúncia falsa passe a configurar o crime de denunciação caluniosa. Alexandre Leite afirma que a medida busca preservar a credibilidade do sistema de proteção às vítimas e punir quem agir de má fé.
0: Desenvolvimento Regional. Projeto de Domingos Neto, do PSD do Ceará, busca ampliar a utilização do reuso de água e da dessalinização em regiões afetadas pela seca. O deputado também inclui no texto incentivos de financiamento para projetos que adotarem essas tecnologias.
4: Domingos Neto explica que a iniciativa facilita o acesso a financiamentos para projetos que promovam fontes complementares de abastecimento de água. Ele acrescenta que a medida prioriza a eficiência do uso da água, além de preservar os mananciais.
0: Trabalho. Os deputados aprovaram um projeto que obriga a notificação do distúrbio vocal relacionado ao trabalho como doença funcional. A repórter Paula Bittar tem os detalhes.
14: A Comissão de Constituição e Justiça da Câmara aprovou o projeto que determina a notificação compulsória do distúrbio vocal relacionado ao trabalho como doença funcional. O objetivo é aperfeiçoar as políticas públicas e proteger a saúde vocal de profissionais que utilizam a voz como instrumento de trabalho, em especial professores e teleoperadores. O autor do projeto, o deputado Rogério Correia, do PT de Minas Gerais, ressaltou que o distúrbio é uma doença que está extremamente associada ao trabalho.
15: Ela vai influenciar na vida das pessoas e precisa de ter o tratamento relacionado ao trabalho, por isso uma doença do trabalho. Assim colocado, leva os professores a ter uma proteção pela profissão que ele exerce.
14: O projeto considera distúrbios vocais relacionados ao trabalho quaisquer formas de desvios vocais relacionados à atividade profissional que diminuam, comprometam ou impeçam a atuação ou a comunicação do trabalhador. A proposta que determina a notificação compulsória do distúrbio vocal relacionado ao trabalho como doença funcional já pode seguir ao Senado. Da Rádio Câmara de Brasília, Paula Bittar.
11: Ayrton Faleiro, do PT da Bahia, comemora a aprovação na Câmara do fim da escala 6x1. Na avaliação do deputado, a medida amplia direitos e melhora a qualidade de vida da classe trabalhadora.
0: O parlamentar também afirma que a mudança representa um ganho para a economia e destaca a participação de trabalhadores, dos parlamentares e do governo federal na aprovação da proposta. Para Ayrton Faleiro, a medida garante mais dignidade aos trabalhadores brasileiros.
17: A aprovação do fim da escala 6x1, estabelecendo 2 dias de descanso para a classe trabalhadora, para cuidar da família, para cuidar da saúde, para cuidar do esporte, para cuidar da sua religiosidade, é um ganho fundamental para a nossa economia. Quem está de parabéns mesmo são os trabalhadores e trabalhadoras do Brasil, que agora vão ter uma condição mais digna para, além do trabalho, uma vida melhor.
16: Saúde.
11: É de Josenildo, do PDT do Amapá, projeto que proíbe a prescrição e o uso de implantes hormonais para fins estéticos ou melhoria do desempenho físico. O projeto prevê que esses produtos somente sejam indicados para diagnóstico compatível e respaldo científico.
0: Josenildo propõe que farmácias e estabelecimentos registrem o profissional responsável, o paciente, a composição e o lote de cada implante. O congressista explica que o registro de cada implante permite identificar prescrições que usam diagnósticos médicos como justificativa para fins estéticos.
16: Previdência.
11: Eduardo da Fonte, do PP de Pernambuco, apresentou o projeto que determina o pagamento provisório do benefício de prestação continuada quando o INSS não analisar o pedido em até 45 dias. Ele explica que a implantação deverá ser feita em até 5 dias úteis após o fim do prazo.
0: Eduardo da Fonte esclarece que o pagamento temporário não substitui a análise definitiva do INSS. Ele acrescenta que, se o pedido for negado, o benefício será interrompido depois de assegurado o direito de defesa, sem devolução automática dos valores recebidos de boa-fé.
16: Cultura.
11: Projeto de Adriano do Baldi, do PP de Goiás, inclui o Dia Nacional do Povo Cigano, celebrado em 24 de maio, no calendário oficial de eventos nacionais. Ele explica que a medida visa incentivar a realização de campanhas educativas e de combate a estereótipos.
0: Embora 24 de maio já marque o Dia Nacional do Cigano, Adriano do Baldi diz que o reconhecimento oficial da data vai dar mais visibilidade a esta comunidade histórica e vai fortalecer o acesso a direitos básicos como documentação, saúde, educação e moradia.
11: Pastor Diniz, do União de Roraima, é favorável à renovação da permissão para que a Rondovisão Rondônia Rádio e Televisão continue operando uma emissora de rádio FM em Ji-Paraná por mais 10 anos.
0: O relator da proposta na Comissão de Comunicação afirma que a documentação apresentada pela empresa atende às exigências legais e às normas do colegiado. Por isso, o pastor Diniz defende a homologação do ato do Poder Executivo pelo Congresso Nacional.
16: Educação.
11: Projeto de Da Vitória do PP do Espírito Santo prevê descontos a participantes do FIES com pagamentos em dia ou em atraso de até 90 dias. Ele argumenta que a proposta permite que o beneficiário quite a dívida à vista sem pagar juros e multas, com desconto de até metade do valor financiado.
0: Da Vitória também propõe parcelamento em até 150 meses, com eliminação de juros e multas, além de desconto de até 30% sobre a dívida principal. O deputado diz que as renegociações devem alcançar os bons pagadores, desde que não provoquem perda de receita para o fundo estudantil.
16: Votação.
11: Em reunião com o presidente da República, os presidentes da Câmara, Hugo Mota, e do Senado, Davi Alcolumbre, definiram os projetos que terão prioridade na semana de esforço concentrado do Congresso. O repórter José Carlos Oliveira tem os detalhes.
18: Os presidentes da Câmara dos Deputados, Hugo Mota, e do Senado, Davi Alcolumbre, se reuniram com o presidente Lula no Palácio Alvorada e definiram 5 propostas com prioridade de votação entre 1º e 4 de setembro, último esforço concentrado do Congresso antes da eleição de outubro. 4 propostas já foram aprovadas pelos deputados e estão em análise no Senado. O fim da escala 6x1 de trabalho semanal, a chamada PEC da Segurança Pública, a Política Nacional de Minerais Críticos e Estratégicos e os incentivos fiscais para a instalação de data centers no Brasil, batizados de Redata. O presidente da Câmara, Hugo Mota, elogiou a possibilidade de avanços legislativos por meio de diálogo e cooperação institucional.
19: Mais feliz ainda de ver essas matérias que passaram na Câmara, como a PEC da Segurança, a PEC do fim da escala 6x1, o projeto dos minerais críticos, que é um projeto estratégico para o país, de soberania nacional, e também o Redata, que além do ponto de vista dos investimentos que o Brasil irá receber, nós teremos condição também de armazenar os dados da população brasileira aqui em nosso país, não mais dependendo de outros países.
18: O 5º item da pauta prioritária é a medida provisória que zera temporariamente a chamada taxa das blusinhas, ou seja, a cobrança do imposto de importação federal de 20% sobre remessas postais internacionais de até 50 dólares. Hugo Mota lembrou que a medida provisória perde a validade em setembro, com riscos de prejuízos para milhões de brasileiros que compram pela internet. Mota indicou o deputado Reginaldo Lopes, do PT de Minas Gerais, para presidir a comissão mista sobre o tema. Os deputados aprovaram a PEC da Segurança em março. O texto garante mais recursos para o setor, inclusive por meio da destinação de dinheiro arrecadado com as BETs para o Fundo Nacional de Segurança Pública e o Fundo Penitenciário Nacional. O fim da escala 6x1 foi aprovado pela Câmara em maio. O projeto prevê jornada de 40 horas semanais em 5 dias, com 2 de descanso e sem redução de salário. Também em maio, os deputados aprovaram a Política Nacional de Minerais Críticos, com incentivos governamentais à exploração de minerais considerados fundamentais na produção de tecnologias, como smartphones, carros elétricos e sistemas militares. O projeto de lei do Redata, Regime Especial de Tributação para Serviços de Data Center, foi aprovado pela Câmara em fevereiro. Da Rádio Câmara de Brasília, José Carlos Oliveira.
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16: Economia.
0: Doutor Luiz Ovando, do PP de Mato Grosso do Sul, defende a proposta de emenda à Constituição que amplia a imunidade tributária para igrejas e entidades filantrópicas. O texto já foi aprovado na Câmara e seguiu para análise dos senadores.
11: O deputado afirma que a medida fortalece o trabalho social desenvolvido por igrejas e organizações beneficentes, ampliando recursos destinados ao atendimento da população. Dr. Luiz Ovando acrescenta que a proposta prevê mecanismos de devolução tributária para evitar cobranças consideradas excessivas.
3: Quando você compra uma lâmpada, compra alguma coisa em supermercado, então isso tudo é tributado. Então, se já está tributado e o cidadão, membro da igreja, já paga imposto de renda, se ele tiver uma empresa, ele também recolhe esse valor, nós estamos aqui, através dessa PEC, defendendo o fato de que as instituições e também as filantrópicas que prestam serviço à comunidade sejam isentadas, sejam imunizadas, vamos dizer assim, desse recolhimento. E se acontecer, isso seja devolvido através de um cashback.
0: Zé Neto, do PT da Bahia, apresentou o projeto que cria o programa Fazer o Bem para a Melhor Idade, que permite a empresas abater do imposto de renda valores destinados a idosos que vivem em asilos ou casas de repouso.
5: E o que é que nós queremos? Que nesse projeto a gente vai atender os idosos com rendimentos mensais inferiores ao limite da isenção de imposto de renda que estejam nos abrigos de idosos e casas de idosos. Que a tendência é que isso cresça muito. Quem dá assistência a esses idosos? Como vão ser assistidos? Cada dia você tem menos pessoas na família e você vai ter muito mais pessoas que não vão ter esse atendimento. E isso é uma forma de dar uma atenção e uma assistência junto com a ordem governamental, com o Estado, município, Estado, União, para que a gente possa diminuir essas dificuldades que são vividas pelos idosos no Brasil.
11: Zé Neto explica que, pelo texto, cada empresa poderá apoiar até 3 idosos com abatimento limitado a 5% do imposto devido por ano. Para ter direito ao incentivo, a pessoa jurídica deverá obter o certificado amigo do idoso após a habilitação junto à Receita Federal.
0: Bandeira de Melo, do PV do Rio de Janeiro, é um dos autores da proposta de emenda à Constituição que busca preservar incentivos estaduais e municipais a projetos culturais e esportivos após a reforma tributária. O texto permite que empresas continuem apoiando iniciativas desses setores com abatimento de parte do imposto devido.
11: Bandeira de Melo alerta que a substituição do ICMS e do ISS pelo novo imposto sobre consumo pode abrir brecha para a extinção de mecanismos usados hoje no financiamento da cultura e do esporte. O objetivo da proposta é criar regras nacionais uniformes sobre o tema.
0: Termina agora o jornal Câmara dos Deputados, produzido pela Rádio Câmara, com trabalhos técnicos de Wellington Teles e apresentação de Luciana Vieira e Val Monteiro. Boa noite.
11: A Voz do Brasil volta amanhã. Uma boa noite para você.
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5: 20 horas e 2 minutos.
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7: Você sabe como evitar o enjoo durante uma viagem? Bebidas sem gás como água mineral e suco são melhores do que refrigerantes e cerveja. Outra dica é mastigar pequenos pedaços de gengibre. A raiz contém um princípio ativo chamado gingerol, tão potente como os antieméticos convencionais utilizados para combater esse problema.
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2: Pele e pelos saudáveis refletem uma boa nutrição, uma vez que diversos nutrientes são fundamentais para a renovação da pele, crescimento e coloração do pelo. Ao exemplo, podemos citar a proteína, que é o principal componente do pelo. O zinco está ligado à síntese de queratina, cobre, que influencia na coloração do pelo, e o ácido graxo ômega 6, que ajuda na hidratação da pele. Por isso, ofertar ao seu cão um alimento de alta qualidade, completo e balanceado, é importante para fornecer os nutrientes necessários para que torne a pele e o pelo mais saudáveis, bonitos e brilhantes.
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2: E a nossa dica de hoje é o filme Adorável Júlia. Este drama foi lançado no ano de 2005. O filme conta a história de uma trama de erros movidos pela vingança situado nos palcos londrinos da década de 30. O sucesso e a fama da diva, Julia Lambert, cresce a olhos vistos, o que incomoda muitos dos seus colegas de palco. Ela se apaixona perdidamente pelo jovem norte-americano Tom, com quem vive um tórrido e curto romance. Quando a diva descobre que o jovem só estava com ela para subir socialmente, e na verdade seu interesse é em sua grande rival, Julia planeja uma terrível vingança. Adorável Julia.
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1: 21:02.
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